0: forças do governo federal que movimentaram o país no dia de hoje.
1: Olá, boa noite.
0: Boa noite para você que nos acompanha em todo o país.
1: Terça-feira, 14 de julho de 2026.
0: E vamos aos destaques da Voz do Brasil.
1: Meio ambiente e clima. Painel eletrônico monitora efeitos do El Niño no país.
0: Plataforma informa onde haverá excesso de chuvas, estiagem ou ondas de calor.
1: Hoje vamos falar sobre o fenômeno e como poderá afetar o Brasil. Luana Karen.
2: Entre as principais consequências esperadas para o Brasil estão excesso de chuvas na região sul e a estiagem nas regiões norte e nordeste.
0: Energia e combustíveis.
1: Conselho Nacional de Política Energética aprova aumento no percentual de etanol anidro na gasolina para 32%.
0: E aplicativo oferece ao consumidor informações sobre postos de combustíveis e canal para denúncias. Gabriela Noronha.
3: O aplicativo é gratuito e funciona como um mapa interativo no celular, ajudando o consumidor a descobrir quais postos são de confiança e quais devem ser evitados.
1: Proteção das crianças e adolescentes no ambiente digital.
0: Como o ECA Digital avança no combate à violação de direitos é o tema de entrevista com Fábio Meirelles, do Ministério dos Direitos Humanos e Cidadania.
4: Então o ECA Digital é um grande avanço, traz esse princípio do ECA, né, da proteção integral, da prioridade absoluta para o ambiente digital, e ele hoje já é uma referência no Brasil e no mundo.
1: Hoje na apresentação da Voz do Brasil, Luciana Vasconcelos e Luciano Seixas.
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1: O percentual de etanol na gasolina será elevado de 30 para 32%.
0: A medida aprovada hoje pelo Conselho Nacional de Política Energética tem previsão para valer a partir de 1º de agosto.
1: E terá vigência de 180 dias, com possibilidade de prorrogação por igual período.
0: O ministro de Minas e Energia, Alexandre Silveira, afirmou que a mudança é segura e que tem respaldo técnico.
5: Nós estamos completamente seguros de avançar até o E32, Instituto Mauá nos deu o laudo de que nós estamos habilitados a fazer o aumento. E a transitoriedade é apenas uma maneira de nos precavermos a poder, dentro de 180 dias, nós vermos o que está acontecendo. A cada oscilação, nós sentamos e protegemos o consumidor e protegemos a economia nacional.
1: Ainda de acordo com o ministro Alexandre Silveira, a medida vai contribuir para a autossuficiência do país em meio ao contexto da guerra no Oriente Médio.
0: Na hora de abastecer o carro, quanto mais informações o consumidor tiver, melhor.
1: Por meio de um aplicativo, o motorista confere se o posto onde ele vai é um estabelecimento confiável.
0: E caso perceba alguma irregularidade, também é possível fazer uma denúncia diretamente à Agência Nacional do Petróleo, Gás Natural e Biocombustíveis.
3: O aplicativo ANP com você postos é gratuito e funciona como um mapa interativo no celular, ajudando o consumidor a descobrir quais postos são de confiança e quais devem ser evitados. O funcionamento é bem prático. Ao abrir o aplicativo, o usuário vê os estabelecimentos da região sinalizados por cores, como em um semáforo. Os postos recebem notas de 0 a 5 com base nas fiscalizações que a Agência Nacional do Petróleo, Óleo, Gás Natural e Biocombustíveis fez nos últimos 5 anos, sendo que a cor verde sinaliza os mais seguros e quem tem nota máxima. Já os marcados em vermelho acendem o sinal de alerta. Receberam nota 0 por causa de irregularidades recentes. Outras informações dos estabelecimentos, como endereço, CNPJ, quantas fiscalizações já receberam, resultado das vistorias e qualidade das amostras analisadas, também podem ser consultadas na ferramenta. É possível ainda fazer denúncias pelo aplicativo, como explica o superintendente de fiscalização do abastecimento da ANP, Júlio Nishida.
6: Cria um importante canal de denúncias do consumidor com a ANP, inclusive aquelas relacionadas a práticas de preços abusivos. De forma bem simples, fácil e intuitiva, o consumidor consegue fazer a sua denúncia num simples clicar de botões.
3: A plataforma pode ser acessada no endereço anpcomvocepostos.anp.gov.br e depois baixada no aparelho de telefone celular. Reportagem Gabriela Noronha.
1: A produção brasileira de grãos no período 2025-2026 está estimada em 360 milhões de toneladas.
0: Segundo o levantamento divulgado hoje pela Conab, a Companhia Nacional de Abastecimento, se confirmado, o volume será 2,2%.

0: 10% superior ao registrado na temporada passada.
1: Segundo a Conab, serão 360 milhões e 100 mil toneladas a serem colhidas, o que representa 2,2% a mais do que a safra anterior. O grande destaque deve ser a soja. O gerente de acompanhamento de safras da Conab, Fabiano Vasconcelos, explica o resultado.
2: Então, a estimativa para a safra 2025-26 é de 48,6 milhões de hectares cultivados com soja e uma produção aí é chegando a quase 180,6 milhões de toneladas.
1: Além da soja, o algodão tem produção prevista em 4 milhões e 60 mil toneladas de pluma, com 8% da área já colhida. Isso resulta em um ganho na produtividade de 2,8% em relação à safra 2024-2025. Já a colheita das três safras do milho no ciclo atual está estimada em mais de 141 milhões e 700 mil toneladas, volume 0,4% superior ao ciclo passado. A estimativa é de crescimento favorecido pelas condições climáticas, como explica Fabiano Vasconcelos, gerente de acompanhamento de safras da Conab.
2: Em relação ao milho, uma estimativa de aumento de 9,8% na área plantada, uma estimativa de produtividades melhores do que na última temporada, favorecidas aí pelo clima, uma produção de 29,6 milhões de toneladas, um aumento aí de 18,7% em relação à última safra.
1: E a Conab também estabeleceu novos preços de referência para os principais produtos agrícolas de verão. Os principais reajustes foram no preço da soja, do arroz em casca, do feijão e do milho. Os preços passam a vigorar nos períodos entre o segundo semestre de 2026 e o primeiro semestre de 2028. Reportagem Edinaldo Júnior.
3: Ainda sobre a produção agrícola, o IBGE estima que a safra brasileira em 2026 pode chegar a 347 milhões e 400 mil toneladas.
0: Isso representa uma projeção de 1 milhão e 300 mil toneladas a mais do que a colheita anterior.
3: O IBGE calcula um ano de produção e a Conab faz estimativa de outubro a setembro.
0: Agricultores podem ter acesso a recursos para o Plano Safra.
3: Os recursos poderão ser acessados entre 16 de julho deste ano e 30 de junho do ano que vem.
0: O BNDES, Banco Nacional de Desenvolvimento Econômico e Social, vai disponibilizar 72 bilhões de reais.
4: Serão 40 bilhões e 500 milhões de reais disponíveis por meio dos programas agropecuários do governo federal. Desse total, 21 bilhões e meio são para médios e grandes produtores da agricultura empresarial e quase 19 bilhões de reais para pequenos produtores da agricultura familiar. Também vão estar disponíveis 31 bilhões e 500 milhões de reais em recursos próprios do banco por meio da linha BNDES Crédito Rural. O chefe do Departamento de Crédito Digital, Agropecuária e Normas do BNDES, Caio Barbosa, explica que o crédito disponibilizado pelo banco atende necessidades de quem produz no campo.
5: A gente opera basicamente 11 programas, que são programas que atingem todas as necessidades de investimento e de custeio do produtor rural. E todos os tipos de produtores rurais. Tem uma linha para custeio, uma linha para investimento, para aquisição de máquinas.
4: Para saber mais sobre as linhas e programas do BNDES para o agro, acesse bnds.gov.br/agro. Reportagem André de Barros Lima.
3: O fenômeno climático conhecido como El Niño, já confirmado no país, pode trazer diferentes impactos para a população.
0: A previsão é de excesso de chuvas no sul, por um lado, e estiagem no norte e nordeste, por outro.
3: Um monitoramento mensal está sendo feito por diferentes órgãos para trazer agilidade às respostas e ajudar na prevenção de desastres.
0: Nessa reportagem de Luana Karen, trazemos dicas para os produtores rurais e cidadãos em geral sobre como lidar com os impactos desses eventos climáticos.
6: Autoridades responsáveis pelo monitoramento do clima, dos recursos hídricos e dos riscos de desastres naturais começaram a acompanhar a evolução do fenômeno do El Niño este ano no Brasil. Um painel vai ser publicado mensalmente e servirá de referência para que estados, municípios, produtores rurais e defesa civil não sejam pegos de surpresa com excesso de chuvas, estiagem ou ondas de calor. Gilvan Sampaio, pesquisador do Instituto Nacional de Pesquisas Espaciais, INPE, explica que os efeitos devem ser sentidos até meados de 2027.
7: Os principais impactos do El Niño devem ficar concentrados com o aumento do volume de chuvas no sul do Brasil. Além disso, nesse segundo semestre de 2026, o El Niño deve provocar temperaturas acima da média em praticamente todo o Brasil. Portanto, o potencial para a ocorrência de queimadas aumenta. Então, secas na Amazônia, secas no Nordeste, isso somente em 2027.
6: O El Niño é caracterizado pelo aumento anormal da temperatura do Oceano Pacífico ao longo da linha do Equador. Para que o fenômeno seja confirmado, esse aumento deve ser observado por 3 meses consecutivos, o que aconteceu entre abril e junho deste ano. Para quem utiliza a terra para produzir, a orientação de Gilberto Cunha, pesquisador da Embrapa Trigo, é conhecer bem a terra onde vive.
8: Adotar boas práticas de manejo, a diversificação das épocas de semeadura, fazer as intervenções de proteção de plantas, colher no momento certo, não procrastinar aí quando as lavouras estão prontas para colher.
6: Ao longo dos próximos meses, eventos associados ao El Niño podem impactar a rotina da população. Nas regiões onde estão previstas chuvas além do normal, os riscos são de alagamentos e deslizamentos de encostas, por exemplo. Já onde pode haver escassez de chuva, há risco de incêndios e problemas no abastecimento de água. Ondas de calor também podem trazer dificuldades para populações vulneráveis. Em todos os casos, o conselho de Tiago Molina, coordenador de monitoramento e alerta da Defesa Civil Nacional, é ficar atento às fontes oficiais de informação.
9: Sempre que tiver uma situação de risco prevista, a Defesa Civil vai se utilizar de todos os mecanismos que existem para fazer com que essa informação chegue às pessoas, né, por meio do Defesa Civil Alerta, por meio das mensagens SMS. Além disso, é muito importante conhecer o local onde você mora, procurar saber quais são os planos de contingência, quais são as rotas de fuga, os locais seguros.
6: O Boletim Painel El Niño, uma iniciativa conjunta de diferentes órgãos do governo federal, é público e está disponível em diversos portais na internet. Por exemplo, no endereço portal.inmet.gov.br. Reportagem Luana Karen.
0: Esta semana, o Estatuto da Criança e do Adolescente completa 36 anos.
3: E a evolução da garantia dos direitos da infância permitiu a aprovação do ECA Digital, que entrou em vigor em março desse ano.
0: Ele prevê que as crianças e adolescentes devem ser protegidos e ter direitos garantidos também no ambiente virtual.
3: Nós seguimos hoje com a segunda parte da nossa entrevista com o diretor de Proteção da Criança e do Adolescente do Ministério dos Direitos Humanos e Cidadania, Fábio Meirelles, sobre as inovações trazidas pelo ECA Digital e a integração com o Estatuto da Criança e do Adolescente de 1990. Acompanhe.
10: Diretor Fábio Meirelles, é um prazer seguir com a nossa conversa aqui sobre Estatuto da Criança e do Adolescente. E aí a gente passa a falar agora sobre o ECA Digital, né? Que é a lei que protege os direitos da infância no ambiente virtual e ganhou esse nome, ECA Digital, como uma referência justamente ao Estatuto da Criança e do Adolescente de 1990. A gente pode dizer que ela incorpora o mesmo espírito, diretor, de que toda a sociedade é responsável pelo cuidado com as crianças, só que agora na internet?
11: Exatamente, e até por isso que a gente manteve o nome ECA, né, e chamou de ECA Digital. A gente percebeu que as crianças e adolescentes brasileiros viviam conectados, estavam em plataformas digitais, em redes sociais desde muito cedo, expostas, né, diariamente à publicidade, conteúdos algorítmicos, inteligência artificial. A gente viu que isso representava um risco muito grande, o ambiente digital para crianças e adolescentes, e a gente batalhou e conquistou o ECA Digital com o governo federal, com o CONANDA, movimentos sociais, organizações da sociedade civil e em diálogo com o Congresso para que essa lei saísse do papel e virasse realidade.
3: E o senhor destacaria como principais ganhos para a proteção das crianças vindos do ECA Digital? Que tipo de ações, que tipo de situações?
11: Veja, o ECA Digital, ele reafirma uma posição inegociável do Brasil. A gente não aceita modelos de negócio construídos sobre a exploração da vulnerabilidade de crianças e adolescentes. Então, vou dar alguns exemplos do que o ECA Digital estabelece, né? Ele estabelece limite para a prática do que a gente chama de design digital, ou design manipulativo, que vão induzir crianças e adolescentes ao uso excessivo de telas. Isso é uma das dimensões do ECA Digital. Ele também prevê que os serviços e produtos digitais, eles devem adotar padrões elevados de proteção de dados, privacidade e segurança para crianças e adolescentes. O ECA Digital também prevê sanções para as plataformas que descumprirem essas obrigações. Então, o ECA Digital é um grande avanço, ele traz esse princípio do ECA, né, da proteção integral, da prioridade absoluta para o ambiente digital, e ele hoje já é uma referência no Brasil e no mundo.
10: E assim como aconteceu no Estatuto da Criança e do Adolescente de 1990, o ECA Digital também deve mudar essa forma da sociedade perceber os direitos das crianças na internet? Por exemplo, a parte da responsabilidade de todos os adultos sobre as crianças que estão ali no ambiente virtual?
11: Perfeito. É exatamente esse o princípio. Assim, a gente conseguiu com a ECA Digital traduzir rapidamente uma demanda social, porque não pode ser só uma atribuição das próprias crianças e adolescentes ou dos seus familiares, dos pais, mães e responsáveis, a proteção delas no ambiente digital. Então, se elas estão em situação de vulnerabilidade, é uma responsabilidade coletiva. Então, a gente conseguiu com a ECA Digital trazer essa demanda social, normatizar e juridicamente convergir com a iniciativa privada para um instrumento, que hoje é o ECA Digital, que precisa chegar na ponta. Então, hoje, nosso grande desafio é, para além do ECA Digital, é levar o ECA Digital para a escola, para o Conselho Tutelar, para o CRAS, para o CREAS, para o Ministério Público utilizar o ECA Digital. Então, cuidar das crianças e adolescentes nunca foi uma tarefa de uma pessoa só, não vai ser agora. Então, o ECA Digital traz esse princípio da responsabilidade coletiva.
3: Quer dizer que o ECA Digital também é importante para os pais e responsáveis que agora deixam de estar sozinhos nessa proteção das crianças e dos adolescentes, né? E passam a ter apoio das plataformas, não é isso?
11: Exatamente, canais de denúncia, a própria Autoridade Nacional de Proteção de Dados. Então, com o ECA Digital e depois com a lei de regulamentação, depois com a política, a gente, após o ECA Digital, a gente também anunciou a Política Nacional de Promoção e Proteção dos Direitos da Criança e do Adolescente no Ambiente Digital, que é uma política estruturada para fortalecer a coordenação entre os diferentes níveis de governo, incentivar a pesquisa, inovação tecnológica, promover desenvolvimento de produtos e serviços digitais mais seguros, ampliar os canais de denúncia, fortalecer a capacitação dos profissionais do sistema de garantia de direitos, apoiar as famílias no exercício da supervisão parental. Então, acho que a gente precisa olhar para o ECA Digital e para a nossa política nacional com essa perspectiva de uma construir objetivos concretos e de dividir a responsabilidade sobre a proteção de crianças e adolescentes no ambiente digital com todos os atores que precisam estar, né, totalmente comprometidos com essa implementação.
10: Agora, onde os adultos podem encontrar, diretor, mais informações sobre o ECA Digital para entenderem melhor essa legislação e também orientações sobre o que deve ser proibido, o que deve ser permitido para as crianças na internet?
11: Claro, olha, hoje nos sites, né, do Ministério dos Direitos Humanos e da Cidadania, da SECOM, do Ministério da Justiça, você encontra o ECA Digital. A gente produziu um material muito interessante, recente, que é um guia no formato de perguntas e respostas para conselheiros tutelares sobre o ECA Digital, que é um material educativo e prático que está no site do Ministério dos Direitos Humanos e da Cidadania. A gente produziu uma caixa de ferramentas chamada Faça Bonito na Rede, que é um material, um conjunto de instrumentos práticos também, que tem guia de recomendações técnicas, coletânea de normas jurídicas, tem proposta de fluxo, tem material didático sobre o que fazer, tem cartilha, tem até jogo de tabuleiro, conexão segura. Então, a gente tem curso, a gente tem um curso Proteção de Crianças e Adolescentes no Ambiente Digital, um curso online na Escola Nacional dos Direitos da Criança e do Adolescente. Então, hoje a gente tem guias, cartilhas, a gente tem cursos, a gente tem jogo de tabuleiro, a gente tem fluxo, cadastro, então a gente tem glossário, a gente tem bastante material disponível, perguntas e respostas, para que as pessoas conheçam o ECA Digital e conheçam as ferramentas de proteção de crianças e adolescentes no ambiente digital, no site do Ministério dos Direitos Humanos, novamente, no site do Ministério da Justiça e Segurança Pública, no site da Secretaria de Comunicação Social, enfim, institutos, fundações, organizações da sociedade civil, muita gente tem produzido material sobre essa responsabilidade compartilhada e a promoção do bem-estar de crianças e adolescentes no ambiente digital.
3: Muito bem, nós conversamos com Fábio Meirelles, diretor de proteção da criança e do adolescente do Ministério dos Direitos Humanos e da Cidadania. Muito obrigado por sua entrevista aqui à Voz do Brasil.
11: Obrigado a vocês, sempre à disposição.
0: E estão abertas até amanhã, dia 15 de julho, as inscrições de bolsas para médicos especialistas.
3: São 1.136 vagas distribuídas em 26 cursos de aprimoramento em 309 municípios do país.
0: Quase metade das vagas são voltadas para o interior. Entre as especialidades previstas estão anestesiologista, oncologia, cardiologia e cirurgia minimamente invasiva.
3: Felipe Proenço, secretário de Gestão do Trabalho e da Educação do Ministério da Saúde, detalha o edital.
12: Possibilidade para quem já é especialista com registro de qualificação, participa do programa desenvolvendo suas atividades práticas em um serviço do Sistema Único de Saúde, de referência no interior, um ambulatório especializado, um hospital, e ao mesmo tempo tem suporte aonde um especialista com ainda mais experiência vai poder apoiar o desenvolvimento das atividades numa carga horária de 20 horas semanais, recebendo uma bolsa que vai depender da localização, se é uma região mais vulnerável, podendo chegar até R$20.000.
0: O edital está disponível em gov.br/saúde.
3: Atenção, estudantes de graduação de instituições privadas.
0: Começaram hoje as inscrições para o processo seletivo do Fundo de Financiamento Estudantil, o FIES.
3: Serão mais de 75 mil vagas destinadas no segundo semestre.
13: Ao todo, serão oferecidas 75.500 vagas para o segundo semestre. No ano, serão 112 mil no total. O FIES concede financiamento a estudantes matriculados em cursos superiores de instituições privadas. Para participar do FIES, o candidato precisa ter feito o Exame Nacional do Ensino Médio a partir de 2010. Precisa ter alcançado média igual ou superior a 450 pontos nas 5 provas e não ter zerado a redação. Precisa ter, em 2026, renda bruta familiar mensal de até 3 salários mínimos, o equivalente a R$ 4.863. O processo seletivo do FIES reserva 50% das vagas para estudantes com renda familiar por pessoa de até meio salário mínimo inscritos de forma ativa no Cadastro Único. Os pré-selecionados nessa modalidade vão poder solicitar financiamento integral, cobrindo todos os encargos educacionais e ficam dispensados de comprovar a renda diretamente na instituição de ensino. O FIES tem chamada única e lista de espera. O resultado da pré-seleção na chamada única será divulgado no dia 30 de julho. As inscrições vão até sexta-feira, 17 de julho, pelo Portal Único de Acesso ao Ensino Superior. O candidato precisa ter conta gov.br e preencher os requisitos para participar do programa. O resultado sai no dia 30 de julho. Mais informações em acessounico.mec.gov.br/FIES ou ligue para 0800-616161. Thaisa Vitória para a Voz do Brasil.
0: O Ministério da Educação disponibilizou uma série de vídeos com orientações sobre o uso do Cadastro da Educação de Jovens e Adultos, uma plataforma oficial de cadastro.
3: O material ensina passo a passo como realizar a inscrição e é destinado tanto aos estudantes quanto aos profissionais que atuam no sistema.
0: As inscrições no cadastro permanecem abertas durante todo o ano.
3: No entanto, os prazos para ingresso no segundo semestre deste ano variam de acordo com o calendário de cada estado e município.
0: Os conteúdos estão disponíveis no portal do MEC e no canal da pasta do Ministério da Educação no YouTube.
3: E essas foram as notícias do Governo Federal.
0: Uma realização da Secretaria de Comunicação Social da Presidência da República.
3: Com produção da empresa Brasil de Comunicação.
0: Fique agora com as notícias do Poder Judiciário e do Congresso Nacional. Uma boa noite.
3: Boa noite para você e até amanhã.
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16: Presidente do STF e do CNJ lança rede nacional de magistrados para combater o avanço do crime organizado no país.
17: Instituições podem enviar propostas sobre modernização do sistema de justiça até 15 de agosto.
16: STJ mantém prisão preventiva de homem acusado de atuar como falso médico.
17: Boa noite, eu sou Marcela Luiz.
16: E eu sou Walter Lima.
17: O presidente do Supremo Tribunal Federal e do Conselho Nacional de Justiça, ministro Edson Fachin, lançou nesta terça-feira a Rede Nacional de Magistrados para combater o avanço do crime organizado no país.
16: Segundo Fachin, a resposta estatal à criminalidade em rede exige, necessariamente, uma justiça também articulada em rede. Marcelo Della Libera.
18: O ministro Edson Fachin observou que o mercado de apostas eletrônicas clandestinas vem sendo utilizado como instrumento de organizações criminosas.
19: Essas plataformas podem servir à lavagem de dinheiro, à formação de estruturas empresariais aparentemente ilícitas, à integração com outras atividades ilícitas, como tráfico, contrabando e corrupção, além de apresentarem forte dimensão transnacional.
18: Criada por portaria do CNJ, a Rede Nacional prevê o compartilhamento de informações para enfrentar organizações criminosas cada vez mais sofisticadas.
17: Supremo está com o edital aberto para receber propostas sobre a modernização do sistema de justiça.
16: Podem participar instituições públicas, privadas e da sociedade civil até 15 de agosto. Pablo Lemos.
20: As propostas vão ser analisadas pelo Grupo de Estudos para a Modernização do Sistema de Justiça, instituído pelo presidente do STF, ministro Edson Fachin. O diretor do Centro de Estudos Constitucionais do Supremo, Fernando Facuri Scaff, que preside o grupo, explica que modernizar significa atualizar o sistema de justiça.
21: É fazer ajustes dentro de um sistema que funciona, que está rodando bem, para falar uma linguagem mais clara, e que você tem, dentro disto, a expectativa de uma sociedade brasileira como um todo por mais justiça e por mais segurança jurídica.
20: Para o relator do grupo Neide Barros Belo Filho, modernizar é uma exigência do tempo.
22: É necessário modificar porque é necessário acompanhar o tempo, acompanhar as mudanças da sociedade.
20: Serão aceitas apenas manifestações institucionais sobre a modernização do sistema de justiça sem caráter pessoal, que deverão ser apresentadas por meio de formulário eletrônico.
17: Mantida a prisão preventiva de empresário acusado de atuar como falso médico em unidade básica de saúde de Cananéia, São Paulo.
16: A decisão é do vice-presidente do STJ, ministro Luiz Felipe Salomão, no exercício da presidência. Fátima Uchoa.
23: O empresário está preso desde janeiro. Segundo o Ministério Público, ele realizava exames de ultrassom, emitia laudos e atendia pacientes usando o registro profissional de médico de um sócio falecido. A fraude foi descoberta após ele afirmar durante exame que tinha identificado a vesícula de uma paciente que já havia retirado o órgão. Depois de o Tribunal de Justiça de São Paulo negar o primeiro habeas corpus, a defesa fez novo pedido de relaxamento da prisão ao STJ, mas o ministro Salomão não verificou ilegalidade manifesta nem urgência que justificassem a concessão da liminar. O ministro ainda apontou que o pedido de liberdade deverá ser examinado com mais profundidade no julgamento definitivo do habeas corpus, a cargo da sexta turma do STJ.
17: TST promove congresso para debater o uso de pesquisas no aprimoramento da Justiça do Trabalho.
16: O evento vai ser realizado na sede do Tribunal, em Brasília. Marla Lacerda.
24: O 4º Congresso Nacional de Pesquisa Judiciária, Estatística e Ciência de Dados da Justiça do Trabalho vai ser realizado entre os dias 25 e 27 de agosto. Com o tema Trabalho, Transformações Econômicas e Justiça, o evento é para incentivar a produção de conhecimento e a integração da rede de pesquisas judiciárias da Justiça do Trabalho. Magistrados, servidores, estudantes e profissionais que atuam na área e querem participar, fiquem atentos. As inscrições já podem ser feitas no portal do TST, que é o tst.jus.br.
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17: Uma boa noite.
16: E até amanhã.
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1: Eu sou Paula Groba.
2: E eu sou Humberto Pinheiro.
1: E estes são os destaques de hoje do Jornal do Senado, que começa agora.
2: Aprovada a aposentadoria especial para agentes de saúde e de combate às endemias.
1: MP do frete. Senado retira valor fixo, mas mantém piso mínimo do frete para caminhoneiros.
2: Pacientes em internação domiciliar podem ter desconto na conta de luz.
1: Boa noite.
2: Boa noite.
1: Em acordo com o governo, o Senado aprovou a medida provisória que atualiza as regras do piso mínimo do frete rodoviário. A MP, que perderia a validade nesta semana, mantém a obrigatoriedade de um valor mínimo para o frete, como já prevê a legislação, mas retira do texto a definição de um piso nacional para a remuneração dos caminhoneiros.
2: Durante a análise na Comissão Mista e na Câmara dos Deputados, havia sido incluído um piso de R$5.000 mensais para os motoristas de longas distâncias. A medida provisória também endurece as punições para empresas que descumprirem o piso do frete, calculado pela Agência Nacional de Transportes Terrestres. Repórter Pedro Pincer.
3: O Senado aprovou o projeto de lei de conversão da medida provisória que torna obrigatório o cadastramento das operações de transporte rodoviário de cargas e reforça os mecanismos de fiscalização do piso mínimo do frete. Entre os tópicos está a determinação de um piso para o frete, mas sem definição do valor. A principal questão se dava em torno do perdão às multas aplicadas aos caminhoneiros que estiveram presentes nas manifestações de dezembro de 2022. Para o relator revisor, senador Stevenson Valentim, do Podemos do Rio Grande do Norte, a medida faz justiça e traz tranquilidade para a categoria.
4: Entendo que esse viés da multa já atingiu a sua pedagogia e permanecer com essa injustiça é passar uma ideia de vingança e que não contribui nada para a sociedade.
3: A líder do governo, senadora Tereza Leitão, do PT de Pernambuco, celebrou o acordo alcançado diante da relevância do assunto.
5: Se ela não fosse importante, ela ia caducar. Nós não permitimos a caducidade justamente pela importância que ela tem para a economia, para relações trabalhistas, para a autonomia de autônomos.
3: As novas regras terão um período de transição. Empresas e transportadores terão prazo mínimo de 60 dias para a adaptação às novas obrigações. O texto segue agora para a sanção presidencial.
1: E o roubo de combustíveis deixou de ser apenas um crime patrimonial e passou a ser uma importante fonte de renda para facções criminosas.
2: Para combater esse mercado ilegal, a Comissão de Segurança Pública aprovou um projeto que endurece as penas e cria crimes específicos para o furto e o roubo de petróleo, combustíveis e derivados. Repórter Bruno Lourenço.
6: O projeto de lei fixa a pena nesses casos de reclusão de 4 a 10 anos mais multa e aumenta a punição em um terço se o crime for cometido com destruição de barreiras, atuação conjunta de duas ou mais pessoas, abuso de confiança de funcionário público ou ex-colaboradores das empresas. O relator designado, senador Sérgio Moro, do PL do Paraná, defendeu a punição mais rigorosa.
7: Para proteger não só o mercado de combustíveis, mas especialmente o consumidor desses combustíveis, dessas quadrilhas, dessas gangues que se locupletam, não só furtando combustíveis e seus equipamentos, mas colocando em risco os indivíduos para os quais depois esse combustível fraudulento, muitas vezes, é revendido.
6: O projeto também altera a legislação de crimes contra a ordem econômica para punir quem armazena, transporta ou comercializa o combustível sabendo que é produto de crime. O texto estabelece ainda que as penas sobem em 2/3 se a ação resultar em desabastecimento, interrupção das atividades industriais, incêndio, dano ambiental, ferimento grave ou morte. A proposta seguiu para a Comissão de Constituição e Justiça.
1: O sedentarismo ou a inatividade física gera um custo anual estimado em cerca de R$300 milhões ao Sistema Único de Saúde. Esse valor equivale a aproximadamente 17,4% de todos os gastos do sistema com hospitalizações por essas condições.
2: No Senado, a importância da medicina esportiva na saúde dos brasileiros foi tema de audiência pública na Comissão de Esporte. Os detalhes com Patrícia Oliveira.
8: A medicina esportiva, especializada no no acompanhamento dos exercícios físicos, na prevenção de lesões, reabilitação e melhoria do desempenho dos atletas, também contribui para a saúde pública. Como destacou a senadora Leila Barros, do PDT do Distrito Federal, em audiência pública na Comissão de Esporte.
9: Ela beneficia milhões de brasileiros que encontram no esporte um instrumento de prevenção de doenças, de qualidade de vida e do envelhecimento saudável.
8: José Cavazoi, da Federação Internacional de Medicina Esportiva, apontou a importância do exercício físico na redução mundial de casos de morte.
10: Que além de fazer as pessoas se sentirem bem, ele é capaz de reduzir infarto, reduzir AVC, reduzir morte. 5,3 milhões de mortes todos os anos que são atribuíveis ao sedentarismo.
8: O médico Fernando Torres destacou o papel social do exercício físico também no combate aos custos com sedentarismo no Brasil. De cerca de R$300 milhões por ano no SUS, em internações e tratamentos de doenças crônicas.
11: Exercício é remédio, porque ele realmente previne e trata doenças, está altamente ligado à redução de gastos públicos e privados.
8: Os debatedores defenderam a criação de políticas públicas para ampliar a prática de atividades físicas no Brasil.
1: E famílias com pacientes em internação domiciliar que dependem de aparelhos elétricos poderão ter mais acesso ao desconto na conta de luz. A Comissão de Infraestrutura aprovou um projeto que amplia de 3 para 4 salários mínimos o limite de renda para a concessão da tarifa social de energia elétrica nesses casos.
2: O benefício atende pacientes que utilizam equipamentos como ventiladores pulmonares, bombas de infusão e aspiradores de secreção. A proposta, que busca reduzir os custos do tratamento feito em casa, segue agora para análise na Comissão de Assuntos Sociais.
1: E seguiu para a votação no plenário, em regime de urgência, o projeto que cria o Estatuto da Vítima. A proposta reúne em uma única lei os direitos e garantias de vítimas de crimes, contravenções, calamidades públicas, desastres e epidemias. Hoje, essas proteções estão espalhadas por diferentes normas.
2: O texto foi aprovado pela Comissão de Segurança Pública com parecer favorável do senador Wilder Moraes, do PL de Goiás. Segundo o relator, o sistema de justiça brasileiro historicamente concentrou a atenção na relação entre o Estado e o autor do crime, deixando a vítima em segundo plano. Para ele, o Estatuto corrige essa distorção ao fortalecer a proteção e o acolhimento das vítimas, o que também pode contribuir para o enfrentamento da criminalidade.
12: Contribui para estabelecer a confiança da população nas instituições de repercussão. Estimulam as notícias dos crimes e favorece a cooperação da vítima ao longo da apuração.
1: Profissionais que atuam na prevenção de doenças e no atendimento direto às famílias poderão passar a contar com uma aposentadoria diferenciada. O Senado aprovou em 2 turnos a proposta que garante esse direito aos agentes comunitários de saúde e aos agentes de combate às endemias, além de regulamentar o vínculo funcional da categoria.
2: A proposta aprovada prevê regras de transição e estende ainda a medida aos agentes indígenas de saneamento e de saúde. O texto segue para promulgação. Repórter Douglas Castilho.
13: A proposta aprovada estabelece como idade mínima de aposentadoria 57 anos para mulheres e 60 anos para os homens, condicionada à comprovação de 25 anos de tempo de contribuição e de efetivo exercício profissional, com regras de transição que terminam no ano de 2041 para os que já ingressaram na atividade. O texto também assegura estabilidade a esses trabalhadores, vedando sua contratação temporária ou terceirizada, salvo na hipótese de emergências em saúde pública. O relator da proposta, senador Irajá, do PSD do Tocantins, destacou a atuação dos agentes na prática da saúde preventiva das famílias.
14: Merecem, assim como existe a aposentadoria especial dos nossos valorosos professores, assim como já foi também instituída a aposentadoria especial para os policiais, é merecida também a essa categoria. São soldados dos nossos SUS, do Sistema Único de Saúde Brasileiro. Aliás, se tem o SUS de carne e osso, eles se chamam agentes de saúde e de combate a endemias.
13: Para compensar o aumento das despesas com essas aposentadorias, a União prestará assistência financeira aos estados e municípios.
2: Música. Com edição de Paulo Agrova e trabalhos técnicos de Eliseu Caires, o Jornal do Senado fica por aqui. Acompanhe agora as notícias da Câmara dos Deputados. Boa noite.
1: Boa noite e até amanhã.
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16: Deputados reduzem jornadas de trabalho de pais de pessoas com deficiência.
17: Plenário pode desobrigar férias escolares durante Copa de Futebol Feminino.
16: Câmara exige informação sobre bebê prematuro na certidão de nascimento.
17: Boa noite. O projeto que exige informação sobre bebê prematuro na certidão de nascimento já pode seguir para o Senado. A repórter Maria Neves tem os detalhes sobre a medida.
18: A Comissão de Constituição e Justiça da Câmara dos Deputados aprovou o projeto que obriga os cartórios a incluir na certidão de nascimento que a criança nasceu de forma prematura. De acordo com a autora da proposta, a deputada Silvia Cristina, do PP de Rondônia, são considerados prematuros bebês que nascem antes de 37 semanas de gestação. Com a aprovação, o texto pode seguir para o Senado. Ainda, segundo Silvia Cristina, o Brasil é o país em que nascem mais bebês prematuros no mundo. Ela afirma que 12% dos partos realizados no país ocorrem antes do tempo mínimo necessário. A relatora do texto, deputada Maria Reis, do PSB de Pernambuco, defende que incluir a informação sobre prematuridade do bebê na certidão de nascimento, além de garantir o atendimento médico adequado à criança, também trará economia para os cofres públicos.
19: A partir do momento que a gente sabe que uma criança nasce de forma prematura, a gente garante que o atendimento seja dado de forma mais precisa. Então, além, obviamente, de garantir um atendimento melhor para as mulheres, a gente garante que uma economia para o Estado.
18: Ao apresentar o projeto em 2024, Silvia Cristina afirmou que, de acordo com informações da Organização das Nações Unidas, a prematuridade é a principal causa de morte infantil no mundo. A página do Hospital Albert Einstein explica que bebês nascidos antes do tempo têm maior probabilidade de apresentar problemas como pulmões imaturos que exigem ventilação mecânica. Além disso, os intestinos ainda não se encontram totalmente desenvolvidos no nascimento, o que dificulta a absorção do leite materno. Outra complicação é o cérebro prematuro, que impede o recém-nascido de ter um instinto de sugar os mamilos da mãe para mamar. Ainda de acordo com as informações do hospital, problemas decorrentes da prematuridade podem durar por toda a vida. Da Rádio Câmara de Brasília, Maria Neves.
16: Maurício do Vôlei, do PL de Minas Gerais, apresentou projeto que cria a Política Nacional de Proteção da Inocência Infantil. De acordo com o deputado, a medida protege crianças e adolescentes da exposição a conteúdos inadequados ao desenvolvimento psicológico, moral e emocional.
17: Maurício do Vôlei acrescenta que o projeto amplia o acesso dos pais a informações sobre materiais pedagógicos e atividades escolares que tratem de temas sensíveis. Na visão dele, o texto é uma forma de garantir maior transparência na formação de crianças e adolescentes.
15: Saúde.
16: Comissão de Saúde aprova projetos sobre idosos e prevenção do câncer. A repórter Sofia Peçanha ouviu a relatora.
20: A Comissão de Saúde aprovou o projeto que prevê a suplementação nutricional como parte do tratamento de idosos diagnosticados com desnutrição ou risco de desnutrição durante internações hospitalares. A proposta, apresentada pelo deputado Pedro Ayara, de Minas Gerais, determina que hospitais públicos e privados conveniados ao Sistema Único de Saúde ofereçam suplementos nutricionais aos pacientes idosos sempre que houver indicação clínica. O projeto tem como objetivo assegurar que a suplementação seja parte integrante do cuidado hospitalar e da reabilitação pós-alta. Dessa forma, além de melhorar a recuperação de pacientes idosos, a medida também reduz complicações durante e após a internação, como afirmou a deputada Silvia Cristina, do PP de Rondônia, relatora na comissão.
21: O PL fortalece a integralidade da atenção e da saúde que contribui para a sustentabilidade do sistema ao reduzir custo de sobrecarga hospitalar.
20: De acordo com o projeto, todos os pacientes idosos internados deverão passar por triagem e avaliação nutricional na admissão hospitalar. com reavaliações durante a internação e na alta. Caso o idoso ainda apresente desnutrição ou risco nutricional no momento da alta, ele poderá receber suplementação gratuita pelo SUS por até 60 dias, com acompanhamento das equipes de saúde. Após passar pela aprovação nas comissões de defesa dos direitos da pessoa idosa e de saúde, a proposta segue para análise na Comissão de Finanças e Tributação. Outro projeto aprovado pela Comissão de Saúde institui o Dia Nacional de Combate ao Câncer, a ser celebrado anualmente em 27 de novembro. A proposta, apresentada pela deputada Flávia Moraes, de Goiás, amplia as ações de prevenção, diagnóstico precoce, tratamento e apoio às pessoas acometidas pela doença. Estão previstas campanhas educativas, incentivo a ações de rastreamento da doença, apoio psicossocial a pacientes e familiares, capacitação de profissionais de saúde e estímulo à pesquisa científica na área oncológica. A relatora na Comissão de Saúde também foi a deputada Silvia Cristina. Ela destacou que o projeto busca maior visibilidade ao tema e fortalecer a mobilização social e institucional em todo o país.
21: Representa passo concreto e necessário para fortalecer a política pública de enfrentamento ao câncer no Brasil, integrando a prevenção e atenção e a reabilitação, o apoio psicossocial, no momento em que os números evidenciam urgência.
20: Após a aprovação na Comissão de Saúde, o projeto segue agora para análise da Comissão de Finanças e Tributação. Da Rádio Câmara de Brasília, Sofia Peçanha.
15: Esporte.
17: Josivaldo JP, do União do Maranhão, defende a aprovação de proposta que inclui entidades esportivas sem fins lucrativos entre as instituições com imunidade tributária. Ele afirma que a medida busca reduzir custos de organizações que atuam na formação de atletas e na inclusão social.
16: Josivaldo JP aponta que o texto alcança apenas entidades certificadas dos movimentos olímpico, paralímpico, clubístico ou educacional. Ele argumenta que a regra pode evitar o fechamento de projetos esportivos, principalmente em comunidades que dependem dessas iniciativas para atender crianças e jovens.
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15: Trabalho.
17: A Câmara aprovou redução de jornada de trabalho para pais de pessoas com deficiência. A repórter Paula Bittar tem os detalhes.
22: A Comissão de Constituição e Justiça da Câmara aprovou uma proposta que prevê a redução da jornada de trabalho sem prejuízo salarial para pais de pessoas com deficiência. De acordo com o texto aprovado, a necessidade e o percentual da redução da jornada serão definidos por avaliação biopsicossocial, realizada pelo menos a cada 2 anos. Conforme o resultado, o benefício poderá ser ampliado, mantido, reduzido ou suspenso. Durante a discussão da proposta, a deputada Soraya Santos, do PL do Rio de Janeiro, defendeu critérios para a concessão do benefício como forma de evitar fraudes.
23: Esse projeto é um projeto importantíssimo para as mães atípicas que precisam ter mais tempo dentro de casa, e é lógico que o meu voto será, e do partido, na orientação de aprovar, mas me cabe aqui fazer um alerta. Esse tipo de benefício deveria sempre estar vindo com um critério de avaliação.
22: O projeto que prevê a redução da jornada de trabalho sem prejuízo salarial para pais de pessoas com deficiência já pode seguir diretamente para análise do Senado, a menos que haja recurso para votação antes pelo plenário da Câmara. Da Rádio Câmara, de Brasília, Paula Bittar.
15: Eleições.
16: Projeto de Paulinho da Força, do Solidariedade de São Paulo, permite contabilizar como gastos eleitorais despesas com o cuidado de dependentes de candidatas. A medida beneficiaria mulheres com filhos de até 12 anos ou dependentes com deficiência.
17: A proposta autoriza o custeio de babás, cuidadores, creches e transporte de dependentes durante a campanha. Segundo Paulinho da Força, o objetivo é ampliar a participação feminina na política e reduzir os obstáculos enfrentados pelas candidatas.
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15: Consumidor.
16: Comissão aprova medida que permite maior transparência na conta de luz. A repórter Júlia Lopes nos conta o que foi proposto.
24: A Comissão de Defesa do Consumidor da Câmara dos Deputados aprovou um projeto que obriga as distribuidoras de energia elétrica a incluir, junto com a conta de luz, um registro fotográfico do medidor de consumo da unidade de energia. De acordo com o texto, a medida tem como objetivo fortalecer a proteção dos direitos do consumidor e garantir mais transparência nas informações sobre o consumo de energia. A proposta também busca aumentar a confiança do usuário, já que o registro fotográfico anexado à fatura permite acompanhar mais clareza o processo de medição da cobrança. Para o relator da proposta, deputado Celso Russomano, do Republicanos de São Paulo, a iniciativa protege tanto o consumidor quanto as empresas. Ele ressaltou que a imagem do medidor pode servir como prova em caso de contestação, ajudando a evitar fraudes e possíveis manipulações.
25: O consumidor vai ter o direito de receber a conta com o registro fotográfico, ou seja, na hora que for lida a conta de energia elétrica, vem uma fotografia do medidor, do consumidor junto, né, impressa na própria conta, e aí o consumidor vai poder ver que, de fato, a leitura foi feita da maneira correta e vai poder acompanhar, inclusive, o consumo. Aí, se houver erro, fica mais fácil para ele provar que existe um erro na cobrança da conta de energia elétrica.
24: O projeto, que inclui junto à conta de luz um registro fotográfico do medidor de consumo, segue agora para análise na Comissão de Minas e Energia. Da Rádio Câmara de Brasília, Júlia Lopes.
15: Desenvolvimento Regional.
17: Projeto de Paulo Guedes, do PT de Minas Gerais, concede ao município de Vieiras o título de Capital Nacional dos Peixes Ornamentais. A proposta reconhece a importância da cidade para a piscicultura ornamental e sua contribuição para a economia da Zona da Mata Mineira.
16: Segundo Paulo Guedes, o reconhecimento fortalece a identidade produtiva de Vieiras, amplia a visibilidade do setor e incentiva o desenvolvimento regional. A proposta destaca ainda o potencial da criação de peixes ornamentais para gerar renda e apoiar pequenos produtores.
15: Educação.
17: O plenário da Câmara pode votar a qualquer momento o projeto que retira a obrigação de férias escolares durante a Copa do Mundo de Futebol Feminino no ano que vem. Essa obrigação foi criada por uma lei de 2026. Entenda com o repórter Antônio Vital.
26: Ganhou regime de urgência e pode ser votado a qualquer momento no plenário da Câmara, projeto que desobriga as redes de ensino pública e privada de todo o país a concederem férias escolares para todos os alunos durante a realização da Copa do Mundo Feminina de Futebol no ano que vem. Lei de autoria do governo, aprovada no início do ano pelo Congresso, obriga que as férias dos estudantes coincidam com o período do torneio, entre 24 de junho e 25 de julho de 2027. O projeto apresentado pela deputada Anne Ortiz, do PP do Rio Grande do Sul, permite que os sistemas de ensino dos estados e municípios decidam sobre o período de férias escolares, em vez de obedecer ao calendário oficial da competição. Entidades como a Federação Nacional das Escolas Particulares criticaram a obrigatoriedade prevista em lei e alegaram que a alteração do período de férias no meio do ano coloca em risco o calendário escolar exigido pela Lei de Diretrizes e Bases da Educação, que obriga pelo menos 200 dias letivos no ano. O regime de urgência permite que o projeto seja analisado diretamente no plenário da Câmara, sem passar pelas comissões permanentes da Casa. A urgência foi aprovada de maneira simbólica, sem votos contrários. Para a autora da proposta, Anne Ortiz, a definição do período de férias em função da competição não foi discutida com as instituições de ensino e vai causar prejuízos para as escolas, alunos, pais e professores.
27: Não é possível, num país de 5.570 municípios, onde a Copa do Mundo vai ser sediada em apenas 8 municípios, nós termos uma regra para valer para todos os municípios que obriguem mais de um mês de férias no meio do ano. Isso vai causar um problemão, não só para as famílias, para os pais, para as mães que trabalham, mas também para os trabalhadores da educação no nosso país.
26: Os Jogos da Copa do Mundo de Futebol Feminino serão realizados em 8 cidades: Belo Horizonte, Brasília, Fortaleza, Porto Alegre, Recife, Rio de Janeiro, Salvador e São Paulo. Segundo o governo, a expectativa da FIFA é de que o evento alcance um público de mais de 3 milhões de torcedores, o que movimentará a economia brasileira e projetará o Brasil como potência esportiva. Da Rádio Câmara de Brasília, Antônio Vital.
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16: Justiça. Projeto de Caroline de Tone, do PL de Santa Catarina, concede anistia a pais punidos por adotarem a educação domiciliar, conhecida como homeschooling. Ela reforça que a medida beneficia apenas os casos em que não houve negligência, maus tratos ou violação dos direitos da criança e do adolescente.
17: Segundo Caroline de Tone, a proposta repara penalidades aplicadas a famílias que optaram pela educação domiciliar de boa fé. Para a deputada, o projeto reforça o papel da família na educação dos filhos e garante mais segurança jurídica aos pais que adotam esse modelo de ensino.
15: Segurança Pública.
16: O projeto aumenta penas para crime de ameaça por arma ou condição da vítima. A repórter Daniela Lessa nos conta quais os agravantes.
8: A Comissão de Constituição e Justiça da Câmara dos Deputados aprovou o projeto que aumenta a pena para o crime de ameaça quando cometido com uso de arma ou contra mulher por razões do sexo feminino, crianças, adolescentes, pessoas idosas ou com deficiência. A proposta é do deputado Mário Heringer, do PDT de Minas Gerais, e altera o Código Penal para aproximar as punições dos crimes de ameaça e de perseguição. Atualmente, a pena para o crime de ameaça é detenção de 1 a 6 meses ou multa. Pelo texto, a pena para ameaça poderá ser aumentada de metade quando o crime for praticado com arma ou contra mulher por razões do sexo feminino, criança, adolescente, pessoa idosa ou pessoa com deficiência. Também haverá aumento de pena se a ameaça ocorrer na presença de criança ou adolescente. Além disso, o projeto permite que o Ministério Público inicie a ação penal nesses casos, mesmo sem a representação da vítima, o que pode facilitar a responsabilização dos agressores. O relator, deputado Pompeu de Matos, do PDT do Rio Grande do Sul, defendeu que a mudança corrige distorções na lei e reforça a proteção das vítimas.
9: A pessoa que se sente ameaçada muda todo o seu comportamento, inclusive corporal, de alimentação, de sono, de perturbação por ser ameaçado. E se for perseguido, é a mesma coisa. Então nós estamos colocando, perseguir ou ameaçar é a mesma situação. Tem a mesma pena, tem a mesma responsabilidade, tem a mesma gravidade.
8: Pompeu de Matos defendeu também o aumento de pena para casos em que a ameaça ocorre na presença de crianças ou adolescentes, pela gravidade do trauma provocado ao apenas testemunhar uma situação de violência. O projeto que aumenta penas para o crime de ameaça, especialmente quando envolve mulher por razões do sexo feminino, criança, adolescente, pessoa idosa ou pessoa com deficiência, ou ameaça feita com uso de arma, agora segue para análise do plenário da Câmara. Da Rádio Câmara de Brasília, Daniele Lessa.
15: Direitos Humanos.
17: Rubens Antônio, do PT de Goiás, é um dos autores de projeto que cria uma política nacional de grupos reflexivos sobre masculinidades, prevenção da violência e cultura de paz. O objetivo, segundo ele, é atuar antes que a violência aconteça, com ações educativas voltadas também a adolescentes.
16: Rubens Antônio afirma que os grupos poderão funcionar em escolas, unidades de saúde, equipamentos da assistência social, órgãos de justiça e espaços comunitários. O congressista ressalta que o texto
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10: 10 horas.
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2: Boa noite, amigos e amigas. A nossa viagem ao passado começa agora. É o Back in Time no ar, tocando os melhores flashbacks de todos os tempos. Eu sou Roger Pires e com muito prazer lhe farei companhia a partir de agora. Joana e Roupa Nova, um sonho a dois.

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Nesse bloco ouvimos no Back in Time, Roupa Nova, Anjo, Rockwell, Knife. Intervalo está chegando, mas a gente volta com muito mais. Não saia da sintonia. 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

Você ouviu no Back in Time, Secos e Molhados, Rosa de Hiroshima, Samantha Sung, Emotion. Após o intervalo, a gente retorna com mais uma super seleção. Aguarde aí.

0: Nesse bloco, ouvimos no Back in Time, Simply Red, Holding Back the Years, Def Leppard, Love Beats. O Back in Time faz mais uma pausa. Não saia da sintonia.
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3: 11.3.

Aqui no Back in Time tocamos Skunk, Dois Rios, Sempre Livre, esse seu jeito sexy de ser. Mais um intervalo e o Back in Time volta já.

No Back in Time, só as melhores. Ouvimos Sammy J, Tell Me a Lie, Guilherme Arantes, Planeta Água. Em instantes, o Back in Time está de volta.

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2: Alvorada. 00:55.
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2: Alvorada! 1:51.

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2: Alvorada! 2:50.

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0: amigo João Luiz Correia, na campanha me saiu bem, na cidade eu me atrapalho.
1: Ah, e é por isso que eu digo, Rodrigo Silva, é cada macaco no

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2: 3h49.
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1: 5 e 7.
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0: Olá, que bom ter a sua companhia. Está no ar o Acaerte Notícias desta quarta-feira, 15 de julho de 2026. Eu sou a Marilis Pequeno e nos próximos minutos vamos passar pelos principais acontecimentos de Santa Catarina, com informação, serviço e os assuntos que estão em pauta no estado. Vamos aos destaques.
1: Receita Federal paga lote especial de restituição do imposto de renda a partir desta quarta-feira.
2: Campanha Nacional incentiva pais a levarem crianças entre 6 e 12 anos ao ortodontista para identificar precocemente alterações no desenvolvimento da dentição e da face.
3: Rodovias federais de Santa Catarina registram média de quase um acidente por hora em 2026. Balanço do primeiro semestre aponta aumento nos montantes de ocorrências e pessoas feridas e redução na quantidade de óbitos.
4: Quarta-feira, com predomínio do sol, entre variações de nuvens, com temperaturas amenas pela manhã e agradáveis à tarde.
5: Chuvas intensas elevam o risco de hepatite A. A vacinação segue como uma das principais formas de prevenção.
6: TSE estuda criar selo para premiar institutos que mais acertarem pesquisas eleitorais. Proposta foi apresentada pelo presidente do tribunal, ministro Cássio Nunes Marques, durante reunião com representantes de 19 institutos de pesquisa.
0: 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As chuvas intensas e os alagamentos aumentam o risco de doenças, entre elas a hepatite A. A diretora de Vigilância Epidemiológica reforça os cuidados para evitar a contaminação. A repórter Carol Denardi traz as orientações.
5: Chuvas intensas, alagamentos e enchentes aumentam o risco de hepatite A, doença que afeta o fígado e é transmitida principalmente pelo consumo de água e alimentos contaminados. Nessas situações, o contato com água contaminada por esgoto facilita a disseminação do vírus. A médica infectologista da Diretoria Estadual de Vigilância Epidemiológica, doutora Regina Valim, que também é gerente de infecções sexualmente transmissíveis, HIV, AIDS e doenças infecciosas crônicas, explica por que esses eventos elevam o risco da doença.
7: Com o aumento das chuvas, ocorre mais alagamentos, enchentes. Então, com isso, aumenta o risco das pessoas entrarem em contato com o vírus, porque ocorre uma liberação de dejetos, de lixo, né? Tudo isso acaba facilitando, então, a contaminação daquelas águas com o vírus da hepatite A e as pessoas entrarem em contato, então, com esse vírus. Se elas não estão imunizadas, elas correm o risco de fazer a doença.
5: Os sintomas podem variar de leves até sinais mais característicos da doença, como pele e olhos amarelados. Segundo a doutora Regina Valim, a vacinação é uma importante forma de prevenção da hepatite A.
7: Aquelas pessoas que escaparam de fazer a vacina, elas podem procurar e serem devidamente vacinadas. No sistema público de saúde, ela está no calendário vacinal e para alguns grupos especiais, como essas pessoas que têm hepatopatia crônica, câncer de fígado.
0: As 10 rodovias federais de Santa Catarina registraram 4.221 acidentes de trânsito no primeiro semestre de 2026. O repórter Cadu Reis está conosco para ampliar os detalhes deste balanço.
3: Olá, Marilis. Um abraço a você e aos ouvintes. O montante de acidentes registrado representa um aumento de 8,2% em relação ao observado no mesmo período do ano passado, com uma média de mais de 23 colisões por dia, ou praticamente uma por hora. Conforme a Polícia Rodoviária Federal, 203 pessoas morreram e mais de 4.800 se feriram nas ocorrências. Com isso, houve redução de 11% na quantidade de óbitos e elevação de 9% no número de feridos. O chefe de comunicação da PRF em Santa Catarina, Adriano Fiamoncini, avalia o balanço dos dados do primeiro semestre nas BRs catarinenses.
8: Em relação a acidentes e feridos, os números são realmente preocupantes. Um aumento em relação ao mesmo período do ano passado, o número de veículos circulando cresce e, infelizmente, o número de acidentes e feridos acompanhou esse crescimento. A notícia boa é que os acidentes estão menos graves. O número de mortos, que é o número que mais preocupa, de vidas perdidas, diminuiu. Isso mostra a renovação da frota. Cada vez mais, os veículos estão mais seguros, saem de fábrica com airbag, freios ABS, e podemos citar também a duplicação da BR-470 em Navegantes, Ilhota, Gaspar, Blumenau, Indaial, e isso ajudou bastante a reduzir o número de mortos na BR-470.
0: O Júlio Laranja reforça a importância da prevenção também na saúde bucal infantil. A campanha nacional orienta que crianças entre 6 e 12 anos façam avaliação com um ortodontista para identificar precocemente possíveis alterações no desenvolvimento da dentição e da face. A reportagem é de Vanessa Carini.
2: O Júlio Laranja é a campanha nacional de conscientização sobre a importância da ortodontia preventiva na infância. A cirurgia dentista especialista em ortodontia e odontopediatria, Letícia Zaki, destaca que a iniciativa reforça que crianças entre 6 e 12 anos devem passar por avaliação com um ortodontista para identificar precocemente alterações no desenvolvimento da arcada dentária e dos ossos da face.
9: Júlio Laranja, assim como todas as outras campanhas de cores aí, né, do calendário oficial brasileiro, é muito importante porque reforça que também na ortodontia a prevenção começa cedo. Então muita gente ainda associa o uso de aparelho ortodôntico a adolescentes e adultos, quando na verdade a maioria das alterações e dos problemas podem e devem já ser identificados na tenra infância. Né? Então, quanto mais cedo o diagnóstico de diversos problemas, maiores as chances de esses virem a ter a possibilidade de serem tratados de uma maneira mais simples, menos invasiva, evitar, por exemplo, cirurgias no futuro e com melhores resultados para o desenvolvimento dessa criança. Além de a gente conseguir diagnosticar a questão de alterações de hábitos e tudo mais que podem estar influenciando em todo o desenvolvimento craniofacial e dentário dessa criança.
0: Daqui a pouco, Marco Aurélio Gomes explica quem recebe o lote especial de restituição do imposto de renda pago pela Receita Federal.
10: FETRANSESC apresenta Minuto do Transporte.
11: A Federação das Empresas de Transporte de Cargas e Logística de Santa Catarina, a FETRANSESC, empossou a nova diretoria para o mandato de 2026 a 2028. O empresário Dagnor Roberto Schneider foi reconduzido à presidência e seguirá à frente da entidade pelos próximos 2 anos. Com representantes de diferentes regiões do estado, a diretoria continuará defendendo o transporte rodoviário de cargas. O trabalho terá foco em infraestrutura, segurança viária, competitividade, de qualificação profissional e sustentabilidade. Durante a posse, Dagnor Schneider afirmou que o setor é um dos pilares da economia catarinense. Entre as prioridades estão ampliar o diálogo, fortalecer a representatividade da federação e contribuir para uma infraestrutura logística mais eficiente e um ambiente mais competitivo para as empresas.
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0: A Receita Federal começa a pagar nesta quarta-feira um lote especial de restituição do imposto de renda.
13: A expectativa é beneficiar cerca de 3 milhões e meio de contribuintes que não estavam obrigados a entregar a declaração em 2025, mas têm valores a receber. O repórter Marco Aurélio Gomes conta pra gente quem tem direito a esse pagamento.
14: Olha, Marilis, esse lote é diferente do calendário tradicional de restituições do Imposto de Renda. Ele é destinado aos contribuintes que não eram obrigados a apresentar a declaração em 2025, mas que tiveram o imposto retido na fonte ao longo de 2024 e acabaram tendo o direito à restituição. Segundo o Ministério da Fazenda, aproximadamente 3 milhões e meio de pessoas serão beneficiadas, com um total de cerca de 460 milhões de reais em devoluções. O pagamento será feito automaticamente na conta vinculada à chave Pix do tipo CPF. Quem quiser conferir se está entre os contemplados, pode fazer a consulta pelo portal Meu Imposto de Renda ou pelo aplicativo da Receita Federal. A Receita também informa que os contribuintes poderão acessar a declaração gerada automaticamente para conferir os dados e, se necessário, fazer os ajustes.
15: É importante lembrar que este pagamento não faz parte do calendário regular de restituições do Imposto de Renda 2026. O próximo lote regular continua previsto para o dia 31 de julho.
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13: Rita, o Tribunal Superior Eleitoral estuda criar um selo de credibilidade para reconhecer os institutos de pesquisa que mais se aproximarem do resultado das urnas. Como deve funcionar essa proposta?
6: Olá, Marilis e ouvintes. É isso mesmo, Amarilis. O presidente do TSE, Tribunal Superior Eleitoral, ministro Cássio Nunes Marques, apresentou nesta terça-feira uma proposta para criar um selo de acurácia, ou seja, um selo de acerto, destinado aos institutos de pesquisa que tiverem maior índice de acerto nas eleições de 2026. A ideia foi discutida durante uma reunião com representantes de 19 institutos de pesquisa eleitoral. Pela proposta, o reconhecimento seria concedido após o segundo turno das eleições. A avaliação levaria em conta apenas as pesquisas divulgadas nos 7 dias que antecedem a votação e as pesquisas de boca de urna. Nunes Marques falou do objetivo da reunião com os institutos de pesquisas.
16: O objetivo desta reunião não é discutir resultados de pesquisa específicas, tampouco interferir na autonomia técnica das empresas responsáveis por sua elaboração. Pretende-se, na realidade, fortalecimento de um ambiente permanente de cooperação.
6: Durante o encontro, representantes dos institutos manifestaram preocupação com os critérios sugeridos e defenderam que o período entre a coleta dos dados e a eleição seja considerado na avaliação. O TSE vai receber sugestões para a proposta até sexta-feira.
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13: Depois de mais um amanhecer de frio em Santa Catarina, as temperaturas começam a subir ao longo do dia. Daniele Lima traz a previsão do tempo e a tendência para os próximos dias. Bem-vinda, Dani.
4: Obrigada, Marilis. Nossa saudação aos ouvintes. Nessa quarta-feira, o tempo segue firme com predomínio do sol em Santa Catarina. Pela manhã, ocorrem alguns nevoeiros isolados, que logo se dissipam dando lugar ao sol. Nos planaltos, Vale de Itajaí, Litoral Norte e Grande Florianópolis, ocorre maior nebulosidade, mas diminui ao longo do dia. O vento sopra do quadrante nordeste a norte, com rajadas no Grande Oeste, Planalto Sul e principalmente na Grande Florianópolis e Litoral Sul. As temperaturas estarão em elevação. As máximas podem atingir 22 graus em Criciúma, São Miguel do Oeste e Mafra chegam próximos de 20, Florianópolis, Jaraguá do Sul e Joaçaba, 18, e Lages, 14 graus. Na quinta-feira, o tempo continua firme e ensolarado. Novamente, teremos nevoeiros ao amanhecer, que logo se dissipam, e a nebulosidade entre o litoral e os planaltos diminui ainda pela manhã. As temperaturas mínimas devem ficar entre 5 e 8 graus nos planaltos e meio oeste, e de 8 a 14 nas demais regiões, e se elevam na tarde de quinta, ficando acima dos 18 graus e chegando até perto dos 26 no litoral sul. A tendência é de que o sol predomine nos próximos dias, mas a partir da próxima semana o tempo deve ficar mais instável, com chuvas frequentes. Então aproveite o sol e tenha um ótimo dia!
0: O Acaerte Notícias termina por aqui, mas a informação continua na programação da sua emissora. Obrigada pela audiência. Tenha um excelente dia. Amanhã eu tô de volta. Um abraço para você. Até lá.
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18: 6:01.
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20: A reforma tributária já começou a provocar mudanças no ambiente econômico e fiscal do agronegócio brasileiro. Para esclarecer os impactos das novas regras da atividade rural, o Conselho Regional de Contabilidade de Santa Catarina promove, com o apoio do Sistema CNA, FAESC e Senar, o debate Reforma Tributária no Consumo para Produtores Rurais. O encontro será no dia 23 de julho, às 10 horas, com transmissão ao vivo pelo canal oficial do CRCSC no YouTube. A programação integra a Câmara Técnica Debate e contará com especialistas da CNA, do CRCSC e do Sistema FAESC-SENAR. A proposta é aproximar o debate técnico da realidade do campo e auxiliar produtores, contadores e lideranças neste período de transição. Minuto do Agro, uma produção do Sistema CNA, FAESC-SENAR e Sindicatos Rurais.
21: Programa não recomendado para menores de 12 anos.
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2: Vamos lá, tá começando pra você o nosso Mateando às 6:03 na nossa manhã de quarta-feira. É quarta? É? Tá passando tão rápido que eu não sei se é quarta, quinta ou sexta. Gilmar Santos aí com você, com o maior carinho do mundo, com aquela alegria de sempre, né? Agradecendo a sua audiência maravilhosa. 8 graus é a temperatura nesse momento. Chegamos ao meio do mês, né? Na verdade, não bem no meio, né? Que esse mês é 31. Mas então tá bom. Previsão para hoje de sol com muitas nuvens durante o dia, períodos de céu nublado, noite com muitas nuvens. Não tem previsão de chuva, só que as temperaturas continuam baixas, né? Mínimas de 7 graus com máximas de 15. Só que ainda um pouquinho mais alto que os últimos dias, né? Tá de bom tamanho. Esquentando o sol durante o dia ainda, nossa senhora, show de bola. 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Então você vai participando no 991063978. Já agradeço você também que está aí curtindo a nossa Alvorada FM.
3: Mas quem vem lá,
2: é, tá pelo radinho, né? Tá pertinho, tá distante, onde quer que você esteja. A gente fica feliz demais pelo carinho da sua companhia. Bastante gente já participando aí. E daqui a pouquinho a gente começa a atender as primeiras participações. Esse povo que tá sempre com a gente desde o comecinho do programa. Oh, coisa boa.

0: CA, a mania de cortar o final das músicas, né, o programinha. Chitãozinho, Chororó, dinheiro compra tudo, Grupo Cordiona, Famangueiro, aqui no nosso Matinho. Quarta-feira, né, show de bola, meião da semana. Deixa eu agradecer aqui o pessoal que já vai sintonizado em 94,5. Alô, Josina, nossa primeira ouvinte a mandar aí um bom dia, né, e Deus abençoe sua família. Amém. Bom dia lá pro meu amigo Marcelo Quitel, também já tá sintonizado aí, pedindo a colcha de retalhos. Essa é das antigas, né? Oferecendo pra turma da Cooper Campos. O amigo Beto tá na sintonia também, música pro Tio Pide, Rosalvo, Silvani, quem estiver ouvindo, a loira do carro branco. O Ismael do Rio do Campo tá pedindo aqui a flor do meu jardim, especialmente pra esposa Salete, filhos Cauã, Cauane, pra todos que estão ouvindo, pra torcida São Paulino e pra nós aqui da rádio, né? E dizer que essa rádio não tem pra louco. Agora ele mandou escrito, né, o meu amigo? Um abraço aí, obrigado pela audiência. Dani Sutil! Bom dia, Dani, obrigado pela audiência. A capivarinha brasileira aí, feliz, que é uma coisa de louco, né? A Ivone Leite também já tá sintonizada.
1: Ivone
0: Leite, isso aí. Meu amigo João também tá na sintonia, João?
2: Bom, João do Escavadeira por aqui, dá pra tocar céu, sol, terra, cor. Valeu, tudo de bom.
0: Céu, sol, coisaradinha aí, né? Beleza, meu amigo, um abraço pra você aí. Deixa eu ver quem mais na audiência.
3: Bom dia.
0: E aí?
3: Puxa o baile do baile dos bugios aí pra nós.
0: Baile dos bugios.
3: Nós escutando, acelerando direto pra Lages agora. Eu ofereço pra tudo que estão escutando aí, pro meu cunhado lá, Leandro lá. Isso aí.
0: Valeu. Claudinei Trindade, né? Não sei que música que você tá falando aí, mas vamos achar uma de bugio daqui a pouco. A Terezinha tá na sintonia também, Terezinha. Meu amigo Marcos Guedes, obrigado pela audiência aí. Meu amigo Rafael Silva, fala Rafael, bom dia. Meu amigo Anderson Borges, fala aí, meu amigo companheiro.
4: E foi a semana, né? Depois da manhã já é sexta-feira.
0: Depois da manhã já é sexta-feira. Tá pedindo aqui a Gritos de Liberdade. Ei, meu Deus do céu, tocar de novo Gritos de Liberdade. O amigo Gerson Silva tá na audiência aí, Gerson. Obrigado pela audiência. O amigo José Fogaça já tá lá na máquina, rapaz. É, tá pelhandão lá no pátio da firma. Um abraço aí, obrigado pela audiência. O meu amigo Pipa também tá com a gente aí, né, Pipa? Show de bola! Já dá da gente boa que vai acordando, sintonizando o Rádio Alvorada, se despertando pra mais um dia aí. Cleide Capistrano, Majestade, o Sabiá com Roberta Miranda. Escutou ontem, né? Escutou ontem, pediu de novo, né, Cleide? Então tá bom. Vamos mandar aí no decorrer do programa. Quem tá curtindo também, meu amigo Adriano Lautério. Fala aí, Adriano. Bom dia, obrigado pela audiência. Intervalinho, voltamos já.
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0: Então tá bom, né? 6h22, estamos de volta com o nosso Machando. Bom dia lá pro meu amigo Luciano Guetem, que tá na sintonia aí na garagem, né, Luciano? Demais. Lá pro tio Wander também, pra tia Cida, que acordam cedo lá, já liga um radinho. É, o Elias, aqui no bairro Aparecida. Meu amigo Luciano da Luz também já deve estar sintonizado lá com a Márcia, com a Lauane, começando mais um dia com a graça de Deus. Vamos lá, meus amigos.
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0: Cascatinha e Ana. Vai lá pro meu amigo Idegar também, que tá aí na sintonia, Idegar. Lá pro pessoal da Fazenda Santa Maria. Meu amigo Hélio Furtado, meu amigo Adriano, né? Estamos curtindo lá nossa programação também, o Loconeio.

0: Maravilha, 6h29, os filhos do Rio Grande, Flor do Meu Jardim, Cascatinha e Ana, a gente relembra aí com a Colcha de Retalhos. Tem mais um intervalinho chegando aí. A gente volta já com o Matando na Alvorada, especial da sua quarta-feira, aqui na sua rádio preferida, né? E claro que pra ficar melhor, tem que ter a tua participação lá. Nem que seja um bom dia, né? Que você mande pra gente, ou um belezinha, pra gente mandar aquele abraço, a confirmação da sua audiência, né? Isso pra nós é muito importante, pra você é um simples gesto, né? Mas pra nós aqui representa muito. 8 graus é a temperatura.
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1: E o nosso Mateando continua às 6h35. Bom dia, José do Prado, que tá na audiência da Alvorada, né, José? Bom dia, meu amigo Alex Saldanha, lá de Monte Carlo. Também tá com o radião ligado aí, 94.5, né, rapaz? Que coisa boa.
4: Bom dia, eu peço a próxima música com Alexandre Gaúcho, Osni Esperança Tia, tô devendo por tudo.
1: Devendo por tudo. Show de bola. Meu amigo Rosalvo também tá na audiência, hein, Rosalvo?
5: Bom dia, meu amigo Gilmar Santo. Vamos de música. Que Deus abençoe primeiro o seu dia aí, o nosso. E manda música pro Beto Servano, Sabiá, o Pidão, o Dércio, Lapodãozinho dos Santos pra vocês na rádio aí. E vamos lá de Quarto Negro do Amado Batista. Obrigado.
1: Quarto Negro. Então tá bom. Quem também tá sintonizado com a gente, o seu Luiz Tobias. Oi, seu Luiz, bom dia. Bom dia pra ele, Lula do Guilherme Raul também, Lelô. Uma boa quarta-feira a todos nós e Deus abençoe o nosso dia. Amém. Meu amigo Jaime de Canoinhas tá pedindo aqui com os Serranos, Resto de Bailes. Por atendido, agradeço. Ô Jaime, eu já preparei aqui uma dos Serranos, o Bugio dos Bailes. Foi um pedido do nosso amigo, vai essa aqui pra você lá também, tá bom, meu amigo? Um abraço e obrigado pela audiência.

0: aí, oi, serranos na programação, Bugio dos Bailes, João Paulo e Daniel, loira do carro branco, tchê, e Osvaldir e Carlos Magrão, céu, sol, sul, terra e cor. Vai lá, vai no nosso 991063978, bom dia pra você, mandar um bom dia, um abraço lá pro nosso amigo Gerson Silva, que hoje tá completando mais um ano de vida, né, Gerson? Um abraço aí, rapaz, que Deus abençoe com muita saúde e alegrias. Continue aí sempre felizão, né? Essa amizade boa aí com os amigos. Tamo junto sempre aí. Obrigado pela audiência de todos os dias, meu amigo. Tá aí no mateando, tá no bailão, sempre com a gente, né? Que Deus abençoe sempre. Tem mais um intervalinho rapidão chegando aí. O nosso amigo Luizinho lá dos Bombeiros também tá no aniversário hoje, Luizinho. Azar, homem do céu. Ele sempre ouve a nossa programação também em casa, no carro, lá no quartel, né? Que Deus abençoe, meu amigo. Muita saúde, muita felicidade pra você aí. Muitos e muitos anos de vida e bênçãos de Deus aí. Tá bom, meu amigo Luiz Carlos Costa Moreira? Trabalhinho, a gente volta já às 6h47.
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Estamos de volta com o nosso Matando na Alvorada. Bom dia pra você, meu amigo J. Lima, tá na sintonia aí, J. Lima. Meu amigo Arildo Lisboa também. Obrigado pela sintonia, meu amigo Edno Alves, tá lá sintonizado, né, Edno? Bom dia, peço qualquer música da programação. Eu ofereço para toda a família, especialmente pro irmão Fabiano, que está de aniversário. Parabéns, mano, te amo muito. Um abraço da Sueli Domingues Klaus. Oi, Sueli, bom dia para você. Parabéns aí pro nosso amigo Fabiano. Saúde e felicidade sempre para ele, com muitos e muitos anos de vida. É o que a gente deseja aí com todo o carinho do mundo, né? 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
1: Vamos lá, 6h54 e o nosso Matando na Alvorada continua. Vamos trazer aí o Grupo Rodeio então, né? Pra quem pediu Gritos de Liberdade.

0: Muito obrigada, que honra. Muito obrigada, gente.
1: Maravilha, 7-2. Roberta Miranda, Majestade, o Sabiá, com a Luísa Sonza, né? Pra dar uma diferenciada. E ainda, Grupo Rodeio, Gritos de Liberdade. Vamos lá. Tá ouvindo também o nosso programa aqui, é o Anilson Quadra. Obrigado pela sintonia, meu amigo Osni Almeida. Já tocou um pedacinho aí do JL Musical? Você já tocou aí. Fala, meu amigo Osni.
2: Bom dia, Gilmar. Tudo bem? Tudo certo?
1: E aí?
2: Que porcar, Osnizão, câmbia. Mandando um abraço aí pra toda a rapaziada aí, das máquinas pesadas aí, da galera. Aí já inclui todo mundo, né? Câmbia.
1: Isso.
2: E também pro nosso chefe aí, o Vanderlei, o Rodrigo. Mandando aí a caminhonete branca pra nós e câmbia. Um dia abençoado para todos.
1: Valeu aí, amigão. Um abraço pra você aí. Obrigado pela audiência. Bom dia de serviço pra toda a piazada lá. Ô, meu amigo Maico tá curtindo o programa aqui também. A música Ombro Amigo com os irmãos Serranos. Valeu, Maico. Um abraço pra você aí. Ô, quero saber, o Maico, teu sobrenome, onde é que se mora, homem do céu? Nós dá uma... Vai separar os Maico aqui. Um abraço pra você. Quem tá ouvindo também a nossa programação é a Tereza, né, Tereza? Obrigado pela audiência. Bom demais ter a companhia dos amigos aí em 94.5.
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1: Olá, 77, já estamos de volta com o nosso Mateando na Alvorada. Meu amigo Adriano Linhares na sintonia, meu amigo Marcelão. Um abraço, meu amigo Adriano de Souza, lá de Fraiburgo. Também está na sintonia da Alvorada FM, né? E mais um Adriano participando aqui. É o Adriano Lautério, né? Mas que tarde, diga lá, Adriano.
2: Fala, meu amigo Gilmar Santos. Colar de cá, Adriano Lautério, né? Tamo aí sintonizadinha na Alvorada.
1: Show de bola.
2: Aqui na fila da tal de Vaca Branca, Timbó Grande. Esperando, aguardando o chamado para carregamento dos caminhão.
1: Opa.
2: Manda pra nós um som aí. Toca pra nós a volta do Tordilho Negro, se for possível. Ofereço pra toda a galera que tá aqui na fila, aguardando, e pra todos que estão sintonizados na Alvorada. Ótimo dia, meu amigo, tudo bem?
1: Valeu, Adriano, um abraço, obrigado pela audiência. Aí, homem do céu, bom dia de serviço. A Roseli Terezinha Gomes do Batan também tá mandando um bom dia pra nós aqui, pra quem estiver ouvindo. E uma boa quarta-feira e tudo de bom. Obrigado, Roseli, tá sempre curtindo a gente aí, né?
3: Bom dia, meu amigo.
1: Para aí, meu Deus.
3: Um ótimo dia pro companheiro.
1: Valeu, meu amigo Antônio Lopes.
3: Uma programação pros colegas de máquina pesada aí, seu Rinaldinho, o amigo Diego, popular Graxa, o Natan, seu Pedro, Daniel, e todos os companheiros das caçambas, todo o pessoal da obra. Valeu!
1: Show de bola! Um abraço, amigão, meu amigo Antônio Lopes, na sintonia aí, né? O que que deu, Ivone?
4: Gilmar, não tocou minha música dos atuais? Toca minha música dos atuais.
1: Os atuais não toca bandinha nesse horário, Ivone. Meu Deus do céu. E pra começar, o teu áudio só saiu isso aqui, ó.
4: Ivone?
1: Já tinha falado. Não veio o teu áudio que você tinha pensado que tinha mandado. Ei, Ivone Leite, queridona. Seu Moacir Góes tá ouvindo nosso programa lá também, ô seu Moacir. Tá pedindo Luan Santana, O Amor Distante. Valeu, um abraço e um bom dia. Bom dia, Gilmar. Manda um abraço pro Gerson Silva, que está de aniversário hoje. Foi o José Hamilton que está participando. Acho que cortou a mensagem aqui, né? Mas é, ele quis dizer pro meu pai, Gerson Silva, é isso? Confirma pra mim aí, o meu amigo José Hamilton. Um abraço pra você e parabéns mais uma vez. Nosso amigo Gerson Silva, na sintonia sempre, né? Coisa boa, e hoje completando mais um ano de vida. Vamos dar um tempo até lá por sábado pra ele pagar o churrasco pra nós, né? A Rosilene Leite tá ouvindo nosso programa também lá no Campo Alto, né, Rosilene? Bom dia pra você aí, obrigado pela audiência.

0: Amado Batista na programação com o Quarto Negro. E ainda teve Alexandre Gaúcho, Osni do Grupo Herança, Zé Mendes, e não sei quem mais aí. É uma música Tô Devendo Por Tudo. Meu amigo Giovanni Padilha.
1: Bom dia, irmão. Manda um abraço pra dona Margarida, pra turma Complicada.
0: Show de bola.
1: E pra mim, sobrinho e sobrinho. O Fabiano também, pra Juli.
0: Valeu.
1: Pastor Ortiz também. Um abraço.
0: Feito, Giovanni, obrigado pela sintonia aí. Marusco também tá na audiência. Bom dia, Marusco, lá pra sua esposa também, né? Estou sempre com o radinho ligado desde cedo. Voltamos já.
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0: Olá, claro que tá legal. 7h22 é o nosso Mateando.
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0: As melhores músicas rolando pra você em 94.5. Meu amigo Sebastião Grey também tá sintonizado com a gente lá. 7h22.

Aí, os irmãos serranos e a música Ombra Amigo na nossa programação. Essa música é boa, né? Quem gostou também foi a minha amiga Rose. Oi, Rose. Obrigado pela audiência, as meninas da marmitaria, né? Teve ainda o Porca Véia Lembranças. Tem intervalinho chegando e a gente volta. Já temos mais algumas músicas ainda preparadas, então quem pedir a partir de agora não garanto que vai dar tempo, mas eu sempre faço o possível, né? Mas eu nunca deixo de atender uma participação, isso que é importante, né? O abraço, alô, seu áudio sempre vai rolar aqui na programação do nosso Matinho na Alvorada, que volta já.

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2: 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Senado aprovou na noite desta terça-feira a medida provisória do frete de forma simbólica. Ela perderia a validade nesta quinta-feira se não fosse aprovada. O texto só foi aprovado depois de intensa negociação que acabou construindo um consenso. Era preciso alterar pontos sem que o texto tivesse que voltar para a Câmara. A medida reforça a fiscalização do cumprimento do piso mínimo do frete e amplia a proteção aos motoristas autônomos. A tabela de frete mínimo continuará sendo atualizada pela Agência Nacional de Transportes Terrestres, ANTT, levando em conta fatores como o preço do diesel e outros custos do transporte. O texto não estipula um valor para o piso. Na Câmara, os deputados definiram R$5.000, mas não houve acordo no Senado para manter. A senadora Tereza Cristina, do Progressistas do Mato Grosso do Sul, comemorou o acordo para a votação da matéria.
3: É uma matéria extensa, cheia de detalhes, que envolve a NTT, que envolve uma série de instituições, e a gente sabe das dificuldades que hoje passam os autônomos, mas também que passam os transportadores num momento em que a economia do país tem problemas. Por isso eu quero dizer da minha satisfação para que pudéssemos chegar a esse momento.
2: O texto aprovado no Senado ainda alterou o trecho que trata do CIOT, o Código Identificador da Operação de Transporte. Ao invés de bloqueio, quando houver indício de que o pagamento mínimo não foi respeitado, agora haverá uma suspensão do CIOT. A medida também prevê multa de até R$1 milhão para quem contratar ou subcontratar sem respeitar o piso mínimo. De Brasília, da Rede de Notícias Acaerte, repórter Rita Sardi.
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0: Vamos lá então, já estamos de volta com o nosso Machando em 94.5, edição da sua quarta-feira, 15 de julho. Temperaturas ainda em 8 graus. Vou mandar um abraço lá pro meu amigo Anderson, Tartaruga Ninja, lá de Tijucas do Sul, né, Anderson? Sempre na sintonia. Meu amigo Gilberto Chaves, lá em Blumenau, também ligado aí na programação, né, Gilberto? Obrigado pela sintonia aí, meu amigo Silvano também na audiência. Olá, Silvano.
1: Bom dia, Gilmar. Muito frio por aí? Aqui tá de pai, Timoleira. Queria uma música do Jorge Sampaio aí, Capa do Viajante. E oferecer pra tudo que tivesse com o teu programa aí, pro Rosalvo, Bracatinga, Beto Sabiá, Tchubide, e pra minha filha, pro do Sol, pra Clarice, e pra todo mundo, Bironha, Bugil, o Ulisso, e pra todos que fizeram na coisa do programa, por a bucha.
2: E pra as netas também, pra não ficarem chorando. Dá um alô pra nós, tipo, acordando aqui. Pra todos que tiver na coisa do teu programa aí, um bom dia. Tchau,
0: tchau. O que, que deu que ele gerou o áudio no final ali? Ah, vamos lá.
1: Tipo, as netas também, pra não ficarem chorando. As dá neta. Um alô pra nós, tipo, acordando aqui. Eu tô estudando, escutei o teu programa aí. Um bom dia, companheiro. Tchau, tchau.
0: Valeu, Silvano. Um abraço pra você aí. Obrigado pela audiência. 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
0: 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Olá, deixa eu mandar um abraço também lá pro Iloir Antônio de Ramos, que tá na sintonia, e lá pro meu primo Mário dos Santos, lá em Rio do Sul, né, primo? Sintonizado também na Alvorada, um abençoado dia aí, viu?

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0: Bom, nesse momento 8 graus de temperatura, o céu segue bastante nublado, né? Para hoje sol com muitas nuvens durante o dia, períodos de céu nublado, noite com poucas nuvens, mínimas de 7 com máximas de 15 graus. Para amanhã, dia de sol com névoa fraca ao amanhecer, mínimas de 8 com máximas de 20 graus. Amanhã temperaturas um pouco mais altas, né?
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1: Claro que tá legal, às 7h49 já estamos de volta.
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1: Nosso mateando, bom dia pra Janete Rosa, que também tá sintonizada com a gente. Aí, Janete. Luan Santana, Zezé de Camargo e Luciano.

0: 7h56, o Teodoro Sampaio, passe livre com participação do Leonito, né? Meu amigo Marcelão, gostou dessa aí, Marcelão? Tem uma sexta-feira na minha quarta-feira. Ainda Luan Santana com Zezé de Camargo e Luciano, Amor Distante, Inquilina de Violeiro. Agradecendo aqui os nossos patrocinadores, mas antes mandar um abraço lá pro Evaldo e agradecer aqui a Zilanda também, né, Zilanda? Diga lá.
1: Dia, Gilmar, é a Zilanda. Primeiro eu quero agradecer a Deus da gente ter saúde, tá junto com a família da gente, daí você poderia rodar a música aos quatro cantos da casa, daí eu quero oferecer para tudo da minha família, pra Sandra e a família dela, pros meus tios e tias, primos e prima, pra Dona Eluíra e a família dela, pra você, a tua esposa e o teu filhos, tenham um bom dia, que Deus nosso Senhor proteja vocês.
0: Amém, minha amiga. Eu vou ficar devendo essa música porque acabou de tocar um Teodoro Sampaio, viu, Zilanda? Mas obrigado pela sua audiência, que Deus abençoe aí toda a família, tá? Você tá sempre ligado aqui na nossa programação. 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E amanhã a gente volta com o Matando a partir das 6, mas hoje ainda tem bailão, né? A partir das 17 horas e eu espero você! Vamos fechar desse jeitão aqui com os quatro Galdérios, né? Um ótimo dia pra você, obrigado pela sintonia aí. Tchau, tchau.

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4: Maravilha, maravilha, maravilha. Bom dia pra você, bom dia meu amigo, bom dia minha amiga. 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Está no ar o nosso Estação Alvorada, edição especial dessa super... quarta-feira já,
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4: E para começarmos muito bem, eu já vou desejando que você tenha um dia especial, né? Um dia muito bacana, um dia feliz. Já falei de todos os nossos patrocinadores que fazem possível, né? A nossa programação todos os dias. Geralmente com o Fabiano Carlos nesse horário, né? Você está acostumado a ouvir o Fabiano Carlos, porém, o Fabiano Carlos vai tirar aquele tempinho de férias, merecido, né? Até porque é um cara muito trabalhador, é um cara batalhador, e agora vai descansar um pouquinho, né? Vai descansar as cordas vocais aí durante 30 dias, e nesse período eu vou fazer companhia pra você aqui na Estação Alvorada Parte 1, tá bom? Então, pra gente começar muito bem, eu já quero você participando comigo. Pra gente começar muito bem, eu já quero você mandando seu bom dia. Vamos interagir agora na programação? Manda aí o seu bom dia. Eu acho muito bacana, eu acho legal demais da conta quando você participa comigo, né? Isso faz a gente entender que a nossa programação é muito importante também pra você. Então já vai mandando aí o seu bom dia. 991063978. É, quem sabe muita gente ainda não tinha escutado, né, a programação, né? Até porque tem bastante gente que consegue ouvir das 8 às 10, depois vai para algum compromisso, ou alguém que liga o radinho às 10 e tem algum compromisso antes, né? Então, é a primeira vez, né, durante a semana que eu estou apresentando Estação Alvorada, principalmente essa primeira parte, né? Então, eu quero você participando comigo. 991063978. Vai mandando seu bom dia. Eu tava com muita saudade de apresentar também essa programação do Estação Alvorada. E você interagindo comigo, eu entendo também que, como diz o ditado, né? Que você me quer bem também, né? Porque eu te quero bem, você sabia disso? Você que tá do outro lado do rádio aí, você sabia disso? Eu te quero muito bem, né? Eu gosto muito de apresentar essa programação pra você, tá bom? Mas antes de começarmos a programação pra valer mesmo, antes de começarmos mais um Estação Alvorada no modo 220, vale a pena fazer uma pequena pausa para lembrar de algo. E quem sabe você esteja aí preparando café, quem sabe você esteja se preparando para sair para o seu trabalho, para mais um dia de correria. Correria essa que muitas vezes faz passar desapercebido um privilégio. Sim, o privilégio de estar vivo. Nem todos os dias são fáceis. Haverá desafios, preocupações e momentos em que os planos

milhares e, acima de tudo, a dádiva da vida. Que possamos trocar a pressa pela presença, a reclamação pela gratidão e o desânimo pela esperança. Que cada pessoa que nos ouve encontre um motivo, por menor que pareça, para agradecer. A vida é um presente que se renova a cada amanhecer, e quando aprendemos a agradecer pelo que já temos, nosso coração se fortalece para conquistar tudo aquilo que está por vir. Sabe o que eu desejo para você? Eu desejo que você tenha um dia abençoado, cheio de paz, saúde e boas notícias, viu? E nunca se esqueça, jamais esqueça. Viver já é um grande motivo para agradecer. Você que está aí do outro lado do rádio, está vivo? Está vivo? Está tudo certo? Está com problema? Está com dificuldade? Você vai vencer esse problema. Você vai vencer essa dificuldade. Mas tem uma fórmula, viu? Vou te passar agora. Agradeça. Agradeça. A gratidão é o combustível para o sucesso. E vamos sempre tocando em frente. Eu gosto muito dessa música, porque ela faz a gente refletir. Muito bom dia para você. Bom dia, bom dia, bom dia. Seja feliz e seja abençoado nessa quarta-feira. Bom dia.

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1: É o nosso Estação Alvorada, primeira parte, nessa super quarta-feira. Deixa eu mandar abraço lá pro meu amigo Anilson, né? Tá com o radinho ligado lá, muito bom dia. Quem mais tá ouvindo a programação?
2: Hã? Bom dia, René. Manda um abraço pra todo mundo que tá ouvindo a Rádio Alvorada. Pro Fabiano, pro Gilmar. E pra você também.
1: Opa, valeu. Muito obrigado, meu amigo. Obrigado pela sua participação. Meu amigo Luiz Tobias também, né? Já mandou aí o seu joinha, né? Um super abraço. A Terezinha Mello também, minha amiga. Um super abraço. Bom dia. Bom dia pra você. A Fátima Guetem também mandou uma figurinha de bom dia. Quem mais mandou bom dia aqui pra mim, hein? Quem mandou bom dia pra mim foi o meu amigo Luciano. Ô, Luciano. Bom dia pra você também. A Wanda Fogaça também, minha grande amiga, né? Um super abraço pra ela, pra toda a família. Tá trabalhando, com certeza, né? Ouvindo a nossa programação também. Quem mandou aqui? Bom dia, Renan. Deus abençoe você e sua família. Estou na escuta. Que mensagem linda. Deus te abençoe. Parabéns. Eu escuto todos os dias as mensagens. Bacana, né? É um momento maravilhoso. Eu também, né? Todos os dias ouço aqui com o Fabiano Carlos os momentos de reflexão, e é sempre bom para parar, né? É sempre bom a gente parar para pensar, a gente parar para refletir, a gente parar para na correria do dia a dia, a gente ter esse tempinho para refletir o quanto a vida é importante, né? O quanto a vida é bela, o quanto a vida é legal, o quanto a vida tem que ser vivida mesmo, né? Bom dia. Bom dia pra Cândia Pires também, tá ouvindo a programação. Meu amigo Adenir Fernandes mandou aqui, salve, salve, meu amigo. Um abraço especial lá pro Adenir, né? A tia Su, ouvindo a nossa programação também, né? Um super abraço. É tia da minha esposa, né? Um super abraço, obrigado pela audiência. E, sendo assim, é minha tia também, né? Bom dia também lá pro Marcos Vinícius, né, do Bairro Novo. Ele pediu alguma música com o Milionário e José Rico. Daqui a pouquinho, quem sabe, né, se sobrar aqui aquele tempinho bacana na nossa programação, né? A gente manda uma do Milionário e José Rico também, quem sabe no Baú da 94. A gente vai seguindo por aqui. Deus abençoe também. Quem tá mandando é o Adriano, né? Tá ligado com a gente, né? Um super abraço lá pro Adriano, né? Sempre ligadão aqui na 94. A minha amiga Elisângela também tá com o radinho ligado. Um super abraço, obrigado pela audiência, tá bom? Que Deus abençoe a sua vida também. Bom, você vai mandando seu bom dia, tá chegando muita mensagem por aqui, né? E eu vou atualizando a nossa grade aqui já, pra gente não atrasar, né? Pra gente não atrasar nenhum bloco. Mas daqui a pouquinho eu vou mandar abraço pra você também, viu? Enquanto isso, você vai mandando. Vai mandando seu bom dia, vai mandando seu alô. Quem sabe tem alguma pessoa especial completando idade nova, você pode também homenagear. É claro, nós temos o nosso quadro do aniversariante, mas você pode já mandando antes também, né? Já pra gente ir entrando no clima também. Quem sabe você quer pedir uma música, né? Bateu saudade daquela pessoa especial, quem sabe que saiu pra trabalhar longe, saiu pra trabalhar fora, vai ficar sem semana toda fora, quem sabe bateu aquela saudadezinha, então você pode também pedir uma música, oferecer para aquela pessoa especial, quem sabe falar para ela ouvir pelo aplicativo, ouvir também pelo rádio. Vamos interagir, vamos juntos até às 10 horas da manhã. Bom dia!

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0: Esse é o nosso Estação Alvorada. É a primeira parte para você que tá do outro lado do rádio. Sempre está ouvindo a programação, né? E a gente tenta sempre fazer o melhor, a melhor programação para você. A minha amiga Maria também, né? Mandou seu bom dia, um super abraço. Obrigado pela audiência, pelo carinho da sintonia, né? Quem mais? Quem mais está ouvindo a programação aqui? É o meu amigo Silvano. Daqui a pouquinho a gente vai rodar também, né? O áudio do meu amigo Silvano aqui na programação, tá bom, Silvano? Super abraço para você. Obrigado pela audiência, pelo carinho da sintonia. E nós vamos seguindo por aqui. Quem mandou bom dia também, né? Um bom dia especial lá pro Iloir Antônio de Ramos, né? Tá ligado com a gente, Iloir. Muito obrigado pela audiência, pelo carinho da sintonia. Meu amigo Dioninho também, né? Alô, Dioninho, um super abraço pra você. Eu que sou teu fã, meu irmão. Um super abraço. O Laércio também, a Sueli, estão ligados com a gente. Bom dia. A Ju, né, de Vitimarsum, tá ouvindo a programação e tá parabenizando a sua princesinha, né, Vitória, que tá completando 7 aninhos. Um super abraço, né, lá pra Vitória, que tenha muita saúde, paz e muitos anos de vida, né, trazendo muita alegria pra família. Né, um super abraço, completando 7 aninhos, né? Que bacana. É quem mais está ouvindo a programação, mandou uma foto de reflexão também aqui, a Mari, né? Um super abraço para você, muito obrigado. A Cândia Pires também mandou um vídeo de reflexão aqui, né? Eu já vou assistir esse vídeo. Bom dia, Renan. Toca aí a música preferida, a nossa preferida sertaneja, é o Iloir de Guaramirim. Alô, Iloir, um super abraço pra você e toda a galera de Guaramirim que tá ouvindo a programação. Também o Beto do Sabiá tá mandando uma música pra sua mãe, né, a Solange, a sua amiga Sirineide, que agora estão escutando a rádio, né? Um super abraço, a música Viva o Amor. 94. E agora, pra começar o nosso Estação Alvorada na parte musical também,
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0: Tem Henrique Juliano, bom dia pra você, vai mandando bom dia pra mim, vai! Dos erros.

0: Biquíni Cavadão, né? Vento Ventania. E também anteriormente Henrique e Juliano, De Trás Pra Frente. É só música boa aqui no nosso Estação Alvorada. E você já mandou seu bom dia? Já mandou seu alô aí pra gente? 99106-3978 pra você participar comigo, mandar aí a sua mensagem, né? E interagir aqui na nossa programação. Daqui a pouquinho tem mais música pra você, é claro, né? Daqui a pouquinho tem mais sucesso por aqui. E eu vou mandando abraço pra você que vai mandando bom dia pra mim, né? Inclusive o meu amigo o Gilberto Chaves, né? Tá ouvindo a nossa programação. Pediu a música Brinquei de Pecado, do Jadson e Jadson. Só pra curtir, né? Tá ouvindo a programação. Meu amigo Elian também, né? Alô, Elian! Um super abraço pra você. Pessoal da Terraplanagem, né? Lá do Obras. E também os Piá da Garagem. Tá ouvindo a programação lá. Estão com o radinho ligado. Sintonizado nos 94,5. E o mais importante, no último volume aí, né, Elian? Não dá nem pra escutar o motor das máquinas aí, né? Super abraço pra vocês aí. Obrigado pela audiência, pelo carinho da sintonia. Meu grande amigo Elian, né? Estudamos juntos aí com o Elian, né, o ensino médio, né, uma boa parte do ensino médio ali, desde o nono ano, né, um cara muito gente boa, né, um cara bacana demais aí. Quem mais tá ouvindo, mandando bom dia, o José Hamilton, né, um super abraço, a Maria Goretti também, mandou aqui, ó, fé, as metas são nossas, os planos são de Deus. Bom dia pra Maria Goretti, tá ouvindo a programação também. Vamos pro rápido intervalo, eu volto já.
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0: Por aqui nós seguimos com a nossa programação. Meu amigo Claudio Tassir mandou áudio.
1: Tudo certo. Essa música coincide exatamente com aquilo que está acontecendo aqui na fazenda hoje. Meu Deus, que ventania. Dá vontade até de arrumar a mochila e descer pra casa. Desanimadora a coisa. Valeu, Renan. Uma ótima quarta-feira pra todo mundo aí. Tirando esse vendaval, né? Não sei se aí também tá.
0: Ah, o ventinho tá de cá nas coxias, né? O ventinho tá ecando aí. Um super abraço lá pro meu amigo Claudio Tassir. Inclusive, deixa eu localizar por aqui, né? O vento aqui, né? Aqui tá 11 km por hora, né? O clima predominantemente nublado por enquanto, né? Lembrando que é por volta das 14 horas. Ali pelas 11 horas já é para começar a dar aquela esquentadinha, né? Ir para os 11 graus. E o pico da temperatura deve ser ali por volta das 14, 15 horas, com 15 graus, né? E deve estar ensolarado. A princípio, sem possibilidade de chuva para hoje, né? A princípio. Previsão não é precisão, né? 991063978 para você participar comigo. Quem tá pedindo Bruno e Marrone, eu cuido de você, é a Elis, né? Tá ligado com a gente. É também o Leandro, né? Um super abraço, muito obrigado. Quem mais tá com o radinho ligado? Ah, tem ouvinte pra falar comigo, áudio, vamos lá.
2: Bom dia, Renan, é o Sidney, manda um abraço pro Leãozinho.
0: Opa, dá um super abraço lá pro Sidney e também pro Leãozinho, né? Leãozinho que é o pai, né? Meu pai. Alô, seu Maurício Caetano, super abraço, né? Muito obrigado aí por estar ouvindo também. E por aqui nós seguimos, né? Vamos trazendo o pedido do ouvinte, né? Pedido do Gilberto esse, né? O Gilberto pediu a música Brinquei de Pecado com Jadson e vai tocar agora.

0: 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E pra você que tá aí do outro lado do rádio, que não gosta muito do frio, né? Eu tava olhando aqui, né, diretamente do site da EPAGRE, né? CIRAM, o Centro de Informações de Recursos Ambientais e Hidrometeorologia, né? Que a chuva deve estar acima da média aí para os próximos dias, né? A chuva acima da média, principalmente aí a partir do mês de agosto, né? E a temperatura também a partir de agosto deve estar acima da média climatológica, né? Com um clima mais ameno no restante do inverno e no início da primavera, né? Então o El Niño deixa os episódios de frio intenso e duradouro mais escassos nos próximos meses. As massas de ar frio devem intercalar com períodos mais aquecidos. O que vai acontecer a partir de amanhã, por exemplo? A partir de amanhã, a temperatura deve ser aí de até 21 graus, né? Temperatura, então, amanhã deve ter a máxima de 21, na sexta-feira, máxima de 23 e assim por diante, né? Até lá por quarta-feira da semana que vem, quando a temperatura deve vir novamente para 16 graus, mas a mínima não deve chegar aí, né, abaixo dos 10 graus, por exemplo. Então, né, um clima que fica mais agradável para quem não curte muito esse friozão, né? Claro, com o passar do tempo, né, o inverno vai ficando menos rigoroso e, é claro, daqui a pouquinho, né, ou quem sabe nos próximos dias aí, até mesmo o nosso Leandro Puchalski, né, com o Clima 94, deve estar repassando com mais precisão e com mais conhecimento de causa a respeito desse aumento significativo na temperatura e esse frio que deve ficar cada vez mais escasso nesse restante de inverno e também para o início da primavera, né? Então, uma notícia boa para quem não curte muito esse clima tão frio. Eu até gosto do frio, né? Que a gente usa ali, né, umas roupas ali e mais, né? Um casaco mais quentinho, né? Tem muita gente que fica mais estilosa no frio, enfim. Mas, né, o que me deixa preocupado com relação ao frio são aí, simplesmente, né, os vírus que ficam que tem mais circulação, parece, né? Eu não tenho conhecimento de causa disso, mas parece que o frio deixa aí vírus circulando muito mais. A gente fica doente com muito mais frequência também, principalmente as crianças, né, que sofrem bastante. Tem áudio do ouvinte? Vamos ouvir? Vai lá.
1: Bom dia, aqui é Teres Tubar. Queria uma música com Zé Felipe e Ana Castela, Sua Boca Mente. Eu ofereço para todos que gostarem e para vocês e da rádio também, tá?
0: Valeu, a Teres Tuber, né, participando com a gente, super abraço. Quem mais está ouvindo? Mandou uma foto aqui trabalhando lá, né, o Antônio Lopes. Super abraço, obrigado pela audiência, pelo carinho da sintonia. Bom dia, quero oferecer uma música para minha mãe, a Eli, Terezinha, pode ser da Maiara Imaraíza, o nome da música é Mãe. Quem tá ouvindo a programação, o Rodrigo Souza, né, um super abraço. A Elisete também, né, tá com o radinho ligado, um super abraço lá pra minha amiga Elisete. Vamos para um rápido intervalo, daqui a pouquinho tem música com Menos é Mais. Eu tô olhando aqui na programação, só tem música boa hoje, viu? Vamos para um rápido intervalo.
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0: Agora 8h46, bom dia.
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0: 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Muito bom dia para você. Neste momento, em Santa Cecília, temperatura 9 graus, vento soprando a 11 km por hora e o tempo que segue predominantemente nublado nessa quarta-feira, dia 15 de julho de 2026, e você está na melhor. Por aqui nós seguimos com a nossa super programação, né? Você que tá aí do outro lado do rádio. Esse dia 15 de julho, né? Que é o dia de número 196 do ano. Rapaz do céu, já estamos quase chegando no dia número 200. Você já parou para pensar nisso? Já passamos aí da metade do ano faz tempo, né? No Brasil, a data celebra... Sim, o Dia do Homem. Atenção, instituído em 1992 pela Ordem Nacional dos Escritores para conscientizar a população masculina sobre a importância dos cuidados com a saúde física e mental. Então hoje é o Dia do Homem, viu? Dia do Homem. Que bacana, né? Então, a todos nós, homens, fica aí um feliz Dia do Homem. Quem mais está ouvindo a programação? Nelson Vieira, um super abraço, obrigado pela audiência. O meu amigo Alex, né, o Alexandro, está ouvindo a programação aqui, né, desejando uma excelente programação para todos nós. Valeu, valeu, um super abraço para o meu amigo Alex, tá ligadão com a gente aqui na programação dos 94,5. 991-06-3978, você que está aí na indústria, na empresa, você que está no comércio, você do centro, dos bairros, do interior, você das cidades vizinhas, você que ouve pelo aplicativo em algum lugar mais distante, essa é a melhor programação da sua manhã.
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0: Zé Felipe, Participação de Ana Castela. Sua boca mente.

0: Agora 8 horas com mais 58 minutos, faltando 2 minutinhos para as 9 horas da manhã. E nós vamos sempre dando sequência aqui, né? É, o meu amigo Beto do Sabiá, né, pediu essa música aí, Viva o Amor. Já mandamos lá para ele, né? É, quem mais? A Cida Oliveira tá pedindo a música Rosa Embriagada, com Marília Mendonça, né, para curtir. Quem mais tá ouvindo a programação, né, mandou uma foto aqui do chimarrão, né, a Jaqueline Novak. Super abraço, obrigado pela audiência, pelo carinho da sintonia. Mandou uma foto de um chimarrão aqui, né? Todo enfeitado, né? Um chimarrão aí. É alecrim, né? Parece alecrim. Ou será que eu tô desconhecedor aí? Super abraço, obrigado pela audiência, pelo carinho da sintonia. 991063978. Deixa eu mandar um abraço também lá pro meu amigo Simprão, né? Meu amigo Simprão, que é 1001 utilidades, né? Ô Simprão, abração pra você, pra toda a família aí, né? Ainda não chegou aqui a mensagem, né, da minha querida amiga, dona Dalila, né? Sempre participa com a gente, mas deve estar aí, né? Quem sabe voltando pra casa, ela sempre faz aí, né, o Saúde em Movimento, né? Sempre tá dando umas caminhadas aí. Que bacana, né? É bom a gente cuidar aí da saúde também. Meu amigo Simprão, né, tá ouvindo a programação por lá e... É cantor, né? Empresário. É na correria direto, né, Simprão? Mas sempre que dá um tempinho, o Simprão tá lá com o radinho ligado também. Muito obrigado, viu? Pela sua audiência, pelo carinho da sintonia. Meu amigo, irmãozão, o Simprão tá com o radinho lá no último volume. Quem mais tá ouvindo a programação, né? O meu amigo, o Silvano? É isso, né? Super abraço lá pro Silvano, né? Tá com o radinho ligado lá também no último volume, né? Eu não tô conseguindo baixar aqui o áudio do Silvano, né? Mas eu tenho certeza que ele deve ter falado coisas boas, né? Porque o Silvano sempre é um grande amigo da gente aí, né? Um fã número um também aqui da 94.5. Vamos para um rápido intervalo? 9 horas em ponto agora.
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0: Agora 9 horas em ponto, bom dia.
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2: 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As rodovias federais de Santa Catarina registraram 4.221 acidentes de trânsito no primeiro semestre de 2026. O montante representa um aumento de 8,2% em relação ao observado no mesmo período do ano passado, com uma média de mais de 23 colisões por dia, ou praticamente uma por hora. Conforme a Polícia Rodoviária Federal, 203 pessoas morreram e mais de 4.800 se feriram nas ocorrências. Isso significa uma redução de 11% na quantidade de óbitos e uma elevação de 9% no número de feridos. O chefe de comunicação da PRF em Santa Catarina, Adriano Fiamoncini, avalia o balanço dos dados do primeiro semestre nas BRs catarinenses.
3: Em relação a acidentes e feridos, os números são realmente preocupantes, um aumento em relação ao mesmo período do ano passado. Claro que existe o aumento da frota e, infelizmente, isso se traduziu também em aumento de acidentes. O número de veículos circulando cresce, o número de acidentes e feridos acompanhou esse crescimento. A notícia boa é que os acidentes estão menos graves. O número de mortos, que é o número que mais preocupa, de vidas perdidas, diminuiu. Isso mostra a renovação da frota. Cada vez mais os veículos estão mais seguros, saem de fábrica com airbag, freios ABS, e podemos citar também a duplicação da BR-470, que está entregando cada vez mais trechos duplicados em Navegantes, Ilhota, Gaspar, Blumenau, Indaial, e isso ajudou bastante a reduzir o número de mortos na BR-470.
2: Com mais de 2 mil acidentes de trânsito registrados e 66 mortes confirmadas nas ocorrências durante o primeiro semestre deste ano, a BR-101 lidera ambos índices entre as rodovias federais catarinenses. Sozinha, a estrada concentrou 48% das colisões e 32% do total de óbitos neste período. O presidente da Federação das Empresas de Transporte de Carga e Logística no estado de Santa Catarina, FETRANSESC, Dagnor Schneider, alerta.
4: Uma das coisas que a gente precisa olhar nesse trecho é principalmente a questão das vidas. Dos 10 trechos mais perigosos do Brasil, de 10 quilômetros, 4 estão no trecho norte da BR-101. Quando a média de óbitos no Brasil é em torno de 9 para cada 100 quilômetros, no trecho norte nós temos 47. Então realmente é um cenário extremamente crítico.
2: Todas as 10 rodovias federais de Santa Catarina tiveram registros de acidentes de trânsito com pessoas feridas ao longo do primeiro semestre de 2026. Em 9 das estradas ocorreram óbitos neste período, sendo a única exceção a BR-285, que corta parte do extremo sul catarinense. De Florianópolis, da Rede de Notícias Acaerte, Cadu Reis.
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Vai participando, vai mandando sua mensagem aí. Vamos interagir. 94.5 Alvorada FM. Lembrando, daqui a pouquinho tem o nosso baú da 94. É, daqui a pouquinho tem o boletim do tempo. Ainda também na nossa programação tem a oração da manhã com o padre Reginaldo Manzotti. E a Julie Ferrari chega às 10 horas para comandar, né, o nosso Estação Alvorada Parte 2. Super abraço para a Julie, né? Deve estar já vindo para Santa Cecília, né? Que tenha uma boa viagem, né? E que tudo dê.

pra mandar um abraço pra rapaziada, né? É, que tá trabalhando por lá também, né? Um abraço pra galera lá, o Filipinho, o Luiz, o Daniel, o Douglas, o João, o Henrique, o Cristiano, o Vanderlei, e também pro chefe da galera lá, né? O Rodrigo, né? E pediu pra mandar uma música do Panda. Super abraço, meu amigo Ni. É, tá lá, né? Faceiro, feliz da vida, né? Mandando um joinha aí na foto, né? Um super abraço. Meu amigo Elson também, tá com o radinho ligado? Elson Moraes, bom dia pra você também, meu irmão. Obrigado pela audiência, pelo carinho da sintonia. E por aqui nós seguimos com nossa Estação Alvorada. 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Teve um acidente com um ônibus que deixou 3 mortos e vários feridos na SC-492, aqui em Santa Catarina, viu? Aqui em Santa Catarina, né, na SC-492, um ônibus, né, entre Maravilha e São Miguel da Boa Vista, no oeste catarinense, uma fatalidade, né? Também um grave acidente, né, deixou um motorista em estado grave e um adolescente ferida aqui em Santa Cecília, né, um acidente na BR-116. O governo federal endurece regras para publicidade de bets. Sim, sabe as apostas esportivas aí? O governo federal endureceu. Tava na hora já, né? Tava na hora. Quanta e quanta gente perdendo tudo, né? Às vezes algumas pessoas que têm ali, né, o seu salário de cada mês ali, jogava todo o salário em apostas, né, em cassinos, enfim, né? Isso aí é desumano, chega a ser desumano, né? Algumas situações, né? Mas já tá tudo aí sendo cortado, né? Tá tudo sendo cortado aí, porque eu vou contar pra você, viu? Vou contar pra você. Tem muita gente que não consegue controlar, né? Tem muita gente que não consegue controlar ali, né, a mentalidade de simplesmente, vou jogar só um valorzinho aqui e se ganhar, ganhei, se não ganhar, acabou, né? Só daqui um mês. Não, tem muita gente que perdeu muita coisa mesmo. Aí, algumas pessoas, inclusive, acabaram perdendo a própria vida, né? Por conta de bets, né? Por conta de bets, de cassinos, enfim. Agora 9 horas com mais 10 minutos, tem Menos é Mais. Participação de Pablo, Saudade Inconveniente. Bom dia. Saudade.

0: Aldozão. Que honra demais poder estar aqui, viu?
1: Você tá doido.
0: Obrigado, gente. Obrigado. Obrigado.

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1: Vamos lá então, né, trazendo para você aqui na programação o nosso Boletim do Tempo com o meteorologista Leandro Puchalski.
2: Ah, bom dia para todos os ouvintes aqui da Alvorada. Nós temos uma quarta-feira onde o sol volta a aparecer e já voltou, né, desde cedo em muitas das nossas cidades. Alguns pontos com nevoeiros que vão se dissipar e também o sol vai aparecer. E dessa forma, na influência da massa de ar seco, seguiremos ao longo desta quarta-feira, com temperaturas da tarde se aproximando aí da faixa de uns 18 graus em torno disso. Depois o amanhecer gelado, né? Fraiburgo, por exemplo, teve temperatura de 1 grau abaixo de zero. Poucas cidades, na verdade, tiveram temperaturas negativas, tá? Hoje cedo. Bom, durante a quinta-feira o sol vai voltar a aparecer. De novo vai ter alguns momentos de nuvens, mas o sol vai aparecer entre essas nuvens. Temperaturas da tarde, e vejam só, da tarde, elas acabam subindo um pouco mais, na faixa aí de uns 22 graus. Começa a ter vento, pessoal. O vento norte vai começar a aparecer com algumas rajadas, tá? Ao longo da quinta-feira, algo em torno aí dos seus 40, 60 quilômetros por hora, atenção em relação a isso. Esse vento norte segue na sexta, pode até aumentar um pouquinho, então atenção a dois dias mais de vento, quinta e sexta, e a sexta-feira também é sol, também tem alguns momentos de nuvens, mas com tempo seco, e à tarde a temperatura sobe um pouco mais, vem até para uns 24 graus. Abraço para vocês, informações do tempo, da Puchalski, Meteorologia.
1: Valeu, Leandro. Obrigado pelas informações aqui no nosso Boletim do Tempo.

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Por aqui nós seguimos com o nosso Estação Alvorada, primeira parte, 9 horas com 23 minutos. E você tá sempre na melhor, né? Deixa eu mandar um super abraço, né, pra Clarice Dreyer, né, do Rio Bonitinho. É, e ela tá desejando que Deus abençoe o nosso dia, amém. Super abraço pra você, viu, Clarice? É, quem mais? O meu amigo Cabecinha, né? Meu amigo Jair Adão Martini. Um super abraço. Tá lá, né, trabalhando, né? Feliz da vida. Alô, meu amigo Cabecinha, um super abraço pra você. A Letícia também, de Rio do Campo, né? É, tá pedindo uma música com Chico Rei, Paraná, Um Degrau na Escada, né? E deseja pra toda a sua família, né, uma ótima manhã de quarta-feira. É, a Solange também está participando comigo, né, um super abraço. Muito obrigado pela audiência e pelo carinho da sintonia. Vamos localizar aqui a música Um Degrau na Escada com Chico Rei Paraná. Eu sempre ouço ela com Leonardo Eduardo Costa, mas vamos ouvir com o Chico Rei Paraná agora.

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2: Seguimos por aqui na nossa programação do Estação Alvorada. E você que está aí ligado com a gente, fica o nosso muito obrigado sempre, né? Para você que está aí sintonizado na melhor frequência e na melhor programação do seu rádio. Bom, nós seguimos por aqui, atualizando sempre você as informações do nosso Alvorada Notícias, né? Que tem daqui a pouquinho. É, depois do Estação Alvorada Parte 2, né, com a Julie Ferrari, eu vou apresentar o Alvorada Notícias para você. É, e tem bastante informação, né, bastante notícias para você ficar bem informado. Vamos para um rápido intervalo?
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1: A primeira seleção finalista foi conhecida ontem na Copa do Mundo 2026. A Espanha amassou a França. É, no linguajar do futebol, foi mais ou menos isso que aconteceu. 2-0 para a seleção espanhola e uma França irreconhecível. De acordo com estatísticas divulgadas pela FIFA, Mbappé não deu nenhum chute certo ao gol e acertou apenas um drible e ficou 3 vezes em impedimento na derrota da seleção francesa. O craque de 27 anos ainda terá uma oportunidade de balançar a rede mais uma vez na decisão de terceiro e quarto no sábado contra quem perder hoje de Inglaterra e Argentina. Mas destacando a vitória da Espanha, um coletivo muito forte. A seleção espanhola entrou bem organizada, marcando bem a seleção francesa, não dando espaços para as qualidades individuais da França e deu no que deu. 2-0 para a Espanha. A Espanha é finalista e está em busca do título da edição 2026 da Copa do Mundo. Com as informações para o Giro do Esporte, Jean Andrade.
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1: 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E o nosso baú da 94 tem aí pra você, amigo, pra você, amiga, a música Vontade Dividida, de Milionário José Rico, né? Uma música lançada em 1991, que reflete o próprio drama que a dupla enfrentava nos bastidores. O conflito entre seguir caminhos separados e a forte conexão musical que os unia. A música se tornou um dos principais e maiores clássicos da dupla, devido à sua letra emocionante sobre indecisão, apego e necessidade de sinceridade no amor. A intensidade da canção também marca a famosa parceria que durou mais de 40 anos, sendo interrompida brevemente nos anos 2010, devido a divergências, a projetos paralelos, até a morte de José Rico em 2015. Você já ouviu essa? Você lembra de alguém ou de algo com essa música? Então vamos pro baú.

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Agora 9 horas com mais 47 minutos, nós vamos para um rápido intervalo. Lembrando, né, daqui a pouquinho tem a nossa oração da manhã com o Padre Reginaldo Mazzotti.

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0: Agora 9:51 e atenção, atenção, né? Eu vou ficando por aqui com o Estação Alvorada parte 1, tá? Até para eu conseguir organizar aqui tudo certinho a oração da manhã. E você, ó, você que quer participar do nosso momento de fé, do momento de esperança, do momento da oração com o Padre Reginaldo Manzotti, já vai mandando seu áudio, tá? O Artemio Michailoff, né, tá ouvindo a programação, vai mandando seu áudio, manda um áudio curtinho, por gentileza, né? Manda um áudio curtinho aí, de até 20, 30 segundos, porque pra gente poder ouvir, né, o maior número de pedidos possíveis, tá bom? Então você que quer participar, manda o seu áudio, já vai gravando aí, vai mandando, porque eu tenho 5 minutinhos para atender a sua participação. Depois a gente vai para a oração da manhã com o Padre Reginaldo Manzotti, tá bom? Então a gente vai para as últimas músicas aqui do nosso Estação. Você vai mandando seu pedido, o seu pedido aí na oração da manhã, vai mandando seu áudio, vai mandando sua mensagem da oração da manhã e eu tenho 5 minutos para atender as participações, tá bom? Então tá legal, aqui tem Panda agora.
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3: Agora 10 horas com mais um minuto e tem a Oração da Manhã com o padre Reginaldo Manzotti. 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Tem áudio do ouvinte para falar comigo na nossa Oração da Manhã? Vamos lá, bem rapidinho.
4: Bom dia. Em primeiro lugar, quero agradecer a Deus por mais um dia abençoado. Eu peço oração para o Jean, meu neto, para todos meus filhos, meus irmãos, meus vizinhos e vocês aí da rádio. Obrigado.
5: Bom dia, Renan. É a Cândida do Campo do Orião. Hoje eu gostaria de pedir oração pela minha família Pires, lá de Ponte Alta do Norte, o meu esposo, o Adair, para mim, a Cândida, o meu filho, o Gustavo, a minha neta, bisneta, toda a família minha lá de Ponte Alta do Norte, a minha filha, o neto, e para todas as minhas amigas, amigos, especialmente para você, e todos meus amigos e colegas do Campo do Orião.
6: Bom dia, Cecília de Ponte Alta do Norte. Primeiramente, agradeço a Deus pelo novo dia, pelo novo acordar. Quero rezar pela saúde do Luiz, da Tainá, do João Augusto, do José Antônio, por toda a minha família, meus familiares. Também pelos doentes, os idosos. Que Deus abençoe e proteja a todos. De novo, te agradeço, Senhor.
3: 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Quem também está pedindo oração aqui na nossa programação é o meu grande amigo, é o Ni, né? Também a Marilda, né? Tá ouvindo. É quem mais pede oração para toda a família. Quem mais está pedindo oração é mais um dia de vida, pelo sol que brilha. É, pede oração para Roseli, Osmar, Daniele, Daniel, Rosenilda, Marli, Verônica, Ademir, Gabriel e para nós aqui da rádio. Deus abençoe sempre. Quem mais está ouvindo a programação, mandou áudio. Vamos para a última participação então, vai lá.
7: Bom dia, bom dia. Eu queria oferecer a oração aí para minha família, para minha filha Brenda, para minha esposa Denise, para minha mãe Tereza, que mora no bairro Aparecida. E para toda a minha família, e para vocês da rádio e para a cidade inteira de Santa Cecília.
3: Valeu, um super abraço, obrigado pela sua participação. Quem mais? Que bacana, né? O Ecton, né? É o sobrinho do meu amigo Ni. mandou o seu áudio também aqui na nossa programação. Vamos lá então para a nossa oração da manhã. Padre Reginaldo Manzotti, intercede por todas as famílias e por todos nós.
8: Bom dia, povo de Deus! Bom dia, família querida, devotos de Nossa Senhora! Diga comigo, Nossa Senhora do Carmo, rogai por nós! Mãe do Santo Escapulário, intercedei por nós e vamos juntos, de coração elevado, acreditando que Maria apresenta a seu Filho os nossos pedidos e nossas preces, em nome do Pai, do Filho e do Espírito Santo. Amém. Obrigado, Senhor, por ter nos dado Nossa Senhora como intercessora e mãe. Nossa Senhora, que exaltamos com o título de Nossa Senhora do Carmo, que deixastes o Santo Escapulário como sinal do vosso amor e proteção. Nossa Senhora, sois reconhecida como assistência na vida e consoladora amável na hora da morte. Nossa Senhora do Carmo, Mãe do Santo Escapulário, eu, como vosso filho e devoto, pronto a vos servir, disposto a vos amar, nesta manhã me coloco em oração e faço o meu pedido. Nossa Senhora do Carmo, nestas primeiras

0: Nossa Senhora do Carmo, no início desta manhã peço, sede-nos propícia e rogai por nós a Deus, para que sejamos dignos das promessas de Cristo. E como teu Filho nos ensinou, nosso Senhor Jesus Cristo, chamamos Deus de Pai e apresentamos as nossas necessidades nesta manhã. Pai nosso, que estais no céu, santificado seja o vosso nome, venha a nós o vosso reino. Seja feita a vossa vontade, assim na terra como no céu. O pão nosso de cada dia nos dai hoje. Perdoai-nos das nossas ofensas, assim como nós perdoamos a quem nos tem ofendido. E não nos deixeis cair em tentação, mas livrai-nos do mal. Amém. Dai-nos a graça, Senhor, de um dia abençoado. Amém.
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2: 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Olá, bom dia pra você. Eu sou Julie Ferrari e estou chegando para mais uma edição do Estação Alvorada na segunda parte. Nesta quarta-feira, dia 15 de julho de 2026. Vem comigo, porque até ao meio-dia nós vamos juntos com o patrocínio de Agromaster Big Bom, Self Informática, ofertão de calçados e Sicoob. É claro, você interagindo, participando comigo. 9 graus e a temperatura ainda? Vamos confirmar e atualizar? 10 graus. Me parece que agora sobe um pouco, será? Não sei, vamos saber daqui um pouco na nossa previsão do tempo no Clima 94, 99106-3978. Não me deixa sozinha, sinal de fumaça, seu bom dia comigo, só vem, não me deixa sozinha!
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2: Eu começo com Jads e Jadson, linda senhorita. Participação de Paula Fernandes. 10h15, excelente quarta-feira pra mim, pra você, pra nós. O importante é que seja bom.
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0: Diogo Pena e Gabriel Fora do Eixo. Porque aqui é assim, você pede, eu toco pra você, o nosso Estação Alvorada na segunda parte. Passou por aqui também, Capital Inicial, só você, e Jads e Jadson, linda senhorita, a participação de Paula Fernandes. Falando em participação, eu sempre encerro um pouquinho antes esse primeiro bloco, mas ainda assim traz músicas, né? Porque a nossa participação chega e eu amo muito tudo isso. Eu peço, mande seu sinal de fumaça, mande o seu bom dia, participa comigo, confirma a sua participação. E vocês fazem isso. E eu amo muito tudo isso, é claro. A Débora em Lages conosco pelo aplicativo. Um abraço pra você, Débora. Um beijo. Aí nós temos também a participação de Maria Borges. Bom dia, que Deus abençoe o nosso dia. Amém, Maria. Obrigada por estar por aqui, lindona. Marlene, bom dia, minha linda. Manda música com Raí e Renan. Renan e Raí, né? Pra mim ouvir. Marlene de Ponte Alta do Norte. Bom dia pra você, Marlene. Seja bem-vinda. Elson Moraes. Sinal de fumaça. Bom dia, Julie. Bom dia, Elson. Seja muito bem-vindo na nossa programação. Participe sempre conosco. E nós estamos aqui, esperando sempre por você. Seu sinal de fumaça, muito bem-vindo. Bom dia pra você também. A Judivite Marsuma está conosco, porque hoje é dia dela, de Vitória. Nós temos que renovar a foto, sim. Amei receber essa foto lá, já aqui logo cedo, chegando na rádio. Mas nós vamos falar deste dia da princesa no aniversariante do dia. Então não sai daí, que vai ter homenagem pra ela, sim. Bom dia, toca uma música do Panda, eu te seguro. Manda pro meu maridão, Adenir João Fernandes. É Lourdes conosco, oi Lourdes. Bom dia pra você, agora deixa eu te contar. Essa música que rodou por último, que foi com Hugo Pena e Gabriel Fora de Eixo, foi seu marido que pediu. E ele diz mais, ele diz pra mim, manda pro meu mozão, a Lourdes. Então aí tá dado o recado pro casal. Sabe por quê, gente? A quarta-feira, dia do amor, que a gente não fala mais de internacional de sofá, o casal aderiu. Alguma coisa eles fazem lá. E é tão legal saber disso. Então, parabéns ao casal que tira um dia da semana aí pra fazer alguma coisa. Às vezes pode passar alguma semana em branco que não sai nada, mas tenho certeza que alguma coisa eles fazem aí num dia da semana pra reviver aí esse amor. Que bom, fico feliz por isso. Felicidades ao casal Adenir e Lourdes, beijos pra vocês aí que estão sempre aqui na Alvorada FM. E a foto maravilhosa que eu recebo aqui mais uma vez é do nosso querido Antônio Lopes, em Fraiburgo, trabalhando e mandando pra gente, ouvindo a 94.5. Obrigada por isso, meu amigo Antônio Lopes. Bom trabalho pra você. Nossa, essa foto me animou. Que céu azul de brigadeiro, adoro. A Elisete mandou um sinal de fumaça. Eu amo muito tudo isso. Tá confirmando a sua audiência. Jane, Janete Rodrigues, bom dia. Bom dia, minha querida amiga diva. Que Deus te abençoe muito hoje e sempre. Um abraço. Outro pra você, Jane. Bom dia inteiro, tá, minha linda? Bom dia, tudo bem? Tudo bem. Quem está comigo? É o Wilson, lá de Ponte Alta do Norte. Um abraço pra ele, pra toda a galera, pra esposa dele. Sejam sempre muito bem-vindos aqui na nossa programação. E bom trabalho aí. Quem está comigo? Olá, bom dia, lindona.
1: Bom dia, Julie.
0: Oi.
1: Hoje eu gostaria de ouvir Vitor e Léo, Vida Boa. Se você puder tocar para mim, eu te agradeço. Um ótimo dia para você. É a Maria aqui do Bairro Novo.
0: Muito obrigada, Maria. Não entendi o nome da música, mas eu já vou ouvir em off ali pra mim ver se eu entendo. Aí ela manda assim, quarta-feira. O meu dia começa bem sabendo que Deus está comigo em todo tempo, acima de todas as coisas, em qualquer situação. Bom dia, lindona, bom dia. A Denir Fernandes falando pra mim, ó, quarta-feira eu domino a cozinha pra ela, sempre sai alguma coisa. Ah, gente, bora pegar como exemplo esse casal aqui. Poxa, adoro, adoro. A quarta-feira, uma vez era intitulada como a quarta-feira de internacional do sofá. Namorava-se no sábado, no domingo e na quarta-feira. Mas hoje em dia não tem mais isso. Então a quarta-feira a gente intitulou como Quarta-feira de Internacional do Amor. Porque na quarta-feira você tem que tirar aí pra você viver o amor. Fazer algo diferente com quem você ama. Não é legal isso? Escolher a quarta-feira pra fazer isso? Então lembre aí que, ó, desse casal, a Denir Fernandes e a esposa, a Lourdes, eles fazem isso. Nem que seja pra comer um macarrão com salsicha, gente. Mas faça alguma coisa diferente. Sinal de fumaça, o meu amigo... A Nilson Quadra mandou para mim. Só que ele mandou mensagem e apagou. Eu fico aflita com isso. Sinal de fumaça, eu retribuo aqui, adoro. Mas não apaga a mensagem que eu fico aflita. Um abraço para você, meu amigo. Outro sinal de fumaça chegando aqui que eu retribuo. Bom dia. É o nosso amigo Osni. Osni Almeida é o pessoal da rodagem. É o pessoal das máquinas pesadas. Então, participa comigo. Envia o seu sinal de fumaça. Rosane de Fátima, bom dia. Que seu dia seja maravilhoso. Seu também, minha querida. Mande para mim aonde você está, como você está ouvindo a Rádio Alvorada. Se pelo nossa frequência modulada pelo rádio, se pelo aplicativo, site ou Alexa. Nosso Estação Alvorada na segunda parte até o meio-dia.
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0: 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Bom dia pra você, Clima 94.
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0: Tempo e temperatura chegando pra você aqui na Rádio Alvorada. A gente fala pra você de tempo e temperatura. Neste momento em Santa Cecília, atualizando 11 graus. A mínima para hoje, 8 graus. A máxima chega a 16 graus. Nesta quarta-feira, dia 15, portanto, uma probabilidade de chuva de 2%. A umidade relativa do ar em 83%. Vento em 11 km por hora. Parcialmente ensolarado nesta quarta-feira, portanto, em Santa Cecília. Amanhã, quinta-feira, nós ficamos com uma mínima de 8. A máxima chega a 21 graus. A probabilidade de chuva não tem, é zero. A umidade relativa do ar em 70%. Vento em 10 km por hora, ensolarado para amanhã, quinta-feira, portanto. Vamos parar por aqui? Sexta, sábado, temos tempo bom e domingo também com sol. Nossa, segunda-feira, então, maravilha. Detalhes com Leandro Puchalski no Alvorada Notícias. 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

0: E eu já estou de volta com você para mais um bloco dentro do nosso Estação Alvorada na segunda parte. Bom dia, quem está comigo?
1: Bom dia, Júlia.
0: Bom dia.
1: Tudo certo? Tudo certo. É a Marisete de Ponte Alta do Norte.
0: Oi, Marisete.
1: Como é que você está?
0: Bem.
1: Que seja um dia abençoado para todos nós, principalmente para você.
0: Obrigada.
1: E que Deus te abençoe teu dia, teu e da tua família. Eu quero uma música com o Rick e Rene. Qualquer um.
2: Neca!
1: Tudo Sudão, a música com o Rick Renner, com a mãe. E eu ofereço para quem estiver ouvindo a música. Tudo certo. Eu daqui a uns dias vou passar por um pequeno cateterismo também, mas Deus está na frente de todas as coisas nossas, né? Vai dar tudo certo, se Deus quiser. E tudo certo, se Deus quiser, vai tudo certo, vai dar tudo certo, né?
0: Dará tudo certo. Fique graças
1: com
0: a Deus.
1: Um bom Amém. Dia pra você.
0: Você também, Marisete.
1: Desculpa, ele tá gritando com os cachorros, estavam bem loucos ali fora. Eu vi você fazendo lá no Mercado Terral, lá, falando os preços, as qualidades das
0: então
1: coisas.
0: Tá, Marisete, olha só, vai dar tudo certo na tua cirurgia, tá? E a gente vai estar aqui sempre na oração por você. Bora que bora! Bom e abençoado dia de quarta-feira, Deus no controle e eu por cá no comando das brutas. Olha lá o Thiago mandando sinal de fumaça. Hoje veio até foto das brutas e dele também. Muito bom dia pra você, Thiago, bom trabalho, seja muito bem-vindo na programação. Bora que bora, excelente quarta-feira pra você. Quem está comigo? É a minha amiga? É a minha amiga? Fala pra mim.
3: Bom dia, Júlia.
0: Ô, lindona.
3: Tudo de bom pra vocês. Tô esperando a visita de vocês.
0: Tá bom.
3: Que Deus abençoe vocês. Eu amo muito vocês, tá? E
0: querida,
3: se Deus quiser, uma hora a gente vai se ver, né, Júlia?
0: Com certeza.
3: Eu tenho muito amor por vocês aqui, tá?
0: Querida.
3: Hã? Oi, Julie.
0: Hã?
3: Deus te abençoe, que
0: Amém.
3: Jesus proteja vocês sempre. Eu amo muito vocês, tá
0: Lisete,
3: bom?
0: Lisete, querida.
3: Então tá. Tchau, tchau, Julie.
0: Tchau.
3: Que Deus te abençoe.
0: Amém, Elisete do Rio do Campo, minha linda, minha querida, fofa. Queria pegar ela e guardar numa caixinha e levar pra casa comigo. Lindona, a gente vai se encontrar sim. Eu tô nessa promessa de visita no Rio do Campo faz, ó... Aí de uma hora dessa dá certo. Beijo pra você, obrigada pelo Deus te abençoe. E eu retribuo, Deus abençoe também. Alô, galera do Rio do Campo. Bom dia, linda. Toca Rosa Embriagada, é a Cristiane. Oi, Cristiane, sinal de fumaça, adoro. Já toco pra você, sim. Cândia, bom dia. Você é uma bênção de Deus, amém. Deus cuida de ti, amém. E você também, que Deus te proteja, te ilumine e te guarde, tá bom, Cândia? Cândia do Areião conosco. Cido Oliveira, bom dia.
4: Bom dia, Julie. Um ótimo dia pra você. Que Deus abençoe você e tua família.
0: Amém, a você também, Cida. Bom tê-la você por aqui, ter você por aqui também é sempre uma delícia. Bom dia, Julie, Sil Novaes conosco, Ponte Alta do Norte. Às vezes a vida faz a gente acreditar que não vai conseguir, mas olha quanta coisa você já venceu, quantas vezes pensou em desistir e mesmo cansado, encontrou forças para continuar. Nem tudo vai sair como você planejou, e isso faz parte. Só não duvide da pessoa que você se tornou, você já provou para si mesmo que é capaz de recomeçar, levantar e seguir em frente. Sil Novaes, sempre cirúrgico e preciso. Adoro você, um beijo. Agora você vai se surpreender, porque você mandou agora, eu acabei de ler. Você vai se surpreender com o que eu preparei aqui, que tem muito a ver com o que você mandou. Deus cuida de você, amém, Lisete. Um beijo, linda. Olá, bom dia.
5: Bom dia, Julie, tudo bem?
0: Tudo bem.
5: Como é bom escutar a sua voz. Estava com saudade já da tua voz aí na
0: querida.
5: Rádio. Eu escuto a rádio todos os dias. Mas vou te contar, hein? Você fez muita falta.
0: Ô, amada.
5: Meu Deus, que nosso dia seja abençoado por Deus.
0: Será?
5: Hoje só vou curtir a rádio. Nem vou pedir música porque tá bom demais já.
0: Ai,
5: só de ouvir a sua voz.
0: Querida.
5: Sua voz é muito linda.
0: Oh, minha querida, obrigada por isso. Ivonete conosco, muito obrigada pelo carinho, amo muito. Mais uma participação antes de a gente entrar no próximo bloco. Bom dia.
2: Bom dia, bom dia, bom dia, com alegria.
0: Oba!
2: Aqui é o Luiz Carlos Fogaço falando. Estamos na escuta da programação. Estamos passando Curitibanos agora, rumo a Santa Cecília.
0: Ok.
2: No interior de Santa Cecília, levar uma ração. Mandou um alô para todos os motoristas no trecho aí. E tem um bom dia. Um abraço e tudo, irmão.
0: Muito bom dia para você. Alô, galera do trecho. Alô, os motoristas todos ouvindo agora. Mande sinal de fumaça. Seguinte, as participações que estão chegando, já faço.
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0: Essa música com a Pink Try, ela não vai tocar inteira, não. Ela só tá entrando pra mim passar o seguinte recado pra você. Que diz assim, ó. Presta atenção aí, ó. A Amazon levou 7 anos pra dar lucro. A Apple quase faliu em 1997. O Walt Disney foi demitido por falta de criatividade. A Coca-Cola vendeu só 25 garrafas no primeiro ano. O manuscrito do Harry Potter foi rejeitado por 12 vezes. Tudo poderia ser desistido, mas valeu a pena eles continuarem. Seu momento da virada está chegando, vai chegar. Só não pare agora. Vocês perceberam que grandes marcas de sucesso quase faliram, mas não desistiram e conseguiram chegar lá? Então, se você está no momento que não está legal, tá pensando em desistir, não desista, porque você também vai chegar lá, seja qual for o seu pensamento, o seu planejamento, seja onde você quer chegar. Só não desista, vai por mim, desistir não é o caminho.
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0: Panda, eu te seguro, porque aqui é assim, você pede, eu toco pra você. 10 horas e 43 minutos. Ô, quarta-feira, sua linda. Bom dia!

0: 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A participação é de Marcos e Belucci. Essa é a Rádio Alvorada 94.5, Santa Cecília, Santa Catarina. Nós vamos mais longe pra ficar mais perto de você.
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0: Passou por aqui, Panda, eu te seguro. E a sua participação chegando. Leandro está conosco, mandando seu sinal de fumaça. Bom dia, Leandro. Seja muito bem-vindo à programação. Nós temos, recebemos aqui um áudio. Mas tem muito chio no fundo, Zico, do céu. Tenta.
2: Eu gostaria de escutar a madrugada gelada. Foi pior.
0: Madrugada gelada, foi o que eu entendi, Zico. Vou procurar pra você, mas tem muito chio no fundo, eu não sei onde você tá. Sai desse túnel aí. Mas eu vou procurar música pra você, sim. Obrigada, querida, sua mensagem me tocou. Quem mandou pra mim foi a Cristiane. Mas o objetivo é esse, sim. Sair da zona de conforto. A zona de conforto é um lugar perigoso. Dalila, minha linda, bom dia. Bom dia, amiga. Você é a nossa bênção de Deus. Abração, amiga. Oxi. Que bom, que bom. Eu prefiro ser bênção de Deus do que alguém que perturba a vida dos outros. Um beijo pra você, Dalila. Sejamos bênçãos na vida dos outros, né? O mundo tá cheio de pessoas ruins demais. Sil, uma coisa que eu tenho pra te dizer. Hoje tá fazendo um ano que o Sil acompanha a Rádio Alvorada, né? Tá aqui conosco. Só tenho uma coisa pra te dizer. Eu fiquei presa no dia. Esse dia que você tá vivendo, que eu vivi com a minha mãe, eu fiquei presa por muito tempo. Até que um dia eu olhei pro céu e eu consegui me libertar disso e ficar com a saudade do que vivi com as coisas boas. Faça isso. Olha pro céu e faz uma oração do coração bem gostosa, que você vai ficar só com as lembranças boas, vai por mim. Se não conseguir na primeira vez, tenta duas, três, quatro, uma hora acontece. Bom dia, toca pra nós ouvir Errado Triplo, é isso? Diego Vitor Hugo, só agradece, Gilberto conosco. Adenir Fernandes, empolgadíssimo, eu adoro, eu amo muito tudo isso. Ótima música, ele falou sem palavras. É Panda, te seguro. É essa empolgação que eu gosto. Porque é quarta-feira, gente. Quartou, meio de semana. Alguma coisa tem que sair de diferente. Nem que seja a vibe positiva de dentro da gente.
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0: Alvorada FM, 10 horas e 51 minutos. Bom dia para você.
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0: Muito bem, de volta com você e aguardando a sua participação. Confirme para mim, mande seu sinal de fumaça, mande seu áudio, participe pedindo a sua música, eu toco ela para você. 10 horas e 54 minutos agora. Alguém acredita? Sabe por que ontem falava assim, ó, que a mínima ia dar em torno de 8 graus, mas a máxima chegaria a 20. Hoje mudou. A máxima tá dizendo que não vai passar de 16. Agora eu acredito. Quando falava que ia chegar a 20, eu meio que duvidei quando eu acordei hoje de manhã e senti aquele frio. Dizem que o frio deixa a gente mais elegante. Bom, eu estou com um cachecol xadrez. Uma jaqueta preta longa da Columbia, que não é nada elegante. A calça de moletom rosa com elástico lá embaixo no tornozelo. E tênis. Se isso é elegante, minha gente, desconheço a elegância. Ai, Deus de amor, né? Ô, frio. Dá uma trégua pra gente, por gentileza. Quem não gosta do frio, levanta a mão. Pedrolina, mais conhecida e carinhosamente chamada de Pretinha. Meu Deus, em tuas mãos entrego mais esse dia. Aos teus cuidados eu confio a minha vida, meus amigos e minha família. Bom dia, feliz quarta. A você também, lindona. Seja sempre muito bem-vinda na programação.
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0: Marília Mendonça, Rosa Embriagada. Ainda tem Diego e Vitor Hugo pra você curtir aqui na Alvorada FM.

0: Diego Vitor Hugo, errado triplo. O perigo. Fechando por aqui, portanto, a primeira hora dentro do nosso Estação Alvorada na segunda parte. Marília Mendonça, Rosa Embriagada, também passou por aqui. Nós entramos na segunda hora, portanto, vamos juntos até o meio-dia. Tem o giro de notícias e no segundo bloco nós temos o aniversariante do dia, aonde você vai entrar comigo aqui e homenagear quem está trocando de idade hoje, quem está de aniversário. Ah, não tem ninguém? É você? Então, por favor, conte para mim para que a gente possa fazer uma homenagem a você. Por que não? Não se esconda, conte. Eu quero dizer assim, para você comemorar a sua troca de idade. Afinal de contas, você nasceu neste dia. Comemore do seu jeito, mas comemore. Quem está comigo por aqui é Cleri. Bom dia, Julie. Contigo e não abro mão. Ah, assim eu gosto. Bora curtir. É, Anjos do Hangar, Estrela Guia, bora cantar gritado, hein? Somente pra curtir essa. Obrigado, Julie, Cleri, Campina de Baixo, ligadinha na 94.5. Obrigada, Cleri, amo muito tudo isso, hein? Lindona. A Roseli Terezinha Gomes do Batão. Oi, Julie, bom dia pra você. Uma ótima quarta-feira, você também. Roseli Terezinha, beijos. Giro de notícias, começando pra você agora, aqui na Alvorada FM.
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0: 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Alvorada FM, 11 horas, 3 minutos, bom dia.
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4: 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Chuvas intensas, alagamentos e enchentes aumentam o risco de hepatite A, doença que afeta o fígado e é transmitida principalmente pelo consumo de água e alimentos contaminados. Nessas situações, o contato com água contaminada por esgoto facilita a disseminação do vírus. A médica infectologista da Diretoria Estadual de Vigilância Epidemiológica, doutora Regina Valim, que também é gerente de infecções sexualmente transmissíveis, HIV, AIDS e doenças infecciosas crônicas, explica por que esses eventos elevam o risco da doença.
5: Com o aumento das chuvas, ocorre mais alagamentos, enchentes. Então, com isso, aumenta o risco das pessoas entrarem em contato com o vírus, porque ocorre uma liberação de dejetos, de lixo, né? Tudo isso acaba facilitando, então, a contaminação daquelas águas com o vírus da hepatite A e as pessoas entrarem em contato, então, com esse vírus. Se elas não estão imunizadas, elas correm o risco de fazer a doença.
4: Os sintomas podem variar de leves até sinais mais característicos da doença, como pele e olhos amarelados.
5: O vírus ele pode dar febre, mal-estar, um cansaço, dor muscular, náuseas e vômitos, dor abdominal, pode dar a icterícia, né, que são os olhos, a pele amarela, pode dar o que a gente chama de colúria, que é a urina mais escura, pode dar diarreia também, ou seja, ele vai fazer todos esses sintomas, ou então tem pessoas que na verdade têm pouquíssimos sintomas também, né? Não quer dizer que todo mundo que se infecte pelo vírus da hepatite A vai ter toda essa sintomatologia que a gente está descrevendo.
4: Segundo a doutora Regina Valim, a vacinação é uma importante forma de prevenção da hepatite A.
5: A vacina da hepatite A, ela já está no calendário vacinal infantil, né? E já faz algum tempo. Aquelas pessoas que escaparam de fazer a vacina, elas podem procurar e serem devidamente vacinadas. No sistema público de saúde, ela está no calendário vacinal e para alguns grupos especiais, como essas pessoas que têm hepatopatia crônica, câncer de fígado, né? Então, essas pessoas, elas têm direito à vacinação também de forma gratuita.
4: Além da imunização, a prevenção prevenção da hepatite A também inclui evitar o contato com a água de enchentes e consumir apenas água tratada, fervida e envasada. Por fim, a médica infectologista da DIV também orienta que em áreas alagadas deve-se usar luvas, botas e roupas impermeáveis. De Florianópolis, da Rede de Notícias AKERT, Carol Denardi.
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0: Ah, eu estou de volta com você. Entramos na segunda e última hora do Estação Alvorada na segunda parte. Lembrando que no segundo bloco tem um aniversariante do dia, onde você comemora comigo quem está fazendo troca de idade hoje. Fala comigo, Giliardi, o Graxa. Oi, Giliardi.
1: Bom dia, Júlia. Sintonizado no 94.5 a rádio que faz sucesso. Quero passar para desejar um feliz aniversário para minha irmã, Lucimara.
0: Ah, eu vou deixar para depois, Giliardi. Vou até... fixar a conversa para a hora do aniversariante do dia, combinado? Então você já sabe, vai sair no momento do aniversariante do dia, no próximo bloco. Fala, olha a foto linda que ele manda para mim, Zé do Bento, bom dia!
2: Bom dia, Julie.
0: Dia bom.
2: Olha, estamos saindo de Curitibanos para Lebon Reis. Fique com Deus, Deus te abençoe, te proteja aí. Cuide dessa voz aí que você tem.
0: Eu cuido.
2: E se possível estiver agora, Suzy, ou você não deixa para o flashback, né?
0: Suzy 4?
2: Beleza? Um abraço. Rumo a Lebon Reis. Fique com Deus aí.
0: Amém. Você também, rumo a Lebon. Então ele vai nos ouvindo com certeza. Nosso alcance é muito grande. É Suzy 4 que você quer? Confirme para mim se você puder, porque Viajane vai perdendo as torres ali, né, de telefone. Há uma coisa que não perde a sintonia da Alvorada. Essa não perde. Essa eu garanto. Eu vou ver se eu acho uma Suzy 4 para você aqui. Agora eu posso te garantir que sai no flashback, aí eu garanto. Aí eu garanto. Gente, pode ir enviando os aniversariantes do dia. 99106-3978, para fazermos no próximo bloco, fazer aquela homenagem bacanérrima para quem faz troca de idade hoje. É você mesmo que tá de aniversário? O que tá esperando para mandar para mim? Vamos comemorar juntos o seu dia de troca de idade. Afinal de contas,
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0: Você nasceu no dia de hoje, comemora comigo. Eu amo fazer aniversário. Aí eu quero comemorar com você também. Anjos do Hangar Estrela Guia, quem canta alto comigo? Manda um sinal de fumaça, ergue a mão, faz alguma coisa.
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0: 11 e 12,

0: Muito obrigado.
1: Tá bom, foi só pra dar um gostinho, não era bem essa versão que eu queria. Gustavo Lima, ela é demais, embaixador 15 anos. Aí foi essa versão ao vivo aí, mais curta. Anjos do Hangar Estrela Guia. Mandar um abraço pro Gilson Divino Andrade, que está mandando sinal de fumaça aqui, adoro. Bom dia pra você, meu querido, bom dia inteiro. Vamos começar o aniversariante do dia, povo de meu Deus.
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1: Delícia que a abertura entrou antes do tempo, né? Acontece, é ao vivo isso aqui. A hora certa é 11 horas 18 minutos. Bom dia pra você.
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1: E começa a partir de agora o nosso aniversariante do dia. 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Vamos comemorar esses aniversariantes maravilhosos. Hoje, a Vitória, querida Vitória, já veio me visitar algumas vezes, fizemos foto, vamos renovar esta foto, espero por você aqui. Filha da Jude Wittmarsum, logo, Vitória de Wittmarsum. Ela está completando 7 anos, que idade linda, maravilhosa. Mãe, tá fazendo aquela mesada de anjo, não? Uma vez existia isso, não existia, gente? Fazia mesada de anjo, 7 crianças, bolo e... tudo muito gostoso e simples, assim, né? Vai fazer a mesada de anjo, Ju. Vitória, eu espero que você esteja ouvindo agora. Feliz aniversário para você, que você tenha uma vida repleta de realizações. Haverão tropeços, mas que seu anjo da guarda esteja sempre ao seu lado e Deus acompanhando a sua vida também, sempre. Nunca esqueça de Deus. Tá bom, minha linda? Seja feliz, aproveite o seu dia, minha linda. Sim, todos os dias eu quero que você aproveite e seja feliz. Mas hoje em especial, tire o dia para você viver e ser feliz. Não desobedeça a mamãe, mas seja muito feliz, tá bom, querida? Vitória de Wittmarsum, completando seus 7 anos hoje. E a equipe da Rádio Alvorada faz o quê? Desejo um feliz e abençoado aniversário. Parabéns pra Vitória!

0: Vamos conversar com o nosso... Conversar não, vamos ouvir o áudio do nosso querido Giliardi, nosso ouvinte. Quem está aniversariando hoje, Giliardi? Bom dia! Não, pera lá que eu abri o canal errado aqui. Pera lá. Agora sim. Bom dia, Giliardi.
1: Bom dia, Júlia. Sintonizado no 94.5, a rádio que faz sucesso. Quero passar para desejar um feliz aniversário para minha irmã, Lucimara. Mara, que trabalha no posto AG5. Dizer para ela que ela continue sendo essa irmã maravilhosa, essa pessoa abençoada por Deus. Que Deus realize todos os sonhos dela. Que ela saiba que eu amo muito ela. E deixar aquele salve para toda a galerinha do AG5 também. Para todas as gatinhas sintonizadas, aquele beijinho às flores e aquele forte abraço aos batalhadores. Tchau, obrigado.
0: Tá bom, Giliardi. Depois eu mando o boleto aí da propagandinha, tá bom? Feliz aniversário para ela. Que ela tenha muita saúde, muita paz. Que Deus abençoe grandemente, Giliardi. Deus abençoe ela, tá? Quem mais está conosco? Bom dia, mando os parabéns para minha sobrinha Vitória, de Vitmarsum. Que Deus abençoe sempre ela. Beijos da tia Rafa. Oh, Vitória, tia Rafa te desejando feliz aniversário. E a equipe da Rádio Alvorada também. Tá aí, Rafa, a sua sobrinha Vitória, lá de Vitmarsum, aniversariando. E claro que você presente aí e mandando seu feliz aniversário. A gente faz esse intermédio pra você. Bom dia, mando feliz aniversário pra Vitória de Vitmarsum. Abraços do primo Vinícius. Olha aí, Vitória, o primo Vinícius mandando um feliz aniversário pra você, linda.
2: 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Saúde é o que interessa.
0: Vamos ouvir. Será que quem está aqui é a Vitória?
3: Obrigado, Júlio. Beijão pra você.
0: Oh, linda. Tá feliz lá, não só pelo oferecimento da Rádio Alvorada, mas também do primo, da tia. Quem mais conosco? Bom dia, Júlio. Hoje quero homenagear o aniversário da minha neta Maria Eduarda, completando 27 anos. Dizer pra ela que a avó ama muito. Feliz aniversário. Oi, Irene Pedroso, que bom ter você por aqui. Vamos homenagear essa neta, então? 27 anos da Maria Eduarda, completando hoje. Feliz aniversário, querida. Que seu dia seja maravilhoso e a sua vida também. Que a sua vida seja longa e abençoada por Deus. São os votos da sua avó Irene Pedroso e da equipe da Rádio Alvorada.
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0: Quem está conosco também é Iraci. Bom dia, quero homenagear a minha filha que está de aniversário hoje, a Patrícia Meinberg, meu presente de Deus. Oi, Iraci, parabéns pela filha, parabéns, Patrícia Meinberg, pelo seu aniversário. Seja feliz, que Deus abençoe sua vida grandemente. São os desejos da sua mãe, Iraci, e da equipe da Rádio Alvorada. Parabéns para Patrícia Meinberg.
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0: Quem mais está comigo? Bom dia! Hoje quero dar os parabéns para Vitória. Que Deus ilumine todos os dias da minha princesa. Um beijo da tia Dani e do tio Guilherme. Parabéns, a Vitória. Os desejos aí do tio Guilherme, da tia Dani e também da equipe da Rádio Alvorada. Que ela seja muito feliz.
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0: Por hoje era isso, gente. Finalizamos por aqui mais uma edição do Aniversariante do Dia aqui na Rádio Alvorada, com o patrocínio de Loja Veste 10. Amanhã tem mais. 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Amanhã temos mais aniversariante do dia. Opa, tem mais? Obrigada, minha querida. Aqui é a Maria Eduarda. Gostaria de agradecer todo o amor e carinho da minha avó Irene. Dizer que eu amo muito a minha rainha. E muito obrigada a todos vocês aí da rádio pela felicitação. Ô Maria Eduarda, parabéns pra você. Seja feliz, lindona. Tem uma filha da sua idade, só que nasceu em maio, e se chama Eduarda. Não tenho Maria, mas se chama Eduarda. Coincidência, né? Gostei. Lembrei muito dela, inclusive. Amanhã tem mais aniversariante do dia aqui pela 94.5.
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2: Rivais históricos, Argentina e Inglaterra se enfrentam hoje, 16 horas, horário de Brasília, em busca da outra vaga na final da Copa do Mundo. A Espanha só aguarda. Quem vencer o confronto vai enfrentar a Espanha, que fez 2-0 ontem na França. O jogo acontece 16 horas no estádio de Nova Jersey, em Nova York. O perdedor disputa o terceiro lugar contra a França no sábado, às 18 horas, no estádio de Miami. É a quarta semifinal da história da Inglaterra, a última foi em 2018 na Rússia. O país foi campeão em 1966 e nunca mais chegou a uma decisão. Na Copa do Catar parou nas quartas de final, até chegar ao confronto da semifinal, os ingleses fizeram 7 pontos na primeira fase, até o momento. Nas fases de mata-mata passaram por Congo, México e Noruega. Já a Argentina é atual campeã, está na quinta semifinal da história e nunca foi eliminada. A seleção argentina, comandada por Lionel Messi, quer manter o título da Copa. É jogão, hoje, 16 horas, Inglaterra e Argentina, valendo vaga na final da Copa 2026. Com as informações para o Giro do Esporte, Jean Andrade.
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1: Rivalidade entre Inglaterra e Argentina com foco total no esporte dentro das quatro linhas. Esse é o discurso dos comandantes das duas seleções que se uniram para falar sobre paz. Do lado argentino, Lionel Scaloni foi categórico ao afastar rivalidades políticas, lembrando que ninguém que está em campo hoje tem culpa por conflitos do passado. Já na bancada inglesa, o técnico alemão Thomas Tuchel adotou a mesma linha. Ele elogiou a competitividade e a força mental dos argentinos, mas reforçou que a equipe está totalmente focada no jogo e pronta para um grande espetáculo. Um exemplo dos dois comandantes para acalmar os ânimos antes da bola rolar. Eu sou Melina Calduro, de Atlanta, para o Caerte em Campo.
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0: Claudinho Buchecha, só love. Quem lembrou dessa? Achei que foi legal, porque quarta-feira é Dia Internacional do Amor. Só love com Claudinho Buchecha. Passou por aqui também o som de Zezé de Camargo com o Irmão da Lua, Amigo das Estrelas. E para a alegria de muitos, eu diria que da maioria, Amado Batista, Secretária. A Fátima Guetem mandando bom dia pra gente com chimarrão, erva mate. E que seja mazute. Bom dia pra você, minha querida. A Cleri adorando, né? Mandou sinal de fumaça. Amadão é tudo de bom. Eu sei que você gosta. A Maria Correia também sinalizando aqui. Vou mandar o sinal de fumaça pra Maria. Ela sempre se manifesta quando gosta de alguma música. Vou mandar o sinal de fumaça dela. Manda o sinal de fumaça pra gente. Andréia Fernandes também conosco com girassol. Eu amo girassol. Que delícia. Obrigada. Por isso, Andréia Fernandes, bom dia inteiro para você, lindona. Rafael Silva, o garotinho, bom dia para você, meu querido. Quem mais comigo? Ah, nós temos uma participação que chegou atrasadinha, mas ela merece entrar no ar. Bom dia.
1: Oi, meu nome é Pietro, meu nome é Fernando, e eu queria desejar um feliz aniversário para minha prima que se chama Vitória, lá de Vitimar Sul.
0: Tá bom, lindinha. A só deu vitória hoje aqui, né? Claro, tivemos outros aniversariantes e valorizamos todos. Mas a Vitória hoje foi campeã em ganhar feliz aniversário. Eu deixei pra falar no final do programa sobre este assunto. Por que o Estação Alvorada na segunda parte? Ele tem muitas, muitas participações. Não que os outros não tenham, né, gente? Porque a Alvorada, ela é lotada de participação. Graças a Deus por isso. Mas é que essa pauta a gente vai deixar pra falar. Cadê? Aqui. Essa pauta a gente vai deixar pra falar dela no nosso Frequência 94, que começa ao meio-dia e 30. Nós vamos entrar na reta final do Estação Alvorada na segunda parte. Renan Caetano entra no ar com Alvorada Notícias. E aí eu volto ao meio-dia e 30 com o Frequência 94. E aí a pauta do Frequência vai ser isso que eu vou falar pra você agora. Hoje, dia 15 de julho, no calendário, no Brasil, é a data que celebra o Dia do Homem. Sim, nós temos o Dia do Homem. E detalhe, Dia Internacional das Mulheres é dia 8 de março e nós só temos esta data, Dia do Homem. Nós temos duas datas, vou explicar por quê. Dia 15 de julho, hoje, é o Dia Nacional do Homem, instituído em 1992 pela Ordem Nacional dos Escritores para conscientizar a população masculina sobre a importância dos cuidados com a saúde física e mental. Certo? Pois bem, aí deixa eu explicar melhor para você. No Brasil, o Dia do Homem é celebrado dia 15 de julho. A data foi instituída em 92 pela Ordem Nacional dos Escritores, com o objetivo principal de conscientizar a população masculina sobre a importância de cuidar da saúde, incentivando a prevenção de doenças e quebra de tabus médicos. Que inclusive fala sobre você fazer aquele exame de próstata que tanto se fala. A escolha do dia foi um marco para chamar a atenção do público masculino, que historicamente tem a maior resistência em buscar consultas médicas e exames de rotina. O dia também serve para promover a igualdade de gênero e debater o bem-estar físico e emocional dos homens na sociedade brasileira. Por outro lado, o Dia Internacional do Homem é comemorado mundialmente dia 19 de novembro, criado em 1999, apoiado pela ONU. O objetivo é promover a saúde mental, valorizar exemplos masculinos positivos e incentivar a igualdade de gênero. Nós temos duas datas, portanto. Dia 15 de julho, que é hoje, Feliz Dia dos Homens. Parabéns aos homens, os de verdade, aqueles que valorizam as mulheres, aqueles que valorizam o bem, aqueles que valorizam os bons costumes, a educação e o respeito, e cuidam da sua saúde e valorizam o bem como um todo. Feliz Dia dos Homens, né? Que é hoje, dia 15 de julho. Lá no Dia Internacional do Homem, dia 19 de novembro, a gente fala lá, quando chegar lá. Hoje vamos falar do Dia Nacional do Homem, que é dia 15 de julho. Essa pauta a gente vai falar no Frequência 94 à tarde, quando a gente vai escolher aí um tema bem legal para falarmos do Dia do Homem, portanto. Vamos falar de algo super positivo sobre os homens, porque, infelizmente, na sociedade em que vivemos, e Santa Catarina tem um número muito grande de violência doméstica, nós poderíamos tratar deste assunto, mas não. Hoje nós vamos falar de coisas boas, porque sim, existem homens que merecem o nosso respeito e merecem os parabéns pelo Dia Nacional do Homem. Vamos para a parte final, a reta final do nosso Estação Alvorada na segunda parte?
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0: Alvorada FM, 11 horas e 51 minutos. Muito bom dia pra você.
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0: bate, meu irmão. A fé é suficiente. E junto com o amor, tem mais para ninguém. Tá bom?
1: Aí não deu. Já deu.
2: E ao som de Pixote com Hungria, Amor e Fé, eu sou o Júlio Ferrari, vou ficando por aqui agradecendo a sua audiência até aqui no nosso Estação Alvorada na segunda parte. 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Vai começar para você o nosso Alvorada Notícias com Renan Caetano. Ao meio-dia e 30 eu volto com Frequência 94. Até lá.

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3: Boa tarde, hoje quarta-feira, dia 15 de julho de 2026. Em Santa Cecília, temperatura 13 graus nesse momento. Eu sou Renan Caetano e a partir de agora começa o Alvorada Notícias, no oferecimento de AgroMaster, Supervisa, StarTech e Loja Casanova. Os destaques dessa edição são: tarifaço dos Estados Unidos preocupa indústria e exportações de Santa Catarina. Às vésperas de perder a validade, Senado aprova a MP do frete mínimo. Três pessoas morrem após ônibus tombar na SC-492, no oeste de Santa Catarina. Essas e outras informações, a partir de agora, aqui no Alvorada Notícias.
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3: Casa Noturna terá que indenizar cliente agredido por seguranças após tentar separar briga. A informação é de Marcelo Fernandes.
4: Um homem que sofreu múltiplas fraturas na face após ser agredido por seguranças de uma casa noturna será indenizado em R$15 mil por danos morais. A agressão ocorreu quando ele tentava apartar uma briga no estacionamento do estabelecimento. A decisão é do juízo da Terceira Vara Civil da comarca de Blumenau, região do Vale Catarinense, que reconheceu a falha na prestação do serviço de segurança e a responsabilidade da empresa pelos danos causados ao consumidor. O caso ocorreu na madrugada de 24 de março de 2019. Ao deixar uma festa, o homem presenciou uma mulher agredindo uma amiga e tentou interromper a confusão. Nesse momento, afirmou ter sido atingido por socos, chutes e spray de pimenta desferidos por dois seguranças da casa noturna. As agressões provocaram perda de consciência, múltiplas fraturas faciais e a necessidade de cirurgia reconstrutiva. Na defesa, a dona do estabelecimento destacou que o autor participou de uma briga generalizada iniciada por terceiros e que os seguranças apenas atuaram para conter o tumulto. Ao julgar a ação, o magistrado destacou que a relação entre as partes é regida pelo Código de Defesa do Consumidor e que a casa noturna tem o dever de garantir a segurança dos frequentadores, inclusive nas áreas de estacionamento destinadas à clientela. Os pedidos de indenização por danos estéticos e materiais foram rejeitados porque não houve comprovação de sequela permanente nem de despesas futuras alegadas pelo autor.
5: É isso então, Fabiano. Do Tribunal de Justiça de Santa Catarina, em Florianópolis, Marcelo Fernandes para Alvorada FM.
3: Valeu, Marcelo. Obrigado pelas informações. Agora tem Giro Rural com Genauro Stefanski.
6: É isso aí, meus amigos e minhas amigas. A partir de agora, está entrando no ar, na Rádio Freiburgo FM e na Rádio Alvorada FM, da emissora do seu coração, mais um programa Giro Rural, falando sobre a força deste setor do agro que move o nosso Brasil. E hoje nós vamos falar desta edição sobre a força do campo, o trabalho de milhares de homens e mulheres como você, que todos os dias ajudam a construir um Brasil mais forte. E quando falamos em agronegócio, nós estamos falando de muito mais do que produzir alimentos, muito mais do que a produção. Estamos falando na sua dedicação, no planejamento, na tecnologia, no empreendedorismo de quem está todos os dias batalhando. Mas acima de tudo isso, eu quero dizer que nós estamos falando de pessoas. Pessoas que acordam antes do nascer do sol, que enfrentam desafios diários e transformam a terra em oportunidades, desenvolvimento e qualidade de vida. É por isso que desde o início do programa eu falei que nós estamos falando de você. Você que faz parte do agro brasileiro, que é um dos grandes pilares da nossa economia. E é responsável por movimentar diferentes cadeias produtivas, de gerar milhões de empregos e levar os produtos brasileiros para os mais diversos mercados do mundo. Você que está me ouvindo agora, já parou para pensar nisso? Que cada safra representa muito mais do que números? Representa o esforço de famílias inteiras, como a sua família que está me ouvindo agora, que fazem do campo a sua história e o seu sustento. É por isso que eu trouxe o programa de hoje falando dessa transformação tecnológica que tem permitido a você, produtor, tomar decisões mais precisas, reduzir desperdícios, aumentar a produtividade e utilizar os recursos naturais de forma cada vez mais eficiente. Eu tenho certeza que tudo que eu estou falando, você está concordando comigo. Porque por trás de toda essa evolução, existe um protagonista indispensável, que é você, trabalhador rural. Seja no plantio, na colheita, na pecuária, na agroindústria ou até mesmo na logística, é a dedicação de pessoas como você que faz o agro acontecer. Nunca baixe a sua cabeça. Tenha certeza que você ou vocês são profissionais que enfrentam as mudanças do clima, acompanham as transformações do mercado e nunca deixam de acreditar na força do trabalho. Então é por isso que no programa, aqui no Giro Rural, eu falo que valorizar o agro também significa reconhecer a importância da pesquisa científica, da assistência técnica, das cooperativas, das instituições de ensino e de todos aqueles que contribuem para tornar a produção brasileira cada vez mais eficiente, competitiva e sustentável. Ah, se falarmos de futuro, o futuro do agronegócio brasileiro inspira confiança. E a demanda mundial por alimentos continua crescendo, a população está aumentando. E o Brasil é um dos países que reúne condições únicas para ampliar a sua participação neste cenário. E é para esse rumo que nós estamos seguindo e eu tenho certeza que você que está me ouvindo também pensa dessa forma. Então é por isso que hoje eu trouxe esse programa como uma forma de homenagear você, de homenagear o nosso agronegócio, investindo em tecnologia, sustentabilidade e principalmente na valorização das pessoas que fazem do campo um lugar de progresso. Para o Giro Rural, Genauro Stefanski.
3: Valeu, Genauro. Obrigado pelas informações. Aqui no nosso Alvorada Notícias, agora 12 horas com mais 9 minutos. Tarifaço dos Estados Unidos preocupa indústria e exportações de Santa Catarina. A entrada em vigor das novas tarifas impostas pelos Estados Unidos acende o alerta na indústria catarinense. Estudo da Viesc aponta risco de queda nas exportações, perda de competitividade e impactos no emprego.

0: ao mercado de trabalho. O presidente da Fiesc, Gilberto Seleme, alerta que os efeitos devem ser semelhantes aos do primeiro ciclo de tarifas, quando o Estado deixou de gerar cerca de 7,6 mil empregos formais. Embora as alíquotas nominais tenham caído de 50% para 37,5%, a concorrência internacional ficou ainda mais desleal. Segundo o economista-chefe da Fiesc, Pablo Bittencourt, 518 produtos catarinenses perderão competitividade no mercado americano. O setor de madeira é um exemplo claro. Enquanto algumas linhas ganham espaço, outras, como portas e molduras, perdem ainda mais terreno. Durante o primeiro tarifaço, as exportações de Santa Catarina para os Estados Unidos caíram 38,29%, passando de 141 milhões de dólares para 87 milhões por mês. Agora, com a nova sobretaxa, a expectativa é de uma queda ainda mais consolidada. Santa Catarina é um dos estados mais afetados porque sua pauta exportadora é concentrada em produtos manufaturados, justamente os mais atingidos pelas barreiras americanas. Enquanto no Brasil o percentual de produtos afetados caiu para 25%, em Santa Catarina permanece em torno de 56%. A indústria catarinense terá de demonstrar muita resiliência para enfrentar esse novo desafio imposto pelo mercado internacional. A Fiesc segue monitorando os impactos e dialogando com autoridades para buscar alternativas que minimizem os prejuízos à economia e aos empregos no estado. Para o Alvorada Notícias, Julie Ferrari.
1: Valeu, Julie. Obrigado pela informação aqui no nosso Alvorada Notícias. Agora 12 horas mais 12 minutos.
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1: Agora 12 horas com mais 14 minutos. Carro cai em ribanceira e deixa 2 pessoas feridas em Santa Cecília. Um veículo saiu da pista e despencou por uma ribanceira na BR-116 em Santa Cecília, deixando um homem em estado grave e uma adolescente ferida. As causas do acidente serão

0: investigadas. A reportagem é de Igor Marcondes.
1: Um grave acidente de trânsito mobilizou equipes do Corpo de Bombeiros Militar e da concessionária Autopista Planalto Sul na noite de ontem na BR-116 em Santa Cecília. A ocorrência foi registrada por volta das 18 horas e 20 minutos no quilômetro 144,8 da rodovia, na localidade conhecida como Estaca Zero. Um Volkswagen Golf GTI branco saiu da pista, rompeu o guard-rail e despencou de uma ribanceira de aproximadamente 5 metros. Dentro do veículo estavam duas pessoas. O motorista, um homem adulto, foi encontrado inconsciente e em estado grave com hemorragia nas vias aéreas superiores. Uma adolescente de 14 anos que se identificou como filha do condutor também estava no carro. Ela estava consciente e orientada durante o atendimento. O resgate contou com ação integrada. Uma equipe da concessionária chegou primeiro e iniciou os atendimentos. Em seguida, os bombeiros assumiram o caso do motorista devido à gravidade do quadro clínico. A viatura ASO 571 realizou os protocolos de suporte básico de vida e encaminhou o condutor com prioridade ao pronto atendimento de Santa Cecília. A adolescente recebeu imobilização e foi resgatada com o apoio da viatura BTR 59, sendo transportada pela ambulância da autopista. Enquanto o atendimento às vítimas era realizado, os bombeiros garantiram a segurança da ocorrência, com iluminação do local, isolamento da área e controle do tráfego. Para o Alvorada Notícias, falou o repórter Igor Marcondes.
0: Às vésperas de perder a validade, Senado aprova MP do frete mínimo. Medida assegura piso para o transporte de carga e segue para a sanção presidencial. A reportagem é de Rita Sardi.
2: O Senado aprovou na noite desta terça-feira a medida provisória do frete de forma simbólica. Ela perderia a validade nesta quinta-feira se não fosse aprovada. O texto só foi aprovado depois de intensa negociação que acabou construindo um consenso. Era preciso alterar pontos sem que o texto tivesse que voltar para a Câmara. A medida reforça a fiscalização do cumprimento do piso mínimo do frete e amplia a proteção aos motoristas autônomos. A tabela de frete mínimo continuará sendo atualizada pela Agência Nacional de Transportes Terrestres, ANTT, levando em conta fatores como o preço do diesel e outros custos do transporte. O texto não estipula um valor para o piso. Na Câmara, os deputados definiram R$5.000, mas não houve acordo no Senado para manter. A senadora Tereza Cristina, do Progressista do Mato Grosso do Sul, comemorou o acordo para a votação da matéria.
3: É uma matéria extensa, cheia de detalhes, que envolve a ANTT, que envolve uma série de instituições, e a gente sabe das dificuldades que hoje passam os autônomos, mas também que passam os transportadores num momento em que a economia do país tem problemas. Por isso eu quero dizer da minha satisfação para que pudéssemos chegar a esse momento.
2: O texto aprovado no Senado ainda alterou o trecho que trata do CIOT, o código identificador da operação de transporte. Ao invés de bloqueio, quando houver indício de que o pagamento mínimo não foi respeitado, agora haverá uma suspensão do CIOT. A medida também prevê multa de até R$1 milhão para quem contratar ou subcontratar sem respeitar o piso mínimo. De Brasília, da Rede de Notícias Acaerte, repórter Rita Sardi.
0: Três pessoas morrem após ônibus tombar na SC-492, no oeste de Santa Catarina. Um ônibus com 67 passageiros saiu da pista e tombou em uma ribanceira na SC-492, entre Maravilha e São Miguel da Boa Vista. O acidente deixou três mortos e vários feridos, e as causas serão investigadas. A reportagem é de Gilmar Santos.
4: Um grave acidente de trânsito deixou três pessoas mortas e vários feridos na madrugada desta quarta-feira, dia 15 de julho, na SC-492, entre Maravilha e São Miguel da Boa Vista, no oeste de Santa Catarina. O acidente aconteceu por volta da 1 da manhã, quando um ônibus com 67 passageiros a bordo saiu da pista e tombou em uma ribanceira às margens da rodovia. O coletivo havia partido de Gramado, no Rio Grande do Sul, com destino ao Paraguai. De acordo com o relato do motorista, o veículo apresentou falha no sistema de freios ao se aproximar de uma curva. Sem conseguir controlar o ônibus, ele perdeu a direção e o coletivo saiu de pista, tombando na ribanceira. O impacto foi violento e mobilizou uma grande operação de resgate, com a participação de 7 a 8 quartéis do Corpo de Bombeiros Militar, SAMU e equipes de apoio das prefeituras da região. O trabalho foi difícil devido ao local do tombamento e ao grande número de vítimas. Infelizmente, 3 pessoas morreram no local do acidente. Uma idosa encontrada sob o ônibus, uma mulher e uma criança. Outras 8 pessoas ficaram gravemente feridas e foram encaminhadas para hospitais da região. Os demais passageiros também foram atendidos e avaliados pelas equipes de emergência. Todos os ocupantes do ônibus participavam de um evento em Gramado e estavam retornando ao Paraguai quando ocorreu a tragédia. As causas do acidente, especialmente a falha mecânica nos freios, serão investigadas pelas autoridades competentes. O caso chocou a região e reforça a importância da manutenção rigorosa dos veículos de transporte coletivo. Com informações para o Alvorada Notícias, Gilmar Santos.
0: Agora 12 horas com mais 21 minutos. Daqui a pouquinho, informações do esporte e também do tempo aqui no Alvorada Notícias.
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1: Informações do esporte é com Jean Andrade.
4: A Espanha é finalista da Copa 2026. Venceu ontem a França pelo placar de 2-0 em um jogo onde a seleção espanhola foi praticamente perfeita dentro dos 90 minutos. E a França estava irreconhecível, mas muito também pela marcação, pelo encaixe da seleção espanhola. Mbappé não conseguiu finalizar. As principais ações da seleção francesa, os principais jogadores que têm na individualidade o seu grande potencial foram bem marcados pela seleção espanhola, que marcava muito bem sem a bola também, né? Não dava espaço para a seleção francesa e conseguiu dominar o jogo do início ao fim, vencendo pelo placar de 2-0, se colocando na grande final e deixando a seleção francesa pelo caminho. A França agora joga o terceiro e quarto no sábado e a seleção da Espanha joga a grande final no domingo, 16 horas, contra Inglaterra ou Argentina, que jogam hoje, 16 horas. De um lado, Harry Kane, Bellingham, do outro lado, Lionel Messi e uma seleção da Argentina que, para muitos, ainda não demonstrou um bom futebol, né? Sofreu bastante em todas as fases. Foi assim contra Cabo Verde, foi assim contra a seleção da Suíça, contra a seleção do Egito. Não fez um grande enfrentamento ainda contra uma grande seleção. Agora é a grande prova, mas a seleção argentina se recusa a perder. É uma seleção que não demonstra um bom futebol no momento, mas é uma seleção com muita garra e determinação e vai enfrentar uma Inglaterra muito bem organizada, que chega em um bom momento com grandes chances, sim, de avançar. Promessa de um grande jogo. 16 horas tem Inglaterra e Argentina para definir o adversário da seleção da Espanha na grande final da Copa do Mundo. Na seleção brasileira, na CBF, né, teve reunião o Rodrigo Caetano, diretor da seleção brasileira de futebol masculino, apresentou os números, né, a organização, a preparação de Carlo Ancelotti, o que aconteceu nesses 13 meses com o treinador italiano no comando da seleção brasileira e já começam a se pensar no novo ciclo. Carlo Ancelotti está de férias no momento, o Brasil já tem amistosos contra a Austrália programado ainda para esse ano e a seleção brasileira começa essa renovação de ciclo pensando em 2030. Uma coisa é certa, né? Começar com Carlo Ancelotti já e ele ter todo esse tempo para trabalhar, com certeza o Brasil vai chegar mais forte lá em 2030, ao contrário do último ciclo onde passaram 3, 4 treinadores, né? E a seleção brasileira não foi bem nas eliminatórias. Foi uma tragédia anunciada, podemos dizer assim, mais ou menos nessa linha. Agora, Carlo Ancelotti vai ter tempo para trabalhar, escolher os jogadores e colocar a sua metodologia em prática. É Copa do Mundo. O Brasil não foi bem. 11º colocado. Para todos os brasileiros, a gente queria que tivesse chegado agora nessa fase de semifinal para disputar a final no próximo domingo. Não aconteceu. e agora resta acompanhar o Mundial. Espanha já está garantida na final e hoje conheceremos o outro finalista, Inglaterra ou Argentina. As informações de hoje eram essas. Desejo a todos uma ótima tarde. Volta amanhã com o Boletim do Esporte, Jean Andrade.
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1: Você já sabe, com as informações do tempo, nosso meteorologista Leandro Puchalski. Olá, Leandro, boa tarde.
5: Boa tarde, boa tarde a todos os ouvintes aqui da Alvorada. Vamos para uma tarde, pessoal, com a presença do sol por todas as áreas aqui do meio oeste, o que vai garantir aí uma temperatura mais agradável, né, à medida que temos esse turno, pelo menos no início da tarde, em torno dos 18 graus, boa parte das nossas cidades. Bom, pessoal, a gente segue com a presença do sol entre quinta e sexta para falar aí da sequência da semana, alguns momentos com a presença das nuvens, mas aberturas de sol acabam acontecendo nos dois dias. E as temperaturas, pessoal, vão entrar em gradativa elevação quando a gente fala das temperaturas das tardes. Considere as mínimas ao amanhecer sempre um pouco baixas, apesar de a cada amanhecer não baixar tanto. Mas esse aquecimento que a gente fala, ele é mais restrito ao final da manhã e início da tarde. É ali que acaba concentrando por algumas horas. E a previsão de máxima da quinta, início da tarde, em torno de uns 22 graus. Na sexta, início da tarde, uns 24. E lá no sábado uns 26, porque o sábado também vai ter sol entre nuvens, assim como o domingo. Deixa eu te dizer uma coisa, nós vamos começar a ter, na medida que tem esse aquecimento, vento do quadrante norte soprando mais forte, tá? Então tem aí rajadas de vento entre quinta, sexta e sábado, vento norte, vento mais aquecido. Algo entre 40 e 60 km por hora na quinta e pode passar um pouco disso entre sexta e sábado, são dias com mais vento. Abraço para todos, informações do tempo da Puchalski, Meteorologia.
1: Valeu, Leandro Puchalski, obrigado pelas informações do tempo aqui no nosso Alvorada Notícias.
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1: Esse foi o nosso Alvorada Notícias especial dessa super quarta-feira, dia 15 de julho de 2026, que vai ficando por aqui, no oferecimento de Agromaster, Supervisa, StarTech e Loja Casanova. 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Acesse o nosso site alvorada945.com.br. 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A seguir, você vai ficar na companhia dela, Julie Ferrari e o Frequência 94. Eu volto a partir das 15 horas com o nosso sertanejo bom demais. Muito obrigado pela sua audiência e até daqui a pouco.

0: meio-dia e meia.
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0: Olá, muito boa tarde pra você, bom almoço. Eu sou o Julie Ferrari e estou chegando para mais uma edição do Frequência 94. Nesta quarta-feira, dia 15 de julho de 2026, com o patrocínio de Quase Tudo por 1,99, Agromaster, GGNet Telecom, Central Móveis e Big Bom. Meio-dia e 31, esta é a hora certa. Hoje, dia 15 de julho, e a pauta do dia, Dia Nacional do Homem. E você, vai mandar aquele recado pro seu filho, seu amor, seu marido, seu pai? Afinal de contas, tem um homem bem representado na sua vida que vale a pena mandar aquele alô pra ele?
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0: Pode usar o programa pra fazer isso. Vamos juntos até as 15 horas no Frequência 94, que começa agora com Taylor Swift, The Fate of Ophelia. Boa tarde pra você, Antônio Lopes. Boa tarde, Jane. Sejam todos muito bem-vindos.

0: U2 Pride, fechando por aqui o nosso primeiro bloco dentro do Frequência 94. Passou por aqui também Melim, Peça Felicidade, Panda, Minha Rosa e Taylor Swift, The Fate of Ophelia. Foi bom para você? É só o começo. Nós vamos juntos até as 15 horas, trazendo muita música boa que você gosta de curtir. E é claro que vale o seu pedido. Você pode pedir para mim o que você quer ouvir e eu vou tocar para você, guardado as suas proporções musicais, dentro do entendimento que rola aqui dentro do programa. Aí você já sabe como funciona o Frequência, né? Quero saber de você. Conte para mim. Você... sabe que hoje... Eu fiquei perdida lendo mensagens. Você quer saber... Hoje é dia do Ney, Julie. Se perdeu, legal aqui, né? Volta pra terrinha, querida. Vamos concentrar no trabalho? É assim, ó. Você sabe que hoje, dia 15 de julho, nós temos duas datas do Dia do Homem. 15 de julho é Dia Nacional do Dia do Homem. E dia 19... Deixa eu só conferir aqui. Não, é... Dia 19 de novembro é Dia Internacional do Homem. Então hoje é Dia dos Homens aí. Aí quero saber de você, homem, já que as mulheres não se manifestaram desejando feliz Dia do Homem a ninguém. E você, homem, o que você gostaria de receber hoje do Dia do Homem? Medo de fazer essa pergunta? Mas você acha que esse dia é válido? Até porque tem um propósito, não é pura e simplesmente por ser o dia do homem, não, porque vocês são heróis. Ele tem um propósito. Dia do Homem, um dia nacional, é celebrado hoje, dia 15. A data foi criada em 92 pela Ordem Nacional dos Escritores, com foco principal em conscientizar a população masculina sobre a importância dos cuidados com a saúde. Bem como o Dia Internacional do Homem, que foi criado pela ONU, dia 19 de novembro. O objetivo é promover a saúde mental e valorizar exemplos masculinos positivos, incentivando a igualdade de gênero. Isso é muito importante, gente, fazer uma leitura básica e aprender, né, o que... os bons costumes aí, né? Cláudia Tassir Rosa participando conosco. Olá, Julie, vamos que vamos, estamos juntos, essa música é muito top. Ele se referiu a Taylor Swift, The Fate of Ophelia. Só que também ele bateu palminhas para U2. Bom, né? Quando sai aí o que você gosta de ouvir. Aí nós temos uma participação aqui que, claro, em tom de brincadeira para a gente descontrair, falou para mim o seguinte. Boa tarde, Julie, tudo bem? Estava ouvindo o seu programa e você falou que existem duas datas sobre o homem. Na verdade, existem três. Esqueceu de dar a data mais importante, dia 1º de novembro, dia de Todos os Santos. Termina ele dizendo que é uma brincadeira. Eu sei que é uma grande brincadeira, mas é legal. É muito legal pra gente dar risada, né? Data. Teve uma ouvinte de manhã que falou assim: não esquece de dizer do dia 1º de abril. O que tem dia 1º de abril, gente? Dia da mentira, dia dos homens também. E não passa de grandes brincadeiras pra gente dar risada. As duas principais datas eu já citei aqui, o restante é com vocês. Nelson Vieira passando por aqui, confirmando a sua audiência. Obrigada, meu querido. Pela carona, inclusive. Jane, beijos pra você no seu coração. Obrigada por passar por aqui também. Toco! Olha só quem está dando o ar da graça, o Toco, em Fraiburgo. Boa tarde.
1: Boa tarde, Júlia. É o Toco de Fraiburgo. Eu queria fazer uma homenagem pro meu homem. Zé Purza.
0: Ah, eu queria mais, tava tão bom. Ai, Toco, boa tarde pra você, sejam bem-vindos na programação. Boa tarde, tudo bem? Toca Um Homem Também Chora, com Gonzaguinha. Bora que bora, é o Thiago conosco. Vou procurar Um Homem Também Chora. Se eu vou encontrar com Gonzaguinha, não sei. mas procuro pra você e bora que bora. Bora que bora, eu quero dizer pra você, você está me ouvindo onde e como? Está pelo aplicativo, pelo site da rádio, pela Alexa ou pela frequência modulada no seu rádio? Conte para mim. Você está me levando de carona, está na sua casa, no seu trabalho, no comércio em Santa Cecília, nas empresas, máquinas pesadas. Meus amigos, irmãos caminhoneiros, mande para mim, confirme a sua audiência, porque está só começando até às 15 horas. Eu sou Júlio Ferrari e nós vamos juntos de Frequência 94.
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4: O Sistema CNA-FAESC alerta os produtores rurais sobre a prorrogação para janeiro de 2027 do prazo para a obrigatoriedade de inscrição no CNPJ. Apesar de ser um CNPJ, produtores enquadrados como pessoa física serão inscritos automaticamente no cadastro para emitir documentos fiscais. A exigência foi prorrogada pela Receita Federal e pelo Comitê Gestor do Imposto sobre Bens e Serviços. O novo prazo traz segurança e previsibilidade para que produtores com receita anual igual ou inferior a R$ 3.600.000 reais se adaptem às exigências. O produtor pessoa física precisará ter CNPJ para emitir documento fiscal no novo modelo do IBS e da CBS. Minuto do Agro, uma produção do Sistema CNA, FAESC, Senar e Sindicatos Rurais.

0: Aí eu pergunto pra você onde e como você está ouvindo e você responde pra mim. O Bora Que Bora respondeu pra mim assim, ó, radiola no trabalho. Mandou a foto, rádio, é máquina pesada, né, Thiago? Aí também teve o Rodrigo que mandou pra mim assim, ó, rádio na máquina. E aí também teve o Fabrício que mandou pra mim assim, ó, Clabin é o que rola e o rádio na máquina. Aí também teve o nosso querido Almeida, que mandou pra mim, o que liga é o rádio na máquina. Tem pra dizer pra vocês que nesse momento que tá predominando aqui são os rádios nas máquinas pesadas. E você está também? Mande para mim, confirme, mande seu sinal de fumaça. Isaac está conosco. Sinal de fumaça. O bom seria se escrevesse aonde tá neste momento, que eu não sei dizer. Aí fica da hora, né? Então, daí falando no Dia do Homem, eu vou dizer pra vocês que eu desejo feliz Dia do Homem ao que está do meu lado, né? Isso, tá em Lages. O palco do momento é Lages, mas depois só Deus sabe, né? Fala comigo, Thiago. Fale tudo e não me esconda nada. Ué, quer ver se deu play, então.
1: Ô, oh, povo deve ficar pensando que os operadores de máquina pesada não trabalham, né? Claro que tem, os que estão no horário de intervalo já. Sabe, eu tô trabalhando e prosseguindo. Tem que estar sempre ativa.
0: Então, mas aí eu vou entrar na defesa desses trabalhadores de máquinas pesadas. É que aí você vai ter que concordar comigo, você me corrija ou não. Dentro de cada máquina não tem um rádio, gente? E aí tá ouvindo a rádio e quando eu peço pra confirmar, automaticamente tá ali operando a máquina e dá pra pegar o celular e confirmar para mim. A maioria faz o que você fez, tira a foto do rádio e manda pra mim, que não tem segredo nenhum, rapidinho, bateu foto e mandou no WhatsApp da rádio. Então, tenho certeza que não atrapalha em nada. Tá todo mundo trabalhando ou no intervalo, como você falou, do almoço, e não atrapalha em nada. São os queridos. Mais alguém por aí na máquina pesada? Confirme se eu não tô falando a coisa certa. Tem segredo nenhum. E toda máquina tem um rádio, não tem, gente? Toda máquina pesada aí que vocês trabalham tem um rádio aí e pega muito bem a Rádio Alvorada. E aí a gente faz companhia para esses trabalhadores. E nós seguimos por aqui. Eu trago agora pedidos.
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0: Banda Malta, Dona da Voz. Participa comigo e pede a sua, eu toco.

0: A trilha roda um pouquinho, nada que um trinco que caiu ali eu não consigo arrumar. Julie sendo Julie, Hugo Henrique Mala, passando por aqui, fechando mais um bloco e a primeira meia hora dentro do sertanejo, não, do Frequência 94. Passou por aqui também os Travessos, Tô Te Filmando, quem lembra dessa música, né? Sorria que eu estou te filmando, agora é muito comum isso. Banda Malta, Dona da Voz. Vamos às participações, olha só. Oh, Deus! O Osni tá participando comigo? O Osni Almeida, ele trabalha em máquina pesada. O que ele mandou pra mim? Ouvindo Dona da Voz num sol maravilhoso. E aí ele escreveu assim pra mim. Estamos sempre ligados. Com certeza, dá pra trabalhar e escutar a mais ouvida. Ah, queridão. Viu, gente? Máquinas pesadas, a galera representando. Boa tarde, Roseli Carlin. Boa tarde pra você, minha linda. Cleri, fala comigo. Julie, será que consegue tocar Thalita e Elisa, Mississippi? Elas estão fazendo essas versões. É elas que cantam Dominique Nikini, né? Vou procurar pra você. Oferecemos pra nossa veterinária Laura, um amor de pessoa. Está nos visitando aqui na Campina de Baixo. Já vejo pra você, Cleri. Um abraço aí. Eu vou trazer o giro de notícias, show do intervalo, e aí a gente volta.
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0: 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Boa tarde pra você.
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3: 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O Julho Laranja é a campanha nacional de conscientização sobre a importância da ortodontia preventiva na infância. A cirurgia dentista especialista em ortodontia e odontopediatria, Letícia Zaki, destaca que a iniciativa reforça que crianças entre 6 e 12 anos devem passar por avaliação com um ortodontista para identificar precocemente alterações no desenvolvimento da arcada dentária e dos ossos da face.
4: Julho Laranja, assim como todas as outras campanhas de cores aí, né, do calendário oficial brasileiro, é muito importante porque reforça que também na ortodontia a prevenção começa cedo. Então muita gente ainda

0: alterações de hábitos e tudo mais que podem estar influenciando em todo o desenvolvimento craniofacial e dentário dessa criança.
1: A cirurgia dentista explica por que os 6 anos de idade são considerados a fase ideal para essa avaliação.
0: Essa fase dos 6 anos é considerada ideal justamente por ser a fase em que a maioria das crianças inicia a troca dentária, né? Então, perdem os dentes de leite para virem os permanentes. Quais problemas podem ser identificados nesse momento? Então, a gente pode ver principalmente, né, relacionada essa questão de troca, se a criança vai ter espaço para a vinda desses dentes permanentes ou se precisa de algum tipo de intervenção. Alterações esqueléticas, né? Então, se a criança tem alguma tendência de desenvolvimento, crescimento, proporção aí desses ossos da face desequilibrada, digamos assim, alterações dentárias e oclusais, como mordidas cruzadas, mordidas abertas na região da frente. A gente avalia também questão de hábitos, né? Se a criança tem algum hábito aí prolongado, pode vir a influenciar o desenvolvimento da arcada, até questões respiratórias, que também têm total relação, né, com o desenvolvimento craniofacial e dentário nessa fase.
1: De Florianópolis, para a Rede de Notícias Acaerte, Vanessa Carini.
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0: 13 horas e 13 minutos, eu já estou de volta trazendo mais músicas para você. Embarcamos na segunda hora dentro do nosso Frequência 94. Até às 15 horas, vamos juntos, trazendo muita música para você curtir aqui comigo na sua tarde de quarta-feira.
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1: E aí, passou por aqui Equivocada, com o Gustavo Lima e o nosso Traia Véia, né? Passou por aqui também, repararam que, na verdade, o Panda, o Traia Véia meio que deu lugar pro Panda e vice-versa, né? Porque o Traia Véia estava muito em alta, aí veio Panda aí, guardada as suas proporções, é lógico, Panda com muito mais força, mas acabou meio que camuflando o Traia Véia. Luan Pereira, você e sua amiguinha, pelo menos na nossa região. E rolou por aqui também Ana Castela, dona de mim. Valendo a sua participação, seu sinal de fumaça ou pedindo a sua música. Giovanni, muito boa tarde para você. Conte para mim.
2: Eu estou aqui no sítio, escutando o ronco do caminhão subindo a serra. E dirigindo o caminho ali daqui. Uhum. Acabei de almoçar. Um abraço para você e para quem está ouvindo. E para o senhor de mim, que mora vizinho meu aqui também.
1: Tá bom, querido.
2: A turma do Laminha aqui também, Celo Geral.
1: Tá bom, meu querido Giovanni. Muito boa tarde pra você, bom almoço, bom pós-almoço. Continue na Alvorada FM, a gente gosta da sua participação. Esquece essa. Vamos se ajudar. Até porque eu não encontrei... Toca Beija-Flor com Tibalada. Opa, mas nossa vibe aqui. Eu não encontrei essa que você pediu aí. Eu realmente não me encontrei, Thiago. Vamos de Timbalada, sim. Vamos se ajudar, diz ele. Bora, me ajude que eu te ajudo.

0: 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Boa tarde.
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Muito bem, de volta com você. E se abaixar a trilha, então, daí é bom demais. A gente está de volta com você, trazendo mais músicas e a sua participação. Quem está comigo é a Andréia Fernandes. Oi, Andréia, sinal de fumaça, adoro. Seja muito bem-vinda conosco. Boa tarde de quarta-feira para você. Boa tarde, Julie. Toca Igrejinha Azul, gosto muito. Tá bom, minha querida. Seja bem-vinda. Quem está comigo é a Luciane Maria da Silva. Tudo bem, Luciane? Seja bem-vinda. Adenir Fernandes, boa tarde. Saiu uma do Zé Ramalho só para matar a saudade? Claro que sai. A gente é que toca. Bom trabalho para todos. A gente segue. Tarde de quarta-feira, 15 de julho. Adele, Someone Like You na programação.

0: Alguém do início dos anos 90 aí? Levanta a mão, Timbalada. Beija-flor, ô, delícia. Asa, que vontade do verão que me deu agora. Gente, a Frequência 94, você curtiu aqui também conosco o som de Zé Ramalho batendo na porta do céu, Adele, Some Like You. Alguém quer fazer alguma indicação para dose dupla? Porque eu tô bem tendenciosa a trazer Fidum e Jeca. Duas músicas de Fidum e Jeca. Alguém concorda comigo? Alguém concorda? Levanta a mão aí ou manda sinal de fumaça. Duas músicas do Fidum e Jeca no Dose Dupla de hoje. E aí, vamos? Eu gosto que vocês me ajudem com isso, compartilhem comigo, votem, votem muito. O Thiago gostou do Timbalada, afinal de contas foi ele que ele escolheu. Eu quero te namorar, amor.
1: Eu quero te namorar, amor.
0: Thiago Fraiburgo, bora que bora, gostou do Timbalada, beija-flor. E aí, ó, nós já temos voto aqui, bora para o Dose Dupla com o Fidum e Jeca, é o Leandro participando. Gostei, Leandro, é isso aí. Alguém mais? Fidum e Jeca, Dose Dupla, duas músicas do artista preferido? Então vamos, eu volto e aí eu volto já, ó, tem mais aqui, boa tarde. Tamo aí, bora, adorei. Quem está participando comigo e votando no Fidum e Jeca? É o Nilson Fernandes. Oi, Nilson Fernandes. Boa tarde pra você. Dois votos já temos. Fidum e Jeca no Dose Dupla. Ah, não. Temos três. Porque nós temos o pedido da nossa ouvinte que pediu Igrejinha Azul. Pera aí que eu tenho uma participação que eu não fiz. É da Salete. Salete! Oi, Júlio. Ótima quarta-feira pra você e ouvintes. Essa rádio, né? Essa semana estou de folga na sintonia da Alvorada, que adoro muito. Beijão, Salete do Adolfo Correia. Beijão pra você, minha querida, minha linda Salete. Beijos pra você. Estou sempre aqui à espera da sua participação. Adenir Fernandes, bora, bora. Fidum e Jeca no Dose Dupla, então.
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0: Alvorada FM, 13 horas e 41 minutos. Boa tarde.
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0: Está começando para você a partir de agora o Dose Dupla na edição desta tarde de quarta-feira, dia 15 de julho, com o patrocínio de Veste 10. 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Nosso Dose Dupla de hoje é com Fidume Jeca, duas músicas do artista preferido. Deixa eu mandar um abraço que mandou aqui um sinal de fumaça. Ah, tá sinalizando que está ouvindo. É o Claudinei de Freitas Marques. Oi, Marques, tudo bem? Boa tarde para você. É o seguinte, vamos começar com a música do Fidume Jeca, com Mato Grosso e Matias, Igrejinha Azul. Aí eu queria pedir para vocês o seguinte, na segunda música tocamos Cortando as BR ou Chapéu Preto? Votem para mim. Cortando as BR ou Chapéu Preto? Porque a primeira já está no ar agora.
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0: Fidume e Jeca, Igrejinha Azul no Dose Dupla. E a segunda você quer? Chapéu Preto ou Cortando as BR?
10: Mato Grosso e Matias. Gostou por nós?
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4: Alvorada FM, 13 horas e 55 minutos. 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
6: 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O presidente do TSE, Tribunal Superior Eleitoral, ministro Cássio Nunes Marques, apresentou nesta terça-feira uma proposta para criar um selo de acurácia, ou seja, um selo de acerto, destinado aos institutos de pesquisa que tiverem maior índice de acertos nas eleições de 2026. A ideia foi discutida durante uma reunião com representantes de 19 institutos de pesquisa eleitoral realizada aqui em Brasília. Pela proposta, o reconhecimento seria concedido após o segundo turno das eleições. A avaliação levaria em conta apenas as pesquisas divulgadas nos 7 dias que antecedem a votação e as pesquisas de boca de urna. Institutos condenados por irregularidades graves ficariam de fora da premiação. Nunes Marques falou do objetivo da reunião com os institutos de pesquisas.
7: O objetivo desta reunião não é discutir resultados de pesquisas específicas, tampouco interferir na autonomia técnica das empresas responsáveis por sua elaboração. Pretende-se, na realidade, fortalecimento de um ambiente permanente de cooperação, no qual seja possível compartilhar experiências, esclarecer aspectos técnicos e identificar oportunidades de aperfeiçoamento que contribuam para a ampliação da confiança pública, assegurando, ao mesmo tempo, maior segurança jurídica às entidades e às empresas de pesquisa.
6: Durante o encontro, representantes dos institutos manifestaram preocupação com os critérios sugeridos. Segundo eles, pesquisas eleitorais retratam o cenário de um determinado momento e podem não refletir o resultado final quando realizadas com maior antecedência. Por isso, defenderam que o período entre a coleta dos dados e a eleição seja considerado na avaliação. De acordo com participantes da reunião, Nunes Marques ressaltou que a proposta ainda está em discussão e que ouvirá as sugestões apresentadas antes de decidir se levará a medida adiante. O TSE vai receber as sugestões para a proposta até sexta-feira. O presidente do TSE também afirmou que a corte não pretende definir quais metodologias de pesquisa são corretas ou incorretas e destacou o desempenho dos institutos de pesquisas durante as eleições.
7: A Justiça Eleitoral sempre reconheceu que a credibilidade das eleições resulta da atuação responsável de diversos atores institucionais. As empresas de pesquisa, ao observarem critérios científicos estabelecidos e atuarem com a transparência, desempenham um papel relevante na consolidação desse ambiente de confiança. O Tribunal Superior Eleitoral, em especial, compreende que transparência, rigor científico e diálogo institucional são valores complementares.
6: A reunião entre os institutos e a Corte Eleitoral ocorre pouco mais de um mês após o TSE suspender a divulgação de uma pesquisa da Atlas Intel, decisão que abriu um debate sobre os critérios e a metodologia utilizados pelos institutos nas pesquisas eleitorais. De Brasília, da Rede de Notícias Acaerte, repórter Rita Sardi.
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0: Oh, delícia, eu estou de volta com você. Nós estamos entrando na última hora do Frequência 94. Juntos vamos até as 15 horas. Eu sou Julie Ferrari e se porventura você está cortando a BR, você está sintonizou na 94.5, esta é a Alvorada FM. Nós vamos mais longe para ficar mais perto de você. E quando não mais alcançar a frequência modulada no seu rádio, você baixa o aplicativo no seu celular para sempre ouvir a rádio, porque toda a nossa programação, desde as 6 horas da manhã até a meia-noite, você ouve só música boa com os melhores profissionais do rádio, para os ouvintes mais qualificados do rádio. Que bom ter você por aqui. Boa tarde, linda. Olha, nós aí de novo. Arrasou na música minha preferida, Igrejinha Azul. Quem está comigo? É a Eliana, interior de Fraiburgo. Alô, Fraiburgo! Sejam todos muito bem-vindos na programação aqui da Alvorada. Boa tarde, tudo bem? Gostaria de oferecer essa música, Fátima Leão, uma música Pecado de Amor, é isso? Oferecer para minha amiga Suzana, que está fazendo, arrumando o cabelo da filha. Ótima tarde para você, obrigada. Olha, ele chegou, boa tarde, estamos na escuta e tudo de bom. Quem manda tudo de bom para mim? É o Barba. Seja muito bem-vindo, Barba. Senti sua falta ontem. Quando que você participou comigo? Segunda-feira. Ontem não. Seja muito bem-vindo na programação. Não suma. Some de somar comigo. Não suma. Gente, participa, tem tempo, claro que dá tempo. Até as 15 horas tem uma hora aí pra gente interagir, conversar. Mande o seu pedido musical, ofereça pra quem você quiser.
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0: É de Armandinho, Lua Cheia, que a gente vai. Música praiana com Armandinho, só pra dar aquele grau, aumentar o volume e sentir a vibe. 14 horas, 3 minutos e a temperatura? Ah, essa não é de verão, não. Não é praiana, não. É 16 graus agora.

Cássia Eller, malandragem, passando por aqui, fechando, portanto, mais um bloco dentro do Frequência 94. Passou por aqui também o som de Alana Tavares, Coração Vagabundo, e da primeira, Armandinho Lua Cheia. Até às 15 horas, o Frequência 94, pela sua rádio Alvorada FM. A temperatura neste momento em Santa Cecília é de 16 graus. Já falamos mais sobre o clima 94. Agora, show do intervalo.

0: Alvorada FM, 14 horas e 14 minutos. Boa tarde.
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0: Legal não tá, é ótimo, tá uma delícia. O dia tá uma delícia. A temperatura faz jus a estação, né? Inverno. Mas o dia tá lindo. Se alguma coisa não deu certo pra você, dá tempo de fazer, nós fazemos a trilha sonora. Bora? Então aumenta o volume do rádio, 14 horas, 18 minutos, e seguimos no Frequência até as 15 horas. Não precisava dessa trilha agora, até porque nessa próxima música tem uma introdução que é um pouquinho grande. Aí eu convido você a mandar pra mim o seu sinal de fumaça. Mande no 99106-3978. Peça a sua música, que a partir de agora a gente dá uma brecada. Ainda vou colocar nesse bloco uma música sertaneja, mas a gente dá aquela brecada. Por quê? Porque 15 horas começa de fato o programa sertanejo. Bom demais. Aí o pop rock nacional, internacional. Aí você pode pedir aqui pra mim, que eu toco pra você. Mande 99106-3978. Eu trago pra você agora Sam Smith na programação em Not The Only One. Boa tarde de quarta-feira pra você.

Coldplay Paradise, fechando por aqui mais um bloco dentro do Frequência 94. Quem me pediu Paradise foi o Rian Lima. Bom gosto musical, Rian. Uma roscadinha na garganta, que isso? Eita. Quem mais comigo? O Gilberto pedindo pra curtir a música do Catedral, Eu Amo Mais Você Do Que Eu. A Celonita, é isso? Melo Souza? Não, Denise, perdão, é o que tá nomeado aqui, mas aqui tá pra mim. Boa tarde, Denise aqui. Gostaria de ouvir a música. É com a Miley Cyrus? Porque não saiu o nome completo aqui, só Miley. Eu nome... Pelo nome da música, eu não me encontrei aqui. Vou pedir pro pessoal aqui baixar essa música pra colocar no sistema, daí eu toco pra você. Tá bom, minha querida? Obrigado pela participação. Se quiser pedir outra, acho que dá tempo. Nós vamos já entrar aí na reta final. Mas eu sempre dou um jeitinho. Nós vamos no show do intervalo e eu volto já trazendo mais músicas pra você. Freak.

0: 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Boa tarde de quarta-feira para você.
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4: Embora os técnicos estejam com o discurso de paz, tem uma atenção voltada para a segurança nesse clássico das semifinais. A polícia aqui de Atlanta montou um esquema de segurança extremamente reforçado para o jogo entre Inglaterra e Argentina. O comitê organizador e as forças de segurança locais confirmaram o uso de pessoal e recursos adicionais, tanto dentro quanto nos arredores do estádio. O objetivo é garantir a total integridade dos milhares de torcedores, além de evitar qualquer tipo de confronto entre as duas torcidas. As autoridades locais fizeram um planejamento rigoroso, que inclusive coloca as duas torcidas em pontos diferentes, até para entrar no estádio. Eu sou Melina Calduro, aqui em Atlanta, para o Acaerte em Campo.
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Bora que bora, como diz o Thiago de Frei. Bora que bora, trazendo mais músicas pra você, porque aqui é assim, você pede e eu toco pra você. Nós estamos na 94.5, a sua rádio Alvorada FM, em Santa Cecília, Santa Catarina. É cada uma que me aparece aqui que vou te falar. Gente, vamos de música, porque o que seria da vida, o que seria do mundo sem música? Eu amo mais você do que eu, Catedral, é o que liga por aqui agora.

É Sia Unstoppable na programação do Frequência 94. Depois de uma certa idade, meu amigo e minha amiga, a gente não pode mais colocar a culpa na infância, no pai ausente, na mãe tóxica, na escola que não atendeu. Isso explica até muita coisa, mas não justifica tudo. Chega um ponto em que nós somos, não somos mais um produto do ambiente. Somos produto das nossas escolhas. E aí é duro encarar o espelho. A vida pede coragem e a coragem de se curar. De se reconstruir, de ser a pessoa que nunca te ensinaram a ser. Ou você escolhe se continua sendo refém daquilo que te feriu, ou decide escrever uma nova história. A dor não tem como evitar, mas o destino, o destino você pode reinventar todo santo dia. Bora reinventar um destino todo santo dia se for preciso? Bora então? Vem comigo. No caminho eu te explico. Today, 14 horas e 44 minutos. Essa é a sua Rádio Alvorada, na parte final do Frequência 94, em que eu ainda recebo as últimas participações. Oi, aqui é o Samuel Gabriel Pires da Conceição, do bairro Santa Mônica, em Papanduva. Ô Samuel, tudo bem com você? Um abraço, é a primeira participação aqui na Rádio Alvorada ou não? De qualquer forma, seja muito bem-vindo, adoro receber você por aqui. Me mandando um joia, esse joia seria o quê? Tipo, tô aqui? Ah, é a Maria lá do Jair. Vou mandar o sinal de fumaça quando você quiser mandar aquele sinalzinho. Boa tarde, Julie. Lindona, é a Marli... Kessler ou Kischler, do Cambará, Santa Terezinha. Manda uma música só pra curtir? Eu mando. Todas as últimas aqui vai pra vocês aí. Obrigada por confirmar a audiência. Quem também comigo? Olha só quem está participando hoje. Participou outros dias também. Não sei se foi comigo. De qualquer forma, ela disse, ai como eu amo. E é lá de Ponte Alta do Norte, a Glaciane, lá do postinho. Ela é muito citada aqui pela Marisete quando participa. Ela gravou o que estava ouvindo. Gosta do Catedral então, Glaci? Eu amo mais você do que eu, mas ainda vai rolar mais alguma aqui na parte final. Que bom, eu soube que você fez algum procedimento, tá se recuperando bem, tá tudo certo aí? Que bom que você está ouvindo a Rádio Alvorada. Olha só, confirmaram para mim que o Samuel Gabriel, lá de Papanduva, é a primeira vez dele participando aqui. Saiba que é um vício a Rádio Alvorada, você vai participar sempre e nós estaremos sempre aqui para lhe atender. Um beijo para você, Samuel. Quem está comigo também, confirmando a sua audiência, é o Maradona. Oi, Maradona, boa tarde para você, seja sempre muito bem-vindo. Chegando por aqui também, mandando o seu sinal de fumaça, que eu adoro. É o Adriano. Tudo bem, Adriano? Seja muito bem-vindo. Boa tarde de trabalho para você, obrigado pela confirmação de audiência. Reta final, parte final, mas antes nós vamos saber de tempo e temperatura no Clima 94.

0: Alvorada FM, 14 horas e 46 minutos.
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0: Neste momento em Santa Cecília, 16 graus é a temperatura, com sol. Nenhuma chance de chuva, a umidade relativa do ar dentro do normal, 63%. Vento em 10 km por hora e o tempo permanece ensolarado, portanto. Amanhã, na quinta-feira, nós temos uma mínima de 8 graus. Isso já vale para a madrugada desta noite, portanto. A máxima amanhã chega a 21 graus, glória a Deus por isso. Nós não temos... Deixa eu só confirmar se eu abri o gráfico aqui. Não temos nenhuma chance de chuva para amanhã, na quinta-feira. A umidade relativa do ar em 69%, vento em 10 km por hora e o tempo amanhã, quinta-feira, é ensolarado. Vamos dar uma passada na sexta-feira? Vamos. Curiosidade. A mínima na sexta-feira é 12 graus, a máxima é de 23 a 24 graus. Oh, Deus, obrigada por isso. Nenhuma chance de chuva, a umidade relativa do ar em 70%. Teremos vento. Vento em 18 km por hora e aí judia, né? Tem uma temperatura de 23 a 24, mas daí com vento de 18 quilômetros, aí judia, né? Ninguém merece, que a sensação vai ser um pouco menos que isso. Mas permanece ensolarado. Vamos deixar o final de semana para falar amanhã? Tempo e temperatura a qualquer momento no Clima 94. 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
0: Eu já estou de volta agora na parte final, é o último bloco dentro do Frequência. Boa tarde, Julie, tudo bem? É Alisson de Fraiburgo. Manda um alô pra nós aqui, o Júnior na obra hoje, e manda pra minha avó Terezinha. Beijos, a Terezinha, a avó é aqui de Santa Cecília, né, Alisson? Pelo que eu estou me lembrando aqui. Então vai um beijo aí pra vocês, obrigado pela audiência e participação. Manda sinal de fumaça sempre que você puder, tá bom, Alisson? Bom tê-lo. Aí, a Glace, eu tô chamando ela de Glace, mas é Glaciane, ela está lá na recuperação, aí ela mandou pra mim assim que ela tá melhorando e muito com a trilha sonora da 94.5, adoro muito tudo isso. A gente faz mesmo, a trilha sonora você deixa por nossa conta, todos, inclusive, que estão ouvindo a nossa rádio Alvorada FM, nós fazemos a trilha sonora, deixamos vocês bem informados com o Alvorada Notícia e com as notícias que são dadas ao longo aí da programação. E ainda tem o entretenimento, né? Porque a gente gosta de dar muita risada mesmo. Eu trago agora...
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0: Catedral que não se pode explicar aos normais. Eu volto pra dizer tchau e deixar as últimas aí, tá? Não sai. Já já começa Bailão com o Renan Caetano. Não, desculpa, é o Sertanejo Bom Demais com o Renan. Não sai daí. Bugando já, Júlio? Que isso?

favor, gente, eu não quero atrapalhar muito essa música não, porque ela é incrível demais, de maravilhosa. Cogumelo Blue, estamos esperando na janela. E anteriormente nós ouvimos aí Catedral, que não se pode explicar aos normais. Ai, que delícia que foi! Muito obrigado pela audiência e pela participação de todos vocês, meus amores. 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Eu sou o Julie Ferrari e vou ficando por aqui. Vou mudar de estúdio. Vou preparar o flashback de hoje à noite. Que delícia, né? Renan Caetano vem chegando aí com o Sertanejo Bom Demais. Continue conosco. Só continue, porque aqui é bom demais. Beijo grande, gente, ó. Ao vivo, eu tô de volta amanhã às 10h15. Mas hoje nós temos um encontro marcado às 19h no flashback da 94 aqui na Alvorada FM. Me ouça. Tá incrível o programa, já comecei ele. Tá demais. Muita música antiga, anos 70, 80, 90, início dos anos 2000. Gente, fique bem. Bom final de tarde de quarta-feira pra você, pra mim, pra nós. O importante é que seja bom. Fui!

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4: 94,5. Opa, vamos lá então, né? Vamos todo mundo junto? Vamos? Mas Renan, vamos aonde? Vamos para a melhor programação do seu rádio, é claro. Para a melhor programação da sua tarde especial nessa super quarta-feira, dia 15 de julho, dia do homem. É, dia do homem. 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Você estava ouvindo a Julie Ferrari, é claro, né? Aquele toque feminino no rádio, né? Aquela programação numa vibe muito alto astral. E agora você está aqui com o Renan, né?
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4: E mesmo, né, mesmo você já estando acostumado, né, a participar todas as tardes aqui com a Julie, eu quero que você participe comigo também. Por quê? Porque é assim que nós fazemos a programação ficar muito melhor. É aquele famoso não me deixe só nessa tarde especial de quarta-feira. E falando em não me deixar só, eu quero já desejar uma boa tarde aqui pro meu grande amigo, né? É, fez companhia pra mim aí durante todos esses 30 dias, né, Igor? Tanto no jornal, quanto aqui também no Frequência e no Sertanejo Bom Demais. E agora a Julie voltou. Eu tô aqui no Sertanejo, né, por enquanto, apresentando pra você. Também pela manhã tô apresentando o Estação Alvorada. Então, né, Igor, a gente quase nem se vê, né, durante a manhã.
5: É, rapaz, agora ficou mais difícil pra gente se encontrar, né?
4: E aí, Igor, tudo certo? Boa tarde.
5: Tudo bem, boa tarde, Renan. Tudo certo, graças a Deus. E você, como é que vai?
4: Cara, tudo certo. Só, cara, essa tosse não passa.
5: É, rapaz, eu também, viu? Também tive uma gripe muito forte, fiquei alguns dias bem adoentado, como diz o ditado. Mas agora já estamos voltando ao normal, já vamos se recuperando e voltando aos pouquinhos, né, Renan?
4: Eu não sei se é porque nesses últimos 5, 6 dias aí, né, a gente não acabou não se vendo muito, né? Isso. Mas eu quase não vejo você tossindo, você não tosse assim muito?
5: É, muito pouco,
4: pouco. Então não atinge a região da garganta ali.
5: Não, cara, ainda bem.
4: Sem bobeira nenhuma, cara. Eu devo estar já faz um mês e pouco com essa tosse, cara. E é uma tosse seca, né? Uma tosse alérgica, sei lá.
5: Rapaz.
4: Tomei uns xaropes ali que o médico me receitou, né, cara? Que o médico. Fui em 2, 3 médicos, né? Tomei uns xaropes ali, mas até agora já deu uma amenizada, né? Você notou que eu já não tô também, então, com a voz tão anasalada, né? Mas, rapaz, passei as boas, né? Passei as minhas ali. Mas o que importa, sabe o que é, Igor? E eu comentei hoje de manhã no Estação Alvorada, no momento de reflexão, o que importa é que nós estamos vivos, né?
5: Exatamente.
4: No meio de tanto vírus, de tanta... cara, e até mesmo, eu acho que o pior vírus que tem, às vezes, é a maldade, né, de alguns seres humanos, né? No meio de tanta barbaridade. Isso. Que tem acontecido, nós estamos vivos, estamos bem, estamos com a nossa família, né? Estamos todos aqui, né? Estamos aqui.
5: Ainda que com todas as lutas do dia a dia, a gente tá por aqui, né, Renan?
4: Justamente. E hoje, né, um dia especial, dia do homem, né, se eu vi que a Julie também fez isso, né, e continua a mesma coisa, se você, amiga, né, ou até mesmo você que tem algum compadre, né, algum cunhado ou um irmão, e você quer mandar, feliz dia do homem lá, pode mandar, né, pode participar aqui com a gente, porque a programação é feita pra você. E hoje também tem... Sabe o que tem hoje, Igor?
5: Jogo?
4: Tem jogo, cara.
5: É, rapaz, 16 horas, hein?
4: Argentina e Inglaterra. Palpite, Igor. Debate pronto, assim. Debate
5: rapaz.
4: Pronto. Ó, você vai palpitar e eu nem vou comentar o teu palpite. Você só vai falar teu palpite e eu já vou colocar música aqui. Daí o ouvinte que veja se vai concordar ou não vai, né?
5: 2-1, Argentina.
4: Não, mas daí eu vou ter que comentar. Daí eu vou ter que comentar, cara. Não dá, não, não. Não, de novo, não. Pra você que tá em casa, pra você que tá no caminhão, na máquina pesada, pra você que tá aí na indústria, na empresa, seja onde você estiver, né? Seja... Falei aqui, ó. Não, não, não, não. Tem ouvinte falando aqui, ó, Igor, ó. O Marcelo, né, final 7521, mandou aqui, ó. Não, não, não. Não dá, né? Quem mais? O Anilson também tá participando comigo aqui. E você que tá na sua casa, tá no trabalho, tá, seja onde for, qual é o seu palpite, hein? Eu até vou mutar o microfone do Igor aqui. Não, vamos com o Anthony Gabriel agora.
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0: Bora lá então, né? Seguindo aqui com a nossa programação, Igor.
1: Opa.
0: O pessoal não curtiu muito teu placar. Tem um aqui que concordou. Tem um ouvinte aqui, ó. O Claudio Tassir mandou: Igor, tamo junto. 2-1 mesmo pra Argentina. Mas o Marcelo mandou aqui: qual é? É quem mais? Mandou figurinha aqui também, né? O Antônio Lopes. É quem? Ó. Boa tarde, Renan. A Inglaterra vai amassar a Argentina hoje. Daí ele foi polêmico aqui, ó, se o juiz deixar, né?
1: Rapaz!
0: tá participando com a gente aqui o Mário Ribeiro de São José, né? Ele pediu pra mandar um abraço pra sua mãe, né, a Georgina, aqui do bairro Cristo Rei. E por aqui nós seguimos, né, Igor, trazendo sempre a melhor programação. Por que que você acha que vai dar 2-1, Igor? Por quê? Júlio, o que você achou? Você concorda com isso, ô Júlio? Vem aqui, por gentileza.
2: Eu tô chorando que eu perdi toda a minha gravação do flashback, mas daí...
0: Capaz, vai... sério?
2: Vim aqui pedir, please, ajuda!
0: Nós já vamos lá dar um Ctrl-Z. Tá. Dá um Ctrl-Z. Tá. Tomara.
2: Eu tenho Ctrl-Z, não adiantou. Ô, vocês estão pedindo...
0: Ô, Julie, deixa eu te perguntar, então. Eu perguntei pro Igor qual que é o placar que ele acha que vai...

0: Argentina meio que queria pegar da Inglaterra. Então, sim, tem toda uma história. Uhum. Então, assim, se a Inglaterra torce pro Brasil, automaticamente, mesmo com a rivalidade que tem em Brasil e Argentina, eu também torço pra Inglaterra. Eu tô colado com a Inglaterra.
1: Aí, ó, viu?
0: Então, o meu placar é 3-0 Inglaterra.
1: Ó, aí, ó.
0: Vou ser otimista, não vou pra Argentina de nenhum.
1: Aí, ó, Julie. Oi, Igão.
2: Diga lá,
1: Renan. Até o final desse programa eu vou tentar mudar a tua ideia.
2: É.
1: Vou tentar mudar teu palpite. Pode ser?
2: Pode tentar.
0: Vamos fazer uma lavagem cerebral. Vou buscar a história ali da Inglaterra.
1: Busque lá, busque lá. Busque tudo que tiver lá, Julie. Faça um dossiê. Tá? Faça um dossiê lá que a gente. Brincadeiras à parte, né, Igor? É claro que eu sempre gosto de brincar, né, cara? A gente gosta de dar risada, a gente gosta de viver. Igor, o negócio é o seguinte, né? Um palpite não é torcida, né?
2: É.
1: Um palpite não é torcida. Pela lógica do que vem jogando a Argentina, eu concordo contigo, sabia? Eu concordo contigo, porque a Argentina vem desfilando um futebol muito, como que eu posso dizer, compacto, né? Você olha a França jogando, muito bem jogado ontem, a Espanha parou. Mas pra mim ontem, o meu palpite antes do jogo era que a França ia passar o trator em cima da Espanha. Totalmente o contrário, a França nem jogou bola praticamente ontem, né?
2: Então, exatamente, é questão do favoritismo, né? Justamente. Que muita gente fala, mas assim, acho que ontem ficou provado que, na verdade, não existe nenhuma seleção favorita a essa altura do campeonato,
1: né? Essa altura da Copa do Mundo já não existe mais.
2: Então, assim, a gente dá nosso palpite, nossa opinião aqui, mas sim, a gente sabe que futebol é uma caixinha de surpresa e tudo pode acontecer. O que a gente tem que fazer é aproveitar, curtir o momento, curtir os jogos e viver esses momentos tão marcantes do futebol, né, Renan?
1: É um exemplo claro, né, Igor? Eu estava esses dias vendo um vídeo, cara, e daí, né, crianças de 3 anos, 4 anos, 5 anos vibrando com o Neymar, por exemplo, e daí eu comecei a refletir, né, cara, possivelmente, é claro, né, ele ainda é novo, né, cara, isso, em vista a outros jogadores que estão na Copa, ele é muito novo, ele ainda tem chance de jogar mais uma Copa, lógica. Eu acho que ele tem chance. Só que ele já falou que não vai, né? Aconteceu com o Messi também, né? O Messi tinha falado que não ia, depois foi lá e ganhou a Copa, né? Mas, cara, possivelmente foi a última Copa do Neymar. E com certeza foi a última do Cristiano Ronaldo. Com certeza foi a última do Messi, tá sendo a última do Messi. Então, quem sabe hoje seja a penúltima partida do Messi em Copa do Mundo.
2: Pois
1: né?
2: É, rapaz.
1: Um ícone do futebol mundial, né, cara? Então, tipo, é como você falou, é simplesmente apreciar, né, cara? Enquanto a gente pode, assim, quem gosta de futebol, né? Tem muita gente que a gente tá falando aqui agora, tem muita gente que deve estar pensando, bah, mas o que tem a ver o futebol e tal? Mas, cara, é o assunto do momento, né? E agora é só até domingo. Depois de domingo, acabou a Copa, acabou, né, a competição de seleção, a gente vai voltar lá pra Série A, pra Série
2: Isso.
1: B, vai voltar pra Copa do Brasil, vai voltar pra Copa Libertadores, enfim, mas agora, a cada 4 anos, a gente para pra falar um pouquinho de Copa. Achei. Opa, ó, a Júlia achou lá. Vamos lá. Deixa eu fazer uma abertura aqui, então.
0: Faça.
1: Giro curiosidade do esporte.
0: Curiosidades do esporte.
1: Com Julie Ferrari.
0: Com Julie Ferrari, olha só, é a Guerra das Malvinas.
1: Uhum.
0: Então, lá na Guerra das Malvinas aconteceu o seguinte, a Guerra das Malvinas aconteceu, foi um conflito armado entre a Argentina e o Reino Unido, a Inglaterra, ocorrido nas Ilhas Malvinas. E foi em 1982, no dia 2 de abril até dia 14 de junho. Pela soberania, pelos arquipélagos, e aí eles reivindicaram em 83 os dominados a partir de então do Reino Unido. Porém, a Argentina reclamou como parte integral e indispensável o seu território, considerando que eles encontravam ali parte legalmente da potência que incluíam essas partes da província. E eles alegaram que parte ali, até tem um mapa que explica, se você ir no Wikipedia, que eles alegavam que aquela parte das Ilhas Malvinas era da Argentina. Mas aí não deu pra eles. Então existe essa rivalidade, sim, entre a Inglaterra e a Argentina. A Argentina é queimada... a Inglaterra é queimada com a Argentina por conta disso, porque eles queriam tomar uma parte das terras lá das Ilhas Malvinas, que nada tinha a ver com eles. Uhum. Era mesmo um poder de...

0: quem estava no poder na época.
1: Sim.
0: De pensar assim, ah, vou lá tomar porque tenho direito, porque é terra de ninguém. Na verdade, sim, era, né?
1: Tem na ali, época, né?
0: É porque Inglaterra não tem presidente, mas tem rei. Tem, né, tem
1: justamente
0: todo e é por conta disso que a Inglaterra se declarou muitas vezes torcendo para o Brasil, uhum, e nunca pela Argentina, por causa dessa coisa das ilhas, dessa guerra das Malvinas lá. E então, por isso, eu sou a Inglaterra. O que, que você acha? Alguma coisa mudou em você? Porque eles queriam tomar a terra que não era deles, né? Ou seja, isso aqui, como é que se chama mesmo? É roubar, né? Ladrão?
1: Meu Deus. E aí, Igor?
2: Não, rapaz.
1: 2-1 pra Inglaterra, então? Fechou?
2: Tá.
0: Eu continuo com o meu 3-0. Oh, abriu uma tela lá, deu um recado e eu perdi tudo. Me ajuda.
1: Ajuda lá.
0: Gravação do flashback.
1: Ajuda lá, Igor. Ajuda a Julie. Alguém ajuda a Julie. Vamos lá então, para um rápido intervalo. Voltamos já.

0: Agora 15 horas com mais 18 minutos.
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0: 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Abraço lá pro meu grande amigo, né, o Luciano, tá ouvindo a programação. Também quem mandou joinha por aqui foi o meu amigo Maradona. É, quem mais? O Leandro. O Leandro, né, mandou: essa moça é inteligente, muito top. É, a Julie é inteligentíssima. 3-1 pra Argentina, o Adenir, né, tá desejando boa tarde pra todo o povo e que seja uma tarde abençoada pra todos nós. Quem mais?
1: 2-1 pra Inglaterra.
0: Opa!
1: Mas campeão é a Espanha. Mas 2-1 pra Inglaterra. Pode até a Argentina ganhar, mas não sei. É 2-1 pra Inglaterra.
0: Tá aí o palpite, né? Palpite aqui na programação do meu amigo José, o José de Paula, né? Um super abraço. A galera toda curtindo a nossa programação. O Marcelo tá falando que vai dar 5-0 pra Inglaterra. Aí, ó, rapaz. Quem mais? Meu amigo Ni.
2: Depois, quando o cara é o coração dele argentino, não adianta falar o que falar, não vai mudar nada.
0: Alô, meu amigo Ni, como é que você tá aí? Tudo certo, meu irmão? Né? Deve estar trabalhando lá, né? Curtindo a nossa programação, e isso é muito bom. É bom demais ter a sua sintonia, a sua companhia aqui no nosso Sertanejo Bom Demais. Nessa super quarta-feira, dia 15 de julho de 2026, dia de aproveitar, de curtir a vida, né? Dia, é claro, de sempre curtir. Como que é o curtir a vida? Pra mim, ou melhor, eu nem vou falar pra mim. Você que tá aí do outro lado do rádio, conta pra mim, quando você ouve a frase, né, as palavras curtir a vida, o que que você acha que é curtir a vida realmente, hein? Manda aí pra mim no 991063978, na sua opinião, o que é curtir a vida? Pra mim, eu já vou falar, né? Eu vou falar. Pra mim, curtir a vida é conseguir aproveitar cada momento ao lado daquela pessoa especial ou daquelas pessoas que fazem a sua vida ser especial. Por exemplo, eu, cada momento pra mim, importante, ao lado da minha esposa, do meu filho Brian, né? Pra mim, é curtir a vida realmente, né? Estar ao lado deles, né? Qualquer coisa que a gente vai fazer, né? Às vezes o Brian fala: papai, vamos pintar aqui um desenho. Né? Pra mim é aquele momento especial pra viver a vida, né? Também, né, aproveitar os momentos com a minha mamãe, com o meu papai, enfim, né? Pra mim, viver a vida é estar bem e com pessoas que nos fazem bem. E na sua opinião, hein? O que é curtir a vida pra você? Ah, poder dormir um pouco mais cedo? Quem sabe? É, tem gente que gosta de dormir, né? Tem gente que gosta de acordar cedinho, né? Tem gente que gosta de acordar cedinho, né? E sentir a natureza. Tem gente que gosta de caminhar bastante. Tem gente que gosta de andar de carro. Pra você que tá do outro lado do rádio aí, responde pra mim, vamos interagir. O que é pra você viver a vida? Conta aí, 991063978. Enquanto você vai mandando sua mensagem, tem Diego e Vitor Hugo.
3: Que essa manhã tem, Diego?

0: Seguimos por aqui, deixa eu mandar um super abraço lá pro meu grande amigo, né? O Marcelinho, tá com o rádio ligado lá. E ele deu palpite aqui também, né? Dois pra Inglaterra, um pra Argentina. É, quem mais? O meu amigo Luciano Furtado pediu pra mandar a música Retrovisor, né? Do Gustavo Lima, pro pessoal das máquinas pesadas que tá lá no Obras, né? Trabalhando. Um super abraço pra toda essa galera aí, né? É o que eu sempre falo, né? O pessoal das máquinas pesadas sempre participando, o pessoal também aí, né, da rodagem. Um super abraço pra galera da rodagem também aí, dos caminhões, né? Um super abraço. Obrigado pela audiência, pelo carinho, da sintonia. Vamos pra um rápido intervalo?
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0: Agora 15 horas com mais 30 minutos.
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2: A Confederação Brasileira de Futebol, a CBF, realizou uma reunião ontem na sede da entidade, na zona sudoeste do Rio de Janeiro, com o presidente Samir Chaoud na mesa. O diretor Rodrigo Caetano representou a seleção brasileira masculina. O encontro teve a participação da diretoria da CBF e presidentes também de federações. O diretor de futebol Rodrigo Caetano detalhou toda a preparação da seleção desde a chegada do técnico Carlo Ancelotti. Ao todo foram 13 meses de trabalho até a Copa. De férias no Canadá, o treinador da seleção brasileira não participou da reunião. O Brasil terminou com a pior campanha desde 1990, a segunda pior colocação da história, 11º lugar. O Brasil agora começa o ciclo 2030. Novos jogadores estão no radar, já tem amistosos contra a Austrália programado ainda para esse ano. E agora uma renovação deve acontecer para que a seleção brasileira faça um ciclo de 4 anos com o Carlo Ancelotti, possa chegar mais forte para a Copa de 2030. Com as informações para o Giro do Esporte, Jean Andrade.
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1: Bora lá então, né? Agora 15 horas com mais 35 minutos tem Zenete Cristiano. Câmera da frente. Quem pediu essa foi o meu amigo Gilberto, né? Gilberto Chaves. Câmera da frente com Zenete Cristiano, só pra curtir? Vai lá então.
6: Essa é pesada, hein?

0: Agora 15 horas com 45 minutos.
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1: Tá na 94, tá na boa, na mais ouvida da cidade de toda a grande região. Tem ouvinte pra falar comigo? É isso, tem áudio? Vamos lá então.
2: Ô Renan, bom.
1: Opa.
2: Tô contigo, cara. A melhor fase da vida do cara, a melhor você se dar bem na vida é com a família do cara mesmo, com a esposa, com os filhos. Algum da família ali, que são mais chegados, né? Que diz que gosta do cara, às vezes o cara fica até triste, mas você faz parte, mas só o que é se dar bem na vida é com a família do cara.
1: É verdade, a mais pura verdade, né? Estar rodeado de pessoas que realmente nos amam, né? Que realmente gostam da gente aí, que gostam da nossa presença. Pessoas que valorizam, principalmente, né? A nossa presença. Isso é bom demais. Isso é de trazer uma alegria pro coração enorme. Meu grande amigo Ni, né? O Ni sabe do carinho que eu tenho por ele, por toda a família ali, né? Os meus amigos ali, o Adilson, o Adenilson, né? Toda a família ali de grandes amigos da gente. Agora tem Ana Castela, né? Com Pupurri. São diversas músicas aí na voz de Ana Castela no sertanejo daquele tipo.

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1: Esse é o nosso Sertanejo Bom Demais. Um rápido intervalo chegando agora. Já tem giro de notícias também. Fica aí.
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1: Agora 16 horas em ponto.
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2: 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A Universidade Federal de Santa Catarina abre, nesta quarta-feira, as inscrições para processos seletivos focados em inclusão e ações afirmativas. O presidente da Comissão Permanente do Vestibular da UFSC, Marcos Baltar, detalha quais são essas seleções e quem pode participar de cada uma delas.
3: A Universidade Federal de Santa Catarina está abrindo o processo seletivo para vagas suplementares, né? São todos os cursos da universidade, até 4 vagas, né, por cursos estão sendo destinadas, são vagas suplementares, além das vagas corriqueiras, para indígenas, quilombolas, pessoas trans e PCDs, né? São essas 4 categorias que têm direito a se inscrever nesse processo seletivo de vagas suplementares, cuja prova será aplicada dia 18 de outubro. Além desse processo de vagas suplementares, a UFSC também abre o vestibular Letras Libras para curso de bacharelado e licenciatura para formação de professores surdos ou ouvintes, preferencialmente surdos, né? E também o vestibular de licenciatura intercultural indígena, que esse processo é destinado, são 45 vagas, esse processo é destinado a diferentes etnias, Guarani, Xoclen e Caingangue.
2: Duas das seleções da UFSC são totalmente gratuitas, mas o vestibular de Letras Libras tem uma taxa. Quem precisa da isenção do pagamento deve ficar atento ao prazo, como explica Marcos Baltar.
3: O processo seletivo para vagas suplementares e o vestibular de licenciatura intercultural indígena são processos gratuitos, não paga nenhuma taxa. Já o vestibular Letras Libras tem uma taxa de R$115. Entretanto, é bom que os candidatos fiquem atentos, porque vai até o dia 6 a possibilidade de os candidatos pedirem isenção da taxa de R$115.
2: As inscrições dos processos seletivos da UFSC devem ser feitas exclusivamente pela internet nos sites oficiais da Coperv. Os prazos começam nesta quarta-feira e vão até agosto. De Florianópolis, da Rede de Notícias AKERT, Carol Denardi.
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0: Agora 16 horas com mais 15 minutos aqui na nossa programação. Deixa eu mandar super abraço lá pro meu amigo, né? O Antônio Lopes mandou aqui muito boas as músicas. Tocando só as melhores do sertanejo aqui no nosso Sertanejo Bom Demais.
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0: 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Agora 16 horas com mais 19 minutos aqui na nossa programação. Tem Israel e Rodolfo. Voltou com quem não voltava.

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3: Nós já temos a primeira seleção finalista do Mundial. Assim como a queda da Bastilha em 14 de julho, marcou a queda de uma fortaleza intransponível na França, a seleção espanhola derrubou, justamente neste 14 de julho, a forte resistência francesa na cidade de Dallas. Com um futebol envolvente, os espanhóis dominaram a partida e carimbaram o passaporte para a decisão, derrubando uma das grandes favoritas. A seleção da Espanha alcançou a maior série invicta de toda a história do futebol de seleções. A Fúria agora chega como favorita para manter essa invencibilidade no próximo domingo. Eu sou Melina Calduro, em Atlanta, para o Acaerte em Campo.
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0: Agora 16 horas com mais 44 minutos.
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0: 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Tá na 94, tá na boa, agora 16 horas mais 47 minutos neste momento aqui em Santa Cecília, temperatura 15 graus, é uma tarde até que agradável na temperatura. Ele quer ser eu, Henrique Juliano.

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Agora 16 horas com mais 56 minutos aqui na programação. Vou ficando por aqui, agradecendo você. Tem Breno e Caio César para encerrar.

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2: Vamos lá, acho que agora sim está começando o nosso Bailão da 94. Quarta-feira, 15 de julho. Gilmar Santos aqui com você, com o maior carinho, com muita alegria. Vai aumentando o volume do rádio. É a nossa preferida, número 1. 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Tá no ar, meus amigos, mais uma edição do nosso Bailão. 15 de julho hoje, temperaturas agradáveis, né? 14 graus nesse momento. Dentro de casa tá calor, na sombra tá mais ou menos, né? E no sol tá quente, rapaz. 991063978 pra você participar comigo aí. Deixa lá o seu alô, o seu recadinho, manda pra quem você quiser. Você sabe que a sua participação pra mim é muito importante, viu? Então já vai participando desde já. Pega o seu celular, abre o seu WhatsApp aí, não custa nada. São segundos pra você mandar um boa tarde pra mim. Te espero aqui, tá começando!
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É, podemos dizer que é a nova dupla bailão do sucesso, né? Rapaz, André Renner e Renata Paz, eu tô fazendo falta? Palagaço com a loira tatuada, participação do Rainha Musical e ainda a banda universitária Ligação Fora de Área com Maurício Lima, pra começar muito bem aí o nosso bailão da 94. Pessoal, tá lá, rapaz, tá lá. Pra quem que você tá torcendo aí? No segundo tempo e 0-0 ainda. Acho que esse joguinho vai dar pano pra manga ainda, viu? Mas que vença o melhor, tem aquele ditado, né? Intervalinho, a gente volta já!

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0: 17h18, estamos de volta com o nosso Bailão da 94. Um golzinho já saiu, né? 1-0 para Inglaterra nesse momento. Aos 56 minutinhos, mais ou menos, né? Então tá, vamos lá. Continue torcendo pelo teu time que tem jogo ainda lá, viu?
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0: A gente vai seguindo você, participando e pedindo a sua música em 94.5. Telefone 991-063-978. Deixa lá o seu recadinho pra gente, que eu gosto muito. Eu agradecer aqui o meu amigo Machado. Fala, Machado. Um abraço pra você aí, nosso amigo Wilson, né? O amigo Nelson Vieira tá na sintonia também. Um abraço pro Maradona. Fala aí, Maradona. Tá torcendo pra Argentina, certo, né, Maradona? Um abraço lá pra Hilda Silva também, né, Hilda? Tá sintonizada com a gente. Meu amigo Marcelo. 5 eu acho que é demais, Marcelo. 5 eu acho que é demais. Mais uns 2-0, 2-1 aí, dá boa ainda, viu? Sétimo Sentido e Corpo e Alma aqui na programação.

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1: Maravilha, às 17h29, nosso balanço fora da casinha, Banda Mercosul, mesa 14, sétimo sentido, beijo bandido, com participação do Corpo e Alma aqui na nossa programação, né? Tem mais intervalinho e a gente volta já, vamos falar das nossas empresas aí, né? Pessoal que mantém aí o nosso Bailão da 94 no ar e que merecem a sua preferência.

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0: 17h33. Vamos de volta. Você participando com a gente aí no 991063978. Por enquanto tá 1-0 ainda lá, né? Inglaterra, Argentina, um jogo bem acirradão aí, mas 1-0. Pra quem você tá torcendo? Ah, tem muita gente torcendo pra Argentina, muita gente torcendo pra Inglaterra. Os replays e a cara do povo que é o mais massa, né? Tá louco, rapaz. Mas enfim, quem não pode assistir, a gente vai passando o resultado aí de tiquinho em tiquinho. Né? A gente sabe que tem muita gente trabalhando, que não tem acesso a uma televisão, às vezes não pode nem pegar o celular, né? Ah, mas o radinho tá lá, tocando num cantinho. Por isso que a gente tem que dar valor ao rádio, né, rapaz? O rádio, você pode estar fazendo o que você estiver fazendo, que o rádio vai estar sempre na sua companhia aí no seu dia a dia, né? Às vezes está concentrado, dirigindo, mas o radinho tá ali, falando, né? Não precisa você ficar olhando pro rádio, você vai só escutando, né?
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0: Meu amigo Marcelão tá lá curtindo a gente, pediu essa aqui, ó, nova música da banda Sentinela com a banda Millennium, Argentina Louca.

0: 17h44 agora, o Grupo Matizes, o Morena, banda Porto do Som, alcoolizadamente com participação do Navisson. E a banda Sentinela com a participação do Millennium Companhia Show numa nova versão aí, né? 17h44, manda um abraço lá pro meu amigo Wilson, tá lá no supermercado em Ponte Alta do Norte, tá vendendo umas carnes, que nem dizer lá, mas o radinho tá sintonizado aí, né, o Wilson?
1: Aí, meu amigo Gilmar Santos. Opa, vamos por aí vendendo umas carnes, manda um bicho aí do JM aí pra nós curtir aqui, beleza?
0: Valeu, amigão, um abraço, vou mandar um JM pra você aí, obrigado pela sintonia.
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0: Bom, nesse momento 13 graus é a temperatura. Céu limpo a princípio, né? Para hoje temos mínimas de 7 graus e noite com poucas nuvens. Para amanhã será um pouquinho mais quente que hoje, dia de sol, né? Com névoa ao amanhecer, que é aquela cerração. Mínimas de 8 graus com máximas de 20 graus é o que informa o Climatempo.
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1: É, já estamos de volta com o nosso Bailão da 94 e tá 1-1 já, rapaz. Eita, o pessoal tá comemorando bastante aí. 1-1, e agora? E agora? Fica aquela expectativa. Quem será que vai pra final, né, rapaz? Meu Deus do céu. Ah, então tá bom, deixa eu agradecer aqui quem tá curtindo a nossa alvorada. O amigo, a Luana e o Juninho, é isso? Um abraço pra vocês aí, obrigado pela audiência. Eu não consigo atender ligação aqui, viu? Só áudio ou mensagem. Quem tá curtindo lá também, o Enio Caetano. Alô, Enio. Um abraço pra você, trabalhandinho lá na máquina pesada também, né? O som da nossa Alvorada FM, pelo jeito, tá no mato aqui, ó. Pelo estilo da foto aí, não sei se tá em firma, não. Tá no mato. Um abraço, amigão. Marcelo, fala Marcelo, continua com a gente aí, meu amigo Marcelo, motorista, né? Sintonizado com a gente aí. Quem mais? Vamos lá, nosso bailão vai seguindo com Terceira Dimensão.

volta aí o musical Calmon, Sol e a Lua, terceira dimensão, beijão. E nos acréscimos já, rapaz, menos de 2 minutos de acréscimo, 1 minuto e meio para ser bem esclarecido, né? A Argentina fez mais um gol aí, 2-1. E agora a Inglaterra tem mais alguns minutinhos para tentar o empate, né? Mas eu acho que, sei lá, bom, jogo é assim, né? Às vezes você não espera, em 30 segundos sai um gol. Mas vamos aguardar. Por enquanto, 2-1 para a Argentina. Que coisa, rapaz. Nem sei quem que fez gol ali. Não sei o que lá. Martínez. Quem se aparece na camiseta do homem aqui? Que coisa. Tô acompanhando aos pouquinhos aqui, só quando sai um gol mesmo, né? Senão... É, Eli Martínez, 2 minutos de acréscimo no segundo tempo, que coisa. Os argentinos estão faceiros aí, né? E meu amigo Cláudio Tassira é um deles, né, o Cláudio? Tá dizendo que vai ser de virada, e pior que tá sendo. A Cecília tá curtindo o nosso programa lá, o Cecília tá pedindo a música O Último Baile Só Pra Curtir. Vamos trazer aí, vamos trazer. Acho que vai ser o último baile da Inglaterra hoje, hein?

0: Tá aí musical, JM já vem chegando, a oração da Ave Maria. O jogão lá continua em 2-1. Agora estão só jogando pra fora, né? Acho que pra ver se mata o tempo. Mais 3 minutinhos aí, ou mais uma esticadinha que o juiz der, né? Não sei se é o suficiente pra Inglaterra, mas vamos ficar acompanhando aí, né? Opa, opa. Ah, chutão, chutão. Agora estão só chutão, só cachoeira agora, né? Daqui a pouquinho a gente volta.
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0: Final de tarde. Tenho certeza que Nossa Senhora intercedeu por você junto a Jesus no dia de hoje. Por isso, com fé, amor e devoção, rezemos juntos e com toda a igreja a oração do Ângelus. Pelo sinal da Santa Cruz, livrai-nos Deus nosso Senhor dos nossos inimigos. Em nome do Pai, do Filho e do Espírito Santo. Amém. Nossa Senhora, agradeço neste final de dia os favores e divina providência alcançados hoje e peço perdão a Jesus, seu diletíssimo Filho, pelos erros e pecados cometidos, oferecendo a minha noite de descanso a vós. O anjo do Senhor anunciou a Maria, e ela concebeu do Espírito Santo. Ave Maria, cheia de graça, o Senhor é convosco. Bendita sois vós entre as mulheres, e bendito é o fruto do vosso ventre, Jesus. Santa Maria, Mãe de Deus, rogai por nós, pecadores, agora e na hora da nossa morte. Amém. Eis aqui a serva do Senhor. Faça-se em mim segundo a vossa palavra. Ave Maria, cheia de graça, o Senhor é convosco. Bendita sois vós entre as mulheres e bendito é o fruto do vosso ventre, Jesus. Santa Maria, Mãe de Deus, rogai por nós, pecadores, agora e na hora da nossa morte. Amém. E o Verbo se fez carne e habitou entre nós. Ave Maria, cheia de graça, o Senhor é convosco. Bendita sois vós entre as mulheres e bendito é o fruto do vosso ventre, Jesus. Santa Maria, Mãe de Deus, rogai por nós, pecadores, agora e na hora da nossa morte. Amém. Rogai por nós, Santa Mãe de Deus, para que sejamos dignos das promessas de Cristo. Amém. Infunde, Senhor, como vos pedimos, a vossa graça nas nossas almas, para que nós, que pela anunciação do anjo conhecemos a encarnação de Cristo, vosso Filho, pela sua paixão e morte na cruz, sejamos conduzidos à glória da ressurreição, por nosso Senhor Jesus Cristo, vosso Filho, que é Deus convosco na unidade do Espírito Santo. Glória ao Pai, e ao Filho, e ao Espírito Santo, como era no princípio, agora e sempre. Amém. Viva Nossa Senhora!
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0: às 18:08, já estamos de volta. É, e não teve choro, a Argentina tá na final, né? Ai, é, tem gente até chorando, rapaz. Brasileiro chorando, não acredito. Mas enfim, é assim, né? Vamos com a banda GDO, viradinha de bloco.
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0: Bloco musical agora, né? Rola um flashback, vai participando lá. O pessoal que tá encerrando o expediente aí agora. É, obrigado pela sintonia aí.

Vem pra cá, Neto Fagundes!

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1: Tá aí, Tcheguri, Neto Fagundes, Baila Baile. E ainda teve banda GDO Flashback. Manda um abraço lá pra Lauane, pra Márcia, meu amigo Luciano da Luz, que tá aí curtindo no Chevrolet. Agora dá pra se cantar aquela música lá, o Luciano, que a mulher gosta lá. No porta-mala do Chevrolet. Vamos pra mais um intervalinho, voltamos já, fica por aí.
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0: Estamos de volta às 18h20 para você curtir nosso programa especial Bailão da 94. Tem mais 40 minutos aí e você pode me ajudar na seleção especial, viu? Então vai lá no 991063978.
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0: Opa!
2: Chiquito e Bordalê.
0: Boa noite, diz pro Júnior que a sua namorada Juraci está mandando um beijo pra ele. E pedindo aqui a música Sambarino 2 Apaixonados. Alô, Juraci! Vamos mandar sim, viu? E um abraço lá pro Júnior que tá curtindo o programa.

0: Aí, banda Destaque Nacional, Por Te Amar Demais, San Marino, Dois Apaixonados e Chiquito e Bordoneio, Final de Tarde. Essa música ficou boa, né? Show de bola, vamos pra mais um intervalo aí. O amigo Setenais que tá com a gente lá, né, o Setenais? Diga lá.
1: Força, Gilmar, tamo aí, ó, trabalhandinho, arrancando um cepinho e curtindo a alvorada, né? Toca pra nada, gaita ronca, no Toque Nativo e
0: de tudo quem?
1: De bom!
0: Estão na peleia trabalhando lá, rapaz, com o é o Henrique, né, e o Nicolas, isso? Confirma o nome da piazada que eu sempre me esqueço. O amigo Cláudio Tassir tá pedindo aqui o Nave Som, Será Que Pensa em Mim, oferecendo para todos uma semana, aliás, uma abençoada noite para todos, né? Um abraço, meu amigo Cláudio Tassir. Também lá o Sebastião tá sintonizado com a gente, Sebastião Grey, né? Boa noite também pro Iloir Antônio de Ramos. E a Ivone Leite tá sintonizada, a mulher do Chevrolet, do porta-malas Chevrolet, tá sintonizada lá, né? Alô, Ivone, obrigado pela sintonia. E a Silvana também tá sempre ouvindo, né?
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1: Estamos de volta com o nosso Bailão edição aqui da sua noite de quarta-feira, dia do sofá. É dia do homem hoje também, foi ontem, ó. Eu tô meio perdido com essas datas aí, rapaz. É hoje o dia do homem, né? Parabéns para nós. A gente fala isso para as mulheres, elas dizem assim, mas hoje nem é dia 1º de abril para ser dia do homem, né? Ai, ai, ai. Toninho Pereira tá com a gente lá em Le Bon Reis. Aí, o Toninho. Deixa eu ver o que tá rodando aqui. Ah, show de bola. Fala lá, Toninho.
2: Boa noite. Mandei a caminhoneta branca para nós pitar aqui na Le Bon Reis.
1: Valeu, Toninho, pessoal de Le Bon Reis com a gente. A Cândia Pires também está sintonizada no Campo do Areião. Um abraço, Cândia. Boa noite para vocês aí, meu amigo Aldair.

0: caminhonete branca! Paulinho Mocelin na programação, Grupo Toque Nativo, a Gaita Ronque, Navisson, será que está pensando em mim? Agradecer aqui a audiência, meu amigo Osni Almeida, chegando por Santa Cecília. Asquetar. Um abraço, amigão. Tamo junto aí, obrigado pela audiência.
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0: Já estamos de volta às 18h48. Bom demais ser a sua audiência, a sua companhia. 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
2: Ah, agradecendo a Zelanda também que tá curtindo aí o programa. Zelanda, Caetano, toda a família, obrigado pela audiência. Um abraço lá pro seu Amir também, né? Alô, seu Amir! Obrigado pela audiência. Os amigos lá do Rio Bonitinho que estão com a gente aí. Um abraço, obrigado pela audiência. O seu. Tá sempre com o rádio ligado de cedo à noite, seu Argemiro Ribeiro, né, seu Argemiro? Encontrei um ontem pela cidade aí. Você tá dizendo aí que tá sempre na sintonia. Hoje se encontramos aí com o meu amigo Aldori, né? O Aldori tá sempre sintonizado na alvorada, né, meu Deus do céu?
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Essa música é muito linda, Expressão Sul, Seus Olhos, com participação do Vanderlei Rodrigo, marcação Vaneirão do Paredão. Paredão, paredão. E assim a gente vai encerrando o nosso programa então de hoje. Deixa eu agradecer também a companhia do Giovanni Marafigo, né, Giovanni? Lá de Timbó Grande, que tá aí sintonizado com a gente também, com destino a Santa Cecília. Acho que é, né? Um abraço, Giovanni, pra você aí, pra Lana Gaiteira, lá de Timbó Grande também, sempre sintonizados. Vão e vem aí ao som da nossa alvorada. Fechou então? 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Cheguei aqui, estava falando de eu. O pessoal ali do posto de combustível tá curtindo a nossa programação ali também, né? As margens da BR-116. Lá o rádio fica no último volume, rapaz. E é de segunda a domingo. Às vezes eu saio daqui domingo, passo lá pegar um almoço ou um cafezinho, enfim. O pessoal tá lá curtindo Alvorada FM em alto e bom som pra todo mundo que chega lá. E a gente fica muito feliz pelo carinho aí, viu? Um abraço, meus amigos. Amanhã às 6 da manhã estamos de volta com o Mateando na Alvorada. Eu espero você. E o bailão volta também amanhã a partir das 17 horas. Tudo de bom. Ótima noite. Que a nossa semana continue boa. Tchau, tchau.

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1: 7-1.
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1: Olá, muito boa noite para você. Eu sou Julie Ferrari e nesta quarta-feira, dia 7 de julho de 2026, estou chegando para mais uma edição do Flashback da 94. Aquelas músicas lá do passado que marcaram a época e a gente traz de volta para você curtir em volume alto. Lembra? A trilha sonora é por nossa conta durante toda a programação da Alvorada. E neste momento, a gente vai relembrar, porque relembrar é viver. Boa noite pra você, começando com Creedence, ainda tem Elvis e U2 aqui neste bloco.

Ai, eu já estou de volta. E aí, quando eu termino o primeiro bloco com o U2 Bad, dá pra você ter uma noção do que vai ser a noite deste flashback até as 21 horas aqui na Alvorada. Começando agora com Anjos do Hangar, Trilha do Sol e muito mais pra você curtir comigo no flashback da 94.

0: 7h30.
1: 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Uma produção do Sistema CNA Senar.
2: A reforma tributária já começou a provocar mudanças no ambiente econômico e fiscal do agronegócio brasileiro. Para esclarecer os impactos das novas regras da atividade rural, o Conselho Regional de Contabilidade de Santa Catarina promove, com o apoio do Sistema CNA, FAESC e Senar, o debate Reforma Tributária no Consumo para Produtores Rurais. O encontro será no dia 23 de julho, às 10 horas, com transmissão ao vivo pelo canal oficial do CRCSC no YouTube. A programação integra a Câmara Técnica Debate e contará com especialistas da CNA, do CRCSC e do Sistema FAESC-SENAR. A proposta é aproximar o debate técnico da realidade do campo e auxiliar produtores, contadores e lideranças neste período de transição. Minuto do Agro. Uma produção do Sistema CNA, FAESC, Senar e Sindicatos Rurais.

que delícia, La Bambolina! Fechou o bloco anterior e agora tem muito mais pra você curtir. Só uma dica, ainda neste bloco tem AC/DC. Quem é do rock and roll aí, levanta a mão!

Último bloco da primeira hora do Flashback da 94. Que bom tê-los aqui na Alvorada FM. Está me levando de carona, está na sua casa, está no seu trabalho, está ouvindo a Alvorada pelo aplicativo, está pelo site ou pela Alexa, não importa. Você está na Alvorada, nós fazemos a trilha sonora. Eu trago para você agora Garotos da Rua, Eu Já Sei.

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Bacana demais, entramos na última hora do flashback. Eu trago Sub-Zero, Jovem Imortal, para curtir aqui com você na Alvorada FM. Em todos os programas nós temos um segmento musical. E agora você curte comigo as músicas dos anos 70, 80, 90 e início dos anos 2000. Muito bom ter você comigo curtindo, e se você quiser pedir a sua para entrar na programação amanhã, faça isso, que eu mando um alô bem legal para você.

Agora eu trago neste bloco uma música lá dos anos... Do ano de 1987, olha só. Capital Inicial, Independência. E tem muito mais pra você curtir comigo. Então vem comigo, porque Flashback até às 21 horas é na Alvorada FM.

0: 8:26.
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0: A banda Blitz também passa por aqui. Era um biquíni de bolinha amarelinho que tão pequenininho. A gente vai curtir em volume alto essa, a la carte e Alan Jackson neste bloco.

0: 8h42.
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0: E chegamos na reta final do nosso flashback na edição desta quarta-feira. Eu sou Dili Ferrari e vou ficando por aqui, desejando a você uma excelente noite. E convidando você que permaneça na Alvorada. Vem Voz do Brasil e depois o Back in Time com uma excelente programação musical para você. Nos falamos ao vivo amanhã a partir das 10h15 aqui na Alvorada FM com Estação Alvorada Parte 2. Até lá!

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